0: como sempre, sacudindo, relembrando demais, hein? Tamo junto, DJ!
1: Grande Michael Costa aí na sintonia, se recuperando, né, rapaz? Só aprontando, né, filho? Uma hora o carro, rapaz, o carro dá defeito, rapaz. Se cuida não, se cuida não. Ai, agora 9-2 em toda a região. Vou ali beber uma aguinha, já já tem mais. Enquanto isso, você vai mandando aquele áudio pra mim, 974012957, pra você concorrer aí a uma caixa de cerveja, oferecimento aí do Depósito de Bebidas Alternativas. Já já tem mais, segura aí, pai, bola!
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1: E por aqui segue, bebê.
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1: Ai, eu me apaixono. Vamos juntos até às 10 da noite aqui na sua Rádio Ondas FM 97,7. Você já mandou seu áudio para concorrer uma caixa de cerveja? Então manda aí, ó, 97401-2957, 97401-2957. É o telefone para você mandar o áudio. Tem que mandar áudio, não pode escrever nada não, tem que mandar áudio. E é claro, vai estar concorrendo aí uma caixa de cerveja. Resultado de promoção às 10 da noite. Olha, quero falar para você que hoje eu vou estar marcando presença lá no Calibrado Lounge Bar. Já começou lá, já tá rolando lá. Daqui a pouquinho eu tô chegando lá

0: É pagode delas, é isso? Pagode delas.
1: É, vai ser show de bola. Show de bola, ó. Mesas esgotadas, tá certo? Só tem ingressos individuais.

6 da noite, domingão, vou estar marcando presença lá, vai ter Binho Alves, vai ter Ailton do Forró, Marilza e meu amigo Thiago também, vai estar uma galera e eu vou estar lá detonando muita coisa boa, levando muito flashback lá também pra rapaziada, agitando a rapaziada. Domingão, dia 11, véspera de feriado, lá no Progresso. Domingão agora, beleza? Dia 16, eu vou estar lá no São Pedro Esporte Clube, lá com o baile do Júnior Lopes e convidados lá no São Pedro Esporte Clube. Já falei, a partir das 20 horas. Mesas, tem mesa lá pra você. Então reserve já a sua mesa pelo telefone DDD22 998737921. 998737921, beleza? Sexta-feira que vem lá no São Pedro Esporte Clube. Vai ser uma noite super bacana. DJ Júnior Lopes e convidado. Dia 24 tem baile do Júnior Lopes lá no Tupi, em Arraial do Cabo. Alô, Arraial do Cabo. Alô, JG. Alô, Robertinha do Forró. Alô, meu amigo Luciano lá do sítio. Também, tá me devendo uma presença lá no baile do Júnior Lopes, hein, Luciano? Tá, beleza? Dia 24, lá no Tupi. Início às 8 da noite, ingresso aquele precinho super especial antecipado, porque na hora vai estar um pouquinho, você sabe, né? E dia 31, tem a volta do baile do Júnior Lopes lá no Arena Society. Alô, galera do Porto do Carro. Vou estar chegando aí, eu e a galera boa, tocando muita coisa legal pra rapaziada. Falando legal, vambora!

0: aí do outro lado também dança. Fala pra mim, você não dança? Dança. Ah, você dança. Bom demais, esse é o Ondas da Pista. Agitando essa noite gostosa de sexta-feira. Feriadão, bebê. Ó, praia. Amanhã eu vou tentar ir na praia amanhã. Tomara que, né, o nosso amigo São Pedro aí, né, deixa mais um solzinho, né. Ah, precisando, rapaz, precisando pegar um solzinho. Tô muito branquelo, rapaz. Falar uma coisa pra você, só Jesus na misericórdia. Vamos lá, 97401-2957, 97401-2957 é o telefone aqui pra você participar. Fala nisso, rapaz, vou mandar um losaço aqui. Ah, já acabei fazendo M aqui. Eu tô sozinho aqui nos estúdios, mas vamos lá, vamos lá. Falar com ele, meu parceiro, Elton Madureira, o empresário das estrelas. Fala comigo, Elton!
1: Boa noite, Júnior Lopes.
0: Boa noite, bebê.
1: Meu DJ aí da região dos Lagos, Cabo Frio, uma cidade que eu tanto amo. Tantos eventos eu fiz aí com o MC Marcinho, com vários com artistas. Aqui é Elton Madureira. Sucesso, meu amigo. Tamo junto e misturado. Fica com Deus aí, um abraço.
0: Grande Elton. Elton mandou aqui um carimbo da nossa amiga Cris Chuchuca. Cris Chuchuca mandou um carimbo aqui. Vou botar no ar, vou botar no ar. Fala comigo, Cris. Ó a voz.
2: Fala, galera, que vai curtir o programa Ondas na Pista. Eu, Cris Chuchuca, tô fechadona com o DJ Júnior Lopes. Rádio Ondas FM 97,7.
0: A melhor.
2: Vai, DJ. Solta aquela braba que eu me amarro.
0: É, Cris Chuchuca, breve, breve aqui na programação do seu Ondas na Pista. Aguarda aí, ó, e vai ver coisa boa aí, vai vir coisa boa aí. Aguardem, aguardem, aguardem. Vamos lá, 97401-2957. Vamos lá, tem participação aqui, fala comigo. Esse áudio aqui, sei lá, vambora, fala comigo.
3: Boa tarde, meu lindo.
0: Boa noite.
3: É, perdão pelo adiantar da hora, tá? Mas um fim de semana abençoado pra você, meu lindo.
0: Obrigadão.
3: Boa noite, meu careca. Agora o careca sim. Mais lindo da região dos Lagos.
0: Obrigado.
3: Bota pra mim, por gentileza, aquela música que o Claudinho fez de homenagem a Buchecha. Tá bom, meu lindo? Mas é meu marido Aloysio. Pra galera, pra vocês e pra galera todinha aqui da. Aqui do Balneário. Tá Balneário, bom, meu amor? Beijo, meu lindo.
0: Manda abração aí pra galera aí do Balneário. Ó, breve baile do Júnior Lopes aí no Balneário. Breve, breve, breve. Aguarde, aguarde. Muito bem, agora 9h24. Vou ali beber uma aguinha. Ô, que eu tô com a sede danada. É sede mesmo, né? Não é outra coisa, não. Já já tem mais. Segura aí, pai. Bola!
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5: Opa, falei pra você que era rapidinho. Tá na onda, está com tudo. E segue por aqui, bebê.
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5: Ai, eu me apaixono, bebê. Esse é o programa Ondas na Pista, agitando essa noite gostosa de sexta-feira, início de feriadão. Oh, feriadão, oh, deixa eu falar pra você. Domingo, segunda-feira, feriado, né? Dia das crianças e também dia da padroeira do Brasil. Quinta-feira também é feriado. Você sabe também que quinta-feira é dia dos professores, as escolas e vai estar como? Tudo fechado. Ai, ai, ai, ai. É claro, você não pode curtir. Ó, você pode, tem o dever de curtir. Hoje eu tô, rapaz, só Jesus na misericórdia. Hoje, domingão, ó, domingão, nesse domingo, dia 11, tem festa de aniversário do meu amigo Nelson Júnior, lá no Clube Progresso, com início às 18 horas, com vários forrozeiros. Eu vou estar lá também detonando muita coisa boa pra rapaziada. E você é mais do que meu convidado super especial. Fala nisso, manda um abração pro nosso amigo Rodrigo e também a nossa amiga Joelma, lá do bairro Manuel Correia. Como? Só começando o fim de semana de primeira, ouvindo Ondas na Pista.

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1: Olha, vou falar uma coisa pra você. Eu viajo lá no 1900 e... não vou entregar minha idade. Mas eu curtia muito Esporte Clube Brasil, ó. E tocava muito essa música. Quando essa música tocava, meu irmão, ó, ó, vou falar uma coisa pra você. Ninguém ficava parado até hoje com Erasure. Isso é muito som, bebê. Isso é muito som. Pra poucos que curtiram, filho. Pra pouco. Você vai, já mandou seu áudio ainda, não? 97401-2957. 97401-2957 é o telefone da sua participação pra você mandar aquele áudio bacana e concorrer aí a uma caixa de cerveja, oferecimento aí do Depósito Bebidas Alternativa, beleza? Ó, tem áudio aqui, o pessoal tá mandando áudio aqui pro meu número aqui, Ondas na Pista. Vamos lá, vamos ver se a gente consegue. Fala comigo aqui, fala no áudio. Fala.
2: Fala, manda esse áudio aí pra...
1: Ah, mandar esse áudio pra quem? É o meu falando, rapaz. Grande Rodrigão, na sintonia em 97,7. Pode abraçar também pro nosso amigo Tinem. Tá se arrumando aí pra poder sair daqui a pouquinho, né? Bom demais, hein? Agora 9h40, vou ali beber uma aguinha? Já tem mais. Segura aí que é pai bola. É pai bola!
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meu amigo Júnior Lopes, aqui sou amigo Fabiana. É, quero pedir uma das antigas aí, Márcio Goró. Eu não tinha visto que tinha trocado o número não, meu querido. Mas tamo junto em qualquer lugar. Um abraço, meu querido. E a cervejinha aí pro seu amigo.

0: Valeu, valeu, meu amigo Júnior Lopes. Tava ansioso aí pra chegar logo a sexta, logo, pra curtir aquele programa que arrasa aí, nota 10 da região. Aqui é só botar a cerveja pra gelar, a carne pra começar já no churrasco. E o som fica por sua conta. Caraca, você é o cara. Júnior, manda um alô aí pra geral aqui do Manuel Correia, a minha esposa Joelma, pra geral que tá ligadão na programação aí, Manuel Correia. Aí, filho, é de ponta a ponta, onda na pista, filho. Valeu, filho, tamo junto. O som é por sua conta. Só se preocupa com a cerveja e com a carne. Valeu, meu DJ.
1: Fala comigo, bebê. Vai.

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1: Mas sabe quem tá cantando? O saudoso Goró e Márcio. Agora é Márcio G, né? A distância, a pedido da minha amiga, a Fabiana Sorriso, lá no Morro do Limão, ouvindo e curtindo aí um Ondas na Pista. Bom demais! E assim finalizando o Ondas na Pista dessa sexta-feira. Mas não fica triste não, não fica triste não, não fica triste não, que daqui a pouquinho temos encontro marcado lá no Calibrado Lounge Bar. Ó, e dia 11, domingo agora, tô lá no Progresso Futebol Clube, aniversário do meu amigo Nelsinho, beleza? Vamos lá, reta de promoção, quem faturou foi o nosso amigo Manuel. Rapaz, microfonia, tá brincadeira não. Quem faturou foi o nosso amigo Manuel, final do telefone 9195. Manuel, final do telefone 9195. Faturou aí a caixa de cerveja, galera. Ó, vou ficando por aqui. Ai, não fica triste não, se você não ganhou, semana que vem tem mais. Sexta-feira que vem, tô aqui em 97,7. Obrigado a todos pela audiência e até sexta-feira com mais um programaço Ondas na Pista. Valeu, beijo no coração, fui!

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0: Na boa, foi muito mais legal jantar com meu cachorro do que com ela, tá tudo certo.
1: Chama, gata.
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0: Boa noite, Uberlândia! Faz barulho aí, Uberlândia, que eu quero ouvir!
1: Que coisa linda, galera!
0: Obrigado!
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0: 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Bom dia, amigo ouvinte, bom dia, amiga ouvinte, querido irmão, querida irmã, feliz e abençoada manhã com Jesus. Você está acompanhando o Café com Cristo na Ondas 97,7 em toda a região dos lagos, ondasfm.com.br e ainda pelo aplicativo da Ondas. Seja feliz e abençoado o seu dia a partir de agora. É o Café com Cristo por aqui até às 8 horas da manhã. Eu, Leandro França, em sua companhia, ao lado do pastor Neemias Lima. Bom dia, pastor Neemias.
1: Bom dia, meu amigo Leandro França. Que alegria estar aqui. Que bom. Deus nos concedeu esta oportunidade e nós desejamos que o seu dia seja abençoado. Nós estamos aqui para levar até você uma palavra de fé, amor e esperança. Vamos juntos, não fique aí prostrado, desolado. Não, está com problema, vamos encarar, vamos lutar. Deus nos abençoará e este programa trará para você mensagens que ajudarão você a continuar sua caminhada. Deus te abençoe e fique com a gente.

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0: Queridos, olá queridas, chegamos com mais um Café com Cristo, caminhada no Salmo 1, parte 9. Não são assim os ímpios, mas são como a moinha que o vento espalha. Enquanto o justo experimenta prosperidade em tudo o que faz, o ímpio é como a moinha que o vento espalha. A moinha são os restos de palha que sobram após a debulha dos cereais. Bem leve, são presas fáceis para ventos bem tranquilos, deslocando-os de um lado para o outro. Quando surge um temporal, são violentamente atirados de um lado para o outro, promovendo verdadeiras acrobacias até aterrissar no chão novamente. Enquanto não surge vento, estão tranquilos no chão. Os ímpios aparentemente estão tranquilos em sua trajetória até surgir um vento. Vivem como se nada fosse acontecer, mas eis que surpreendentemente são retirados de seu conforto e a agitação em suas vidas revela a fragilidade em que viviam. Enquanto tudo estiver bem, são arrogantes, presunçosos, autossuficientes, ensimesmados, a ninguém ouvem e atropelam todos os que surgem em sua frente. É só questão de tempo, serão destruídos, não há prosperidade trilhando o caminho da impiedade. Com a bênção do Eterno, Neemias Lima, pastor da Igreja Batista no Braga, Cabo Frio!
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3: Olá, Luciana Almeida, membro da Igreja Batista do Braga, Cabo Frio, aqui mais uma vez para nós orarmos juntos e também para convidar você a estar em nossos cultos. Pai, no nome de Jesus, estamos na tua presença, te adoramos, te louvamos, agradecemos, porque é o melhor lugar onde nós podemos estar. Agora, Pai, eu peço que essa oração, a minha voz, chegue, ao Pai, nos lugares onde as pessoas estão precisando do teu cuidado. Seja no hospital, seja dentro de casa, seja na UPA, seja em qualquer lugar, meu Deus, onde há um coração voltado para alguma dificuldade que está passando, mas confiando em ti, que essa oração chegue para dar o consolo, dar a resposta, afirmar que o Senhor já viu, que o Senhor está cuidando, que o Senhor tem paz, alegria, consolo, para levar a cada coração que está voltado para ti. Senhor, em nome de Jesus, não existem barreiras para o Senhor atuar. Então nós já agradecemos, porque toda providência, tudo que é necessário, cada coração vai receber de ti, porque o Senhor tem para dar. Nós te louvamos, te agradecemos, contamos com o teu cuidado. Sabemos que o Senhor é bom e que tudo o Senhor faz para um bem, para o propósito, que é sempre a tua vontade boa e perfeita e agradável. Nós louvamos o teu nome, em nome de Jesus. Amém.
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2: No livro do profeta Ezequiel, no capítulo 11, no verso 19, nós lemos assim: Eu lhes darei um só coração, espírito novo porei dentro deles, tirarei da sua carne o coração de pedra e lhes darei coração de carne, para que andem nos meus estatutos e guardem os meus juízos, e os executem. Eles serão o meu povo e eu serei o seu Deus. Olha que coisa linda, não é? Palavras do Senhor. É como se Deus fizesse um transplante de coração. Transplante de coração, pela primeira vez aconteceu no Brasil no ano de 1968. Eu tinha 8 anos de idade. E olha, foi uma revolução, não é? Foi assim, um milagre, quando a ciência pôde, então, fazer um transplante do coração na vida de um homem. Seu nome era João Boiadeiro. E quem liderou a equipe para fazer essa operação foi o doutor Zerbini, no Hospital das Clínicas, em São Paulo. E aí, o trabalho foi muito bem feito, né? Correu tudo bem, mas o João Boiadeiro apenas durou 28 dias com aquela cirurgia. A partir de lá, muitos avanços e hoje há transplantes que são muito bem sucedidos. João Boiadeiro era um homem simples de Mato Grosso e era jovem ainda, né? 23 anos. E esse primeiro transplante de órgão no Brasil e também na América Latina. Então a palavra de Deus está dizendo aqui: Deus vai fazer um transplante no coração, né, na vida de uma pessoa que quiser. Ele vai tirar o coração de pedra e vai colocar um coração de carne. O que, que significa um coração de pedra? O coração de pedra é um coração doente, é um coração insensível, um coração que carrega dores, mágoas, ódio, ira. Esse coração de pedra não é capaz de perdoar. O coração de pedra não é capaz de se alegrar com a vitória do outro. O coração de pedra não é capaz de experimentar alegria quando o próximo está crescendo. O coração de pedra simboliza todos os corações de pessoas que não sentem alegria na vida. Estão sempre reclamando, estão sempre lamentando, estão sempre criando problema. E aí esse coração de pedra traz para a pessoa problemas seríssimos em todas as áreas. A Bíblia diz assim: o coração alegre aformoseia o rosto. O que que é isso? Um coração alegre deixa o rosto mais formoso, mais bonito. Então, a Bíblia está dizendo aqui em Ezequiel, como eu li para vocês, Deus falando: eu vou tirar da sua carne o coração de pedra e vou dar um coração de carne. E aí, o que que caracteriza o coração de carne? O coração de carne, diz aqui o texto, é quem anda nos estatutos do Senhor, quem guarda os juízos do Senhor, quem executa os juízos do Senhor. O coração de carne é a pessoa que vive alegremente. Mesmo diante de problemas, tem alegria de viver. Mesmo diante de lutas, essa pessoa é encorajada. Essa pessoa é uma pessoa feliz. É uma pessoa que transmite vida. Não é uma pessoa sem problema. Não é uma pessoa sem luta. Não é uma pessoa que esteja experimentando dificuldades. Não. Muitas vezes ela está enfrentando grandes dificuldades, grandes lutas, mas ela tem um coração receptivo à direção de Deus, ela tem um coração receptivo, não é isso, ao domínio do Espírito Santo, e essa pessoa transmite vida por onde passa, onde ela estiver. Ela está sempre transmitindo vida e alegria. Agora, interessante que no primeiro transplante de coração aqui no Brasil, não é isso, no ano de 1968, para que alguém recebesse o coração, como por exemplo o João Boiadeiro recebeu aquele coração, alguém teve que morrer. Então morreu. Não se sabe exatamente quem era, sabia apenas que parece que era um motorista. E essa pessoa morreu, e aí tomaram lá o coração, e usando lá todos os recursos da ciência, usando lá de todos os procedimentos, foi colocado esse coração no corpo, não é isso? Na caixa torácica ali do João Boiadeiro. E a pessoa que morreu não sobreviveu mais. Para mudar o coração do homem, tirar o coração de pedra, colocar o coração de carne, também precisou que alguém morresse. Quem morreu? Jesus. Mas quando morreu, Jesus morreu e depois ressuscitou. Ele não ficou morto. Ele ressuscitou. E aí o que que ocorre? Um dia, não é? E João Boiadeiro, o que recebeu o primeiro coração, durou apenas 28 dias. Durou aquele tempo, ele teve que morrer também. Todos os que recebem o coração de carne que Deus coloca, agora um novo coração, essas pessoas vão morrer fisicamente, mas também vão ressuscitar como Cristo ressuscitou e vão morar na eternidade com Jesus. Olha só que milagre precioso, olha só que milagre extraordinário. O transplante de coração na vida de João Boiadeiro durou pouquíssimos dias, menos de um mês. Mas o transplante que Deus faz no coração da pessoa dura para toda a eternidade. Nunca o coração deixará de funcionar. Olha, outro milagre maravilhoso, um milagre extraordinário. Este coração novo que o Senhor dá é capaz de resistir todos os percalços, lutas, dificuldades. E quando a pessoa não suportar mais a maior dificuldade na vida humana, que é a sua morte, essa pessoa estará guardada pelos braços potentes e amorosos de Jesus, o Salvador e Senhor. Então, Jesus quer hoje, não é isso? Ele quer hoje ocupar o seu coração. Deus quer tomar o seu coração de pedra e dar um coração novo. Será que você está precisando aí de mudar o coração? Será que você percebe e sente que o seu coração ainda carrega alguns problemas, algumas lutas, algumas dificuldades? Você ainda alimenta no seu coração coisas desagradáveis? Deus está hoje dizendo para você: eu posso mudar o seu coração. Então você precisa aceitar esse transplante. Você precisa, não é, se entregar para que o médico dos médicos, o Senhor Jesus, opere na sua vida e esse milagre de transplante do coração aconteça para você. Olha, eu encorajo você a fazer isso agora. Eu encorajo você agora a dizer para o Senhor Jesus: eu quero que o meu coração seja mudado. Eu encorajo você agora a dizer para o Senhor: Senhor, muda o meu coração aqui, transforma o meu coração, muda as minhas atitudes, eu me submeto à tua vontade. Só quem pode fazer isso é Deus. A igreja do Braga não pode, nenhuma igreja evangélica pode, nenhuma igreja de qualquer outro segmento religioso pode fazer. Só Jesus é capaz de fazer. Então agora, enquanto você vai ouvir esta música, tal qual você está, eu quero convidar você a deixar Jesus fazer o transplante no seu coração. E você viverá uma vida totalmente nova para a honra e glória do nome de Jesus. Faça agora esta decisão.

0: Nosso Deus e nosso Pai, eu quero orar agora por todos os que estão ouvindo o nosso programa e eu quero te agradecer a bênção de estar no ar através desta emissora. Eu te agradeço também a vida de Leandro França, que conduz o programa com maestria, zelo, disciplina e competência. Eu também quero agradecer a vida de todos aqueles que nos ajudam, nos encorajam, todos os que estão apoiando os projetos que temos. Muito obrigado, Senhor. E agora, Pai, eu quero te pedir por aqueles que estão sofrendo. Quem sabe, ó Deus, pessoas que estão hoje sem ter o que comer. Eu quero te pedir, ó Deus, que um anjo do pão chegue a esta casa. E, ó Deus, aqueles que estiverem assim à nossa volta, próximos de nós, que nós não encolhamos a mão, mas que a gente estenda a mão com o pão para essas pessoas. Ó Deus de amor, cuida de toda a direção da rádio, todos os que comandam esta empresa e abençoa toda a nossa cidade. Aqueles que agora estão tomando uma decisão ao lado de Jesus, eu também te peço, Senhor, cuida dessas pessoas. No nome de Jesus, amém e amém.
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2: Bom dia, meu povo, meu povo.
3: Bom dia. Chegou mais uma manhã da gente. Chegou o nosso sabadão. E sabadão de feriadão, meu. Tá ligado comigo? Então, bom dia pra você agora. Estamos juntos até meio-dia com a sua audiência nesta manhã aqui na Rádio Ondas. Tá na Onda, está com tudo. E aí, vai mandar o seu áudio pra mim? Seu áudio? É, manda para o meu zap, que meu zap é esse daqui, ó.
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3: WhatsApp. Meu zap é o 998131136. 998131136. Manda seu áudio pra mim. Com no máximo 40 segundos, eu falo com você nesta manhã com muita alegria, até meio-dia. Feriadão tá aí rolando, segunda-feira é Nossa Senhora Aparecida, é padroeira do Brasil, é homenagem à Nossa Senhora Aparecida, segunda-feira é feriadão. E também dia da criança, dia nacional da leitura. E aí, manda pra mim o seu zap, seu áudio pelo meu zap, que é o 998311336, e assina no final, bota pra torar. Acerta comigo o relógio nesta manhã. Agora, 8:02, para começar, das antigas.
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3: Vou começar romântico.

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3: Moleca sem vergonha.

Quem pediu foi Maciel de Unamar, mandou para Solange. Da notícia, Mastruz com Leite. Eu comecei com Hoje à Noite, Calcinha Preta, Não Pegue Esse Avião, Cavaleiros do Forró, Lábios Divididos, Moleca Sem Vergonha, Fonte de Desejos Magníficos. E aí, Mastruz com Leite, da notícias. Eu quero notícia do sol.

0: O sol não apareceu, meu! Dá notícia só! É feriadão! Segunda-feira é feriado! Dia da padroeira de casa do Brasil! Eita! Vamos faturar, meu?
1: Demorou, só se for agora!
0: Acerta comigo o relógio nesta manhã! Agora 8h20, volto já!
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1: Vamos lá, voltou rápido. Legal, beleza. E você, tá aí parado, rapaz, pensando na vida? É feriadão, meu, feriadão. E você já pediu o seu áudio, já mandou seu áudio pra mim? Mande pelo seu áudio pelo meu zap, que é o 998131136. Quero ver você falando comigo aqui, ó, nesta manhã, pedindo a sua música. Peça aí aquele forrozão, aquele sertanejo, né? E mande pra alguém. Falou, irmão? Meu zap é o 998131136. Acerta o relojão. Agora 8h21, daqui um bom dia para... Deixa eu ver aqui o nome dela aqui. A Eveline. Ela mora em Caminho de Búzios. E quer ouvir a música Compadre e Comadre com Leonardo. Lhe manda para seu pai, seu pai Francisco, que está aniversariando hoje. Parabéns para ele, ela manda um abraço, um beijão. E depois você vai ouvir aqui, ó, Aviões, Pega e Não Se Apega. Essa música que pediu para ouvir com o texto foi o Rogério. Rogério, para você um abraço e aquele bom dia. Fica ligado, eu vou tocar para você. Falou, meu irmão, vamos lá. Aí, compadre, essa é para você, meu.

0: lembrança de amor pra você com o Forró Chegado. Aqui na Rádio Ondas. E quem pediu foi Alcimar, lá do Peró. Bom dia pra você, Alcimar. E mandou um alô para o seu amigo Marcelo, que está aniversariando hoje. Parabéns aí, rapaz. Acorda, negada, olha lá.
1: Acorda, negada.
2: Tem café?
0: Tem café. Rapaz, o café já era, mano. Olha, olha a seta pra você aí, ó. 8h37. Tá dormindo ainda, rapaz?
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2: É eu com você pela Rádio Ondas com o Manhã da Gente. Bom dia pra você que chegou agora aí, meu. Valeu aí pela sintonia, Rádio Ondas na sua manhã. Vai dar aqui um bom dia para a Sheila. Alô, Sheila, Cláudio, da Pipa d'Água. Olha só quem tá aqui falando comigo lá de São Mateus. São Mateus, né? São Mateus, filho!
3: Muito bom dia, meu caro amigo Ademir Marcelo.
2: Seu filho.
3: Programa Manhã da Gente. Quem está na onda, está com tudo. Que este sábado seja maravilhoso para todos nós, para o povo da rádio e para todos os seus ouvintes, conforme os outros têm sido. A minha música, meu querido, é como sempre. Eu não sei o nome dela. Eu vou pegar um pedacinho pra você.
2: Canta
3: que você, eu sei que você não diz fazendo dos outros. Você é um radialista.
2: Eita.
3: Inteligente, né? Inteligente.
2: Mais ou
3: inteligente.
2: Menos.
3: Inteligente. Seu pai tá em casa?
2: Não tá.
3: Sua mãe tá, não tá?
2: Não.
3: Ai, eu tenho medo, tenho um palmo e meio. Eu volto. Bota aí pra nós aí, meu querido. Com Deus, seu trabalho é uma benção.
2: Falou, filho. Um abraço pra você. Bom dia. Sumiu, apareceu aí. Lá de São Mateus. E nosso amigo, também valente da nossa amiga Sheila Cláudio, do Pipa d'Água. Valeu, um abraço, bom vídeo logo após o bregão, falou? Fica aí na sintonia.
4: Toca um brega rasgado, lindo, vai.
2: Essa aqui é pra você. Rapaz, essa aqui é do Amado Batista. Largo tudo e venha me buscar. Não é isso? Larga tudo e vem correndo, rapaz. Eita. Eu vou só na frase. E aí? Tô esperando, hein? Mande o áudio.

0: cintura de mola, ralo coco, meu. Vamos ver agora aqui uma fuleiragem que tá tocando muito na internet. Essa música estourou na internet, no TikTok e coisa e tal, né? E foi também, fizeram a paródia em cima dos dois rivais aí atualmente. Meu pai paga a minha faculdade.
1: Vocês estão prontos aí?
0: Tá, vai aqui lá! Manda ver a fuleiragem.
1: Com muito carinho, filho do pisão.
0: Eita!
2: O meu... A benção, a benção.

0: que essa criatura? Meu pai.
1: É, rapaz, é o filho do Piseiro, maior sucesso aí. Cantando com o Safadão. Eita, de ondas. Olá, meu. Seca a sequência, porque aqui tá bom demais.
2: Voltar no tempo. É o amor. Vamos lá.

0: cedo ainda, rapaz. Cedo ainda pra Mirita, hein? Aí pra você foi bonde do forró com bebo porque eu gosto de beber. Bebo porque é líquido. E aí, fala aí. Ó.
1: Ô, locutor, não demora não, tá?
0: Ah, tem que faturar. Acerta comigo o relógio aí. Agora 8h56, volto já com o tempo que era bom demais.
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2: Amigo, a prosa continua com você ligado comigo nesta manhã de sábado, hoje dia 12 o que, rapaz? Dia 10 de outubro, 12, segunda-feira, é feriadão, né, meu? 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Falou? Bom dia para Milton Roberto, ligado na Rádio Ondas. Ih, rapaz. E hoje tem aniversário de nosso amigo Nato Araújo, está aniversariando hoje. Fala com ele daqui a pouquinho, fala com a Nilma de Oliveira. É, fala comigo, Vidinho, fala comigo, irmão.
3: Fala comigo, meu amigo Ademir Barcelo.
2: E aí, camarada?
3: Bom dia, ótimo sábado.
2: Isso aí.
3: Que seja feita a vontade do Senhor Jesus Cristo.
2: Isso.
3: Manda um alô aí pra rapaziada aqui da Rua Suíça, do Caiçara. Manda um alô pro meu fechamento, Sérgio. Da oficina, esse é meu irmão. E pro meu amigo Tucano Cachaça.
2: Tucano Cachaça.
3: Essa hora está embarcado, está lá em alto mar.
2: Trabalhando.
3: Está pegado 15 dias.
2: Isso.
3: Valeu? Uhum. E toda a rapaziada aqui da rua aqui.
2: Muito bem.
3: Melado da Gráfica. Ivonei do Salão. Lê Vascaíno Sofredor. Ronald de outro Vascaíno Sofredor.
2: Uhum.
3: Tamo juntão, rapaziada.
2: Legal, bicho.
3: Manda aí, calcinha preta.
2: Calcinha preta. Falou, meu irmão. Um abraço pra você. Bom feriadão. Tubarão. Fala comigo, Tubarão.
4: Bom dia, Demi Barcela. Aqui é Maurício Tubarão, do Monte Alegre 2.
2: E aí?
4: Queria ouvir, locutor. Oferecer pra todo mundo aí. Entendeu? Pra você também aí.
2: Alô?
4: Bom, bom final de semana aí, filhão.
2: Amigo locutor. Falou, Tubarão. Um abraço, bom dia pra você. O Serginho, pede aí a música no tempo que era bom demais. Fala comigo aí.
5: Bom dia, Lini Marcelo.
2: E aí, fala aí.
5: Manhã da gente.
2: Eita.
5: Bota pra
2: torar.
5: Ademir, Gonzaguinha, o que é o que é?
2: Muito bom.
5: Valeu, tamo junto.
2: Bom, escolheu bem.
5: Tá na onda?
2: Tá com tudo.
5: Acerta o relógio.
2: 9 horas.
5: Gonzaguinha, o que é o que é?
2: Tá
5: valeu,
2: bom.
5: Valeu.
2: E alô pra rapaziada, fala comigo aí.
5: Um salve. Para Vidinho, Bruno Segurança, a galera lá de São Pedro, GG e Fabinho.
2: Muito bem, meu, tá dando um recado.
6: Ah, que saudade que me dá. 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
2: Aí o filhão, filhão de.
7: Da resposta das crianças.
2: Rede Baião.
7: É a vida, é bonita e é bonita. No Gogó!

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0: locutor sou eu, bicho. Ah, suco de pimenta. Quero mais um beijo. Dá um bom dia pro povo aí, vai.
1: Bom dia, meu povo. Meu povo.
0: Ei, meu povo, ligado na Rádio Ondas. É, nessa hora que eu toco lengo, tengo, lengo, tengo, lengo, tengo, lengo, tengo. É! Isso é muito bom, Zé. O pai do Gonzaguinha. Saudade de lá.

Passei a semana cantando essa música aí, não saiu da cabeça. Não saiu da cabeça. Lengo, lengo, tengo. Alô, Geni! Já me lembra, joga pedra na Geni. Oi, Geni, lá do Selo na Mater, pra você um abraço e aquele bom dia. Pediu pra eu vir aqui, ó, e mandar pro pessoal da Cavalgada, Vaquejada, a música da Pegada Bruta, meu. Pegada Bruta!

0: Quem gostou, bate palma. E aí, meu? Vai mandar o áudio ou vai fazer texto?
1: Mande áudio, mande áudio. Não mande, né? Não mande escrevendo, não, que eu não sei ler, não. Mande áudio.
0: Ah, então mande áudio pra mim, mande áudio aí pra mim, pelo meu zap, que é o 998131136. 920!
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1: E aí, meu? Tá rindo à toa, hein? É, tá rindo à toa, vai viajar aí, lá pra serra, né? Feriadão tá aí. Segunda-feira você não trabalha, né? Tá com dinheiro, meu, hein? Pra poder viajar, vai lá, pá, vai lá relaxar. Você merece, trabalhador. Segunda-feira é dia de Nossa Senhora Aparecida, a padroeira do Brasil. Também dia das crianças, dia nacional da leitura. Pra você que adora devorar livros, né? Então é o dia também da leitura. Falou, meu irmão? Vamos lá, aproveita porque... É difícil, né? Você conseguir uma vaguinha assim pra relaxar na serra, na cachoeira. Fala aí, cachoeira. Leci tá lá ouvindo a Rádio Ondas. Falou que lá tá bom, tem sol. Aqui tá dublado, tem sol ainda não. Mas não tá chovendo, tá um mormaço gostoso. Ô, deixa eu ver aqui, rapaz. Vai falar comigo, André. Alexandre do Balneário, fala comigo, meu irmão.
2: Bom dia, meu amigão. Bom dia. Tá bem pra nós. Léo Pinel, a Rural, fazendo o favor.
1: Léo Pinel?
2: Alexandre, aqui do Balneário. Ah, obrigado.
1: Que música é essa?
2: Bom trabalho.
1: É, aquela arruma mala, ei, arruma mala. Leci do Café tá lá, falou que lá tem... Lá tá, tem sol, tá legal. Fala comigo, Leci.
3: Alô, Zemi.
1: E aí, rapaz?
3: Aqui é o Leci do Café. Olha, eu quero ouvir a música do Arrasta Chinela. Ela vai voltar.
1: Ela vai voltar.
3: Tá, meu filho, tudo de bom aí pra você, um bom fim de semana.
1: Como é que tá aí?
3: E o tempo aqui tá bom, vai ir pra cachoeira.
1: Eita.
3: Tá um sol com a beleza. Ah, tá, meu filho, você tava falando aí que tá ruim, mas aqui tá bom.
1: Por aqui tá.
3: Alô, obrigado, tudo de bom aí.
1: Não, tá bom, acho, vou dar um pulinho aí, né? Valeu então, Alessi, um abraço pra você lá, depois do Lumiar, São Pedro da Serra. Eita, rapaz, que beleza. Falar com mais um aqui, ó, tá ligado? Fala comigo, meu irmão, Zé.
4: Bom dia, Rádio Ondas, bom dia, Devi Barcelo, bom dia, João Grandão, Rose, Frajola, GG, Material de Construção do Monte Alegre, Anísio, cara do espaço no bairro São João, Dona Sonha da Colina, Paulão do bairro São João, Valério Bar do Chaparral. Luciano Andrade tá pedindo uma música aí, ó, Traição aí, Zezé de Camargo, Luciano.
1: Essa música é nova?
4: E aí, um feliz aniversário aí pro nosso vereador aí, né, Alfredo, fez aniversário essa semana aí, um abração pra ele aí. Valeu, Ademir. Aqui é Jorge Bikeson.
1: Muito bem.
4: Um feliz dia das crianças aí, né? Segunda-feira agora, dia 12 aí. Um abraço pra todas as crianças aí. Um beijão pra todo mundo aí. As crianças aí da nosso Brasil aí, né?
1: Falou, meu irmão.
4: Valeu, Ademir.
1: Um abraço.
4: Valeu.
1: Bom dia pra você. É. Aí você tá ligado aí, ó. Vou tocar outra fuleiragem.

0: Essa música é, foi feita lá no Afeganistão, lá perto do Irã.
1: Aguento mais ouvir essa desgraça.
0: Ó, fica tranquilo que vai melhorar. A Rural com Neo Pinel aqui na Rádio Ondas pra você. Essa é a fulana da nossa geração lá. Sucesso dos anos 90, né? 80, por aí, né?
2: Uma mala aí.
0: Aí, agora melhorou, né?

Aí traição pra você foi com o Adalberto e Adriano. Vou dar um alô para Linelo Linei, de Arraial do Cabo. Ela quer ouvir Rick Renner. Fim de semana. Oferece para os ouvintes do programa Manhã da Gente. E deseja um ótimo final de semana, um feriadão. Falou, um abraço, Linei.

0: Que bom. Fim de semana pra você com Rick Renner aqui na Rádio Ondas. Que bom você ligado comigo. Abraço, valeu pela sintonia. Valeu, meu.
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0: Volto já, certo comigo o relógio. Agora 9h38.
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1: É isso, meu. Com você, Rádio Ondas. Muito bom, hein? Você ligado comigo. Um abraço, aquele bom dia. Tá na sintonia aí, Rádio Ondas? Tá na onda, está com tudo. 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Alô, Rafael Dinha, pessoal aí de Jardim Esperança. Abraço. Alô, Gucci. Alô, nosso amigo Gato. Pessoal ligado comigo. Um abraço. Valeu pela sintonia, pessoal da 17 Lagos. E tia maluca, Milton Roberto e companhia. Um abraço, bom dia. Até rimou. Fala comigo, Marcos.
2: Bom dia, meu amigo Ademir Barcelos. É o Marcos de São Cristóvão. Gostaria de ouvir a música É o Amor, com Zé de Camargo Luciano. Oferecer para minha esposa Val. E um abraço lá no meu amigo Cafu, lá no Bar Leias Bar. E um abraço para você, meu amigo. Bom dia.
1: Fala, vou tocar essa música aí no Bregão. Fica ligado. Valeu aí. Falar com mais um aqui na sintonia. Fala comigo, Marcos. Ponta direita do Café da Manhã.
3: Bom dia, Ademir Barcelo, bom dia, Rádio Ondas, que é o Marcos Leite do Baixo Grande, quer dizer, Baixo Grande não, de Campo Redondo. Ué? Marcos Leite de Campo Redondo, lá registrado em Campo Redondo, meu amigo. Como vai você, meu amigão? Tudo bem? Comigo vai tudo bem, forte abraço aí. Quero mandar uma música aí pro meu amigão, meu filhão Sávio, amor da minha vida, meu filhão que Deus me deu.
1: Isso aí.
3: Alô, Agenor. Alô, galera aí da Rádio Ondas, um abraço, forte abraço aí, mandar a próxima música aí para toda a galera de sintonia aí, o Mercado Ideal em Campo Redondo aqui, ligadinho, o Fábio e o André, bom?
1: Muito bem.
3: Bom, Ademir,
1: falou,
3: fala
1: dizer
3: comigo aí, me responde aí, tá sumido.
1: Alô, Marcos,
3: bota pra torar.
1: Eu tô concentrado. Vamos ver agora aqui o bregão.
4: Toca um brega rasgado, lindo, vai!
1: Ê, rapaz, isso aí me lembra nossa amiga Maria Aparecida lá do Jardim Esperança. Dona Rosa. E aí, Dona Rosa, bom dia pra senhora.

Amigo alemão do forró aqui na Rádio Ondas, pra você, óculos dos Paralamas. Fala, mandasse aqui para Júnior Lopes, do Ondas na Pista. Tá ligado comigo, Júnior? Um abraço, bom dia pra você. Uma mistura aqui dos anos 70 com um balanço, um shot gostoso com Jânio Silva. Ei, presta atenção.

meu, é Rádio Ondas com você. Olha só, você pediu pra ouvir aqui, ó, meu amigo Francisco lá do Porto do Carro, tá chegando aí a sua música com o Gilberto Gil. Confere aí, ó. Lamento Sertanejo.

0: Desejo de menina com moldura pra você na Rádio Ondas. E aí, toquei pra você, nossa amiga Sônia.
1: Menina.
0: Lá de Jardim Caiçara. Aí pra você também foi para nosso amigo Ramos, do Porto do Carro. Aqui, você é do Nordeste, então essa música aqui é sua.

0: saudade por aqui. Agora, 9h59.
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2: Ei, amigo, essa é a Rádio Ondas com você. Rádio Ondas com o Manhã da Gente no clima de feriadão. Ei, segunda-feira é feriado. E você tá aí rindo à toa, meu. Tá rindo à toa. 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Ei, rapaz! Vamos lá, Luizinho, fala comigo, Luizinho.
3: Fala comigo, Ademir, como tá você, meu amigo? Bom dia.
2: Mais ou menos.
3: É, rapaz, não tá aquele sol, mas o tempo tá... Ah. Tá daquele jeito, né, cara? Abafado, calorzão. Entendeu? Já tá pedindo já pra gente tomar aquele xarope.
2: Eita.
3: Aquele suquinho da confusão.
2: Bota a cachaça aí.
3: Ademir, eu quero mandar um abração aí, Ademir, pra todos os ouvintes aí. Um abração pro pessoal lá da feira.
2: Tá.
3: Um abração aí pro pessoal lá de Figueira, lá, que vai fazer uma festinha lá pras crianças lá, segunda-feira. Uh-huh.
2: Muito bem.
3: E Ademir, cara, bota pra atorar pra gente aí, cara, esse sabadão aí. Eu já vou começar a dar uma moral no barraco. Jean dos teclados, você já sabe, você falou o quê. Tamo junto, meu amigo, fica com Deus. Bom feriado pra você aí.
2: Aí, Valério! Aí, Valério, essa música é Valério, Valério Sbar. Falou então. Vamos ver agora.

0: Aí pra você foi Tropicália na Rádio Ondas. Você fugiu de mim. Quem pediu foi nosso amigo Darcy. Alô, Darcy! Lá de Santo Antônio. Mandou as para o pessoal da tá ouvindo a Rádio Ondas. E mandou para a Mari Lúcia. Mari Lúcia, pra você. Você fugiu de mim. Tropicália da Rádio Ondas. Volto já, acerta aí. Agora 10h19.
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0: Muito bom, você comigo aí, valeu pela escolha, Rádio Onda. Está na Onda, está com tudo, seu sabadão aí. Mãe da gente, tá meio dia. Vou falar com o Marlene. Olá, Marlene, fala comigo, Marlene, cadê você? Fala comigo aí, Marlene.
1: Bom dia, Ademir, aqui é Marlene, Jardim Esperança. Tá tudo bem? Eu quero ouvir a música de Rick e Remy, Meu Dia Sem Te Ver.
0: Meu dia sem te ver.
1: Eu ofereço pro meu irmão de blues, pro meu esposo, pros meus filhos e meus sobrinhos. O meu dia sem te ver. É difícil de te viver sem você.
0: Muito bem. Valeu, um abraço pra você, um bom dia. Tocar o Riquinho também, Riquinho vai cantar também para o Paraíba Trunk. Nosso amigo Laércio, fala comigo, Laércio.
2: Bom dia, Demi.
0: Bom dia.
2: Pelo bom dia de sabadão de Manda Gente, meu irmão.
0: E aí?
2: Quem tá passando por aqui é o Laércio aqui do Paraíba Bar, meu irmão, na Boca do Mato.
0: Tô sabendo.
2: Onde se encontra aqui as comidas típicas nordestinas. Uhum. E também lá na Feira Sebastião Lã, onde tem o Paraíba Trunks. Aquela buchada de bode e outras iguarias mais, baião de dois, sarapatel de porco.
0: Muito bem.
2: Carne de sol, queijo guarda em pim. Valeu, meu irmão. Convidar todos os amigos aí. E hoje eu quero escutar Rick e Renny, aquela música maravilhosa, de maior sucesso de Rick e Renny. Infelizmente, um deles nos deixou, né, meu irmão? Mas essa é a nossa vida.
0: É.
2: Só que nós estamos aqui só de passagem. Então aproveite o dia de hoje com muita saúde, muita sabedoria e muita inteligência.
0: Muito bem,
2: Laércio. Bom dia para todos os conterrâneos do Paraíba Bar. Valeu, meu irmão.
0: Falou então, um abraço para você. Um bom dia.
2: Rick Renny, bota aí, Ademir. A música do maior sucesso de Rick Renny aí.
0: Ó. Tá, o Rick Renny, quem pediu foi a Marlene aí, vou tocar para você também. Falou, mano? Fica ligado aí, um abraço. Bom dia, Valério Sbar. Valério Sbar tá lá ligado na rádio. Fala comigo, Valério.
3: Bom dia, meu amigo Demir, que Deus dá um dia maravilhoso para nós. Demir,
0: isso.
3: Queria ouvir, meu amigo, o sucesso aí de Eduardo Costa para nós aí. Coloca um musgão dele pra gente ouvir aí.
0: Muito bem.
3: Ofereço para toda a rapaziada, Jardim Esperança, Porto Carro, Manel Correia, essa rapaziada nossa aí, a rapaziada da antiga.
0: Tá, beleza.
3: Valeu, amigo, um abraço para nós aí, um grande
0: feriado. Falou, Valério, um abraço para você. Nata Araújo está aniversariando hoje, rapaz. Hoje é o dia dele, hoje é o dia de... Nosso amigo aí, Nato Araújo. E a nossa amiga Nima de Oliveira, né? Tá lá ligada na Rádio Onda junto com ele. E o aniversário é dele. Ela vai falar comigo aqui, ó. Vamos lá, fala comigo, Nilma! Fala comigo!
4: Bom dia, com alegria a todos os ouvintes do programa Manhã da Gente. Em especial pro meu grande amigo, esse locutor. Amigo locutor.
0: Amigo locutor.
4: Um beijo, meu amigo Ademir Barcelo. Programa Manhã da Gente. Sabadão 97,7. Sintonize aí quem não tiver sintonizado.
0: Rádio.
4: Mas hoje é um dia especial, né, Ademir?
0: É do Nato.
4: Hoje
0: do
4: é
0: Nato.
4: Dia dele.
0: Isso.
4: Nato Araújo. É. O homem é 10. Duas vezes, é 10 do 10.
0: Muito bom.
4: Olha, quero desejar tudo de bom pra ele. Coloca uma música aí bem especial pra gente comemorar o aniversário, mais uma primavera, né?
0: É.
4: Do cantor, compositor, professor Nato Araújo. E é aquilo, né, Ademir?
0: Aham.
4: Mais tarde ele vai estar trabalhando, né? Porque Deus ajuda quem trabalha,
0: lá
4: né?
0: Lá na Carajé.
4: Ele vai estar trabalhando, vai estar tocando lá na Carajé do Jô. E aqueles amigos que gostam dele, que tem o carinho, que são fãs dele, apareça lá para dar um abraço nele, né?
0: Certo.
4: É isso. Um beijo, tudo de bom para vocês.
0: Valeu, valeu, valeu.
4: E bom dia com alegria.
0: Falou,
4: programa Nilma. Manhã da Gente, é isso aí, Ademir Barcelos,
0: muito
4: meu
0: bom.
4: Amigo.
0: Eu vou lá, eu vou no Acarajé do Jô logo mais, dar um abraço nele pelo nível de Nato Araújo e o Rei Roberto canta pra ele aqui, ó.
5: Parabéns pra você, ei, nessa data querida, muitas felicidades, muitos anos de vida.
0: Aí, Nato, vai pra você e todos que estão aniversariando hoje, que estão ligados na Rádio Ondas, na sintonia. Ela tá toda bonita.

Muito bom, Zé! Mas dá bom dia para o pessoal do Bar do Geraldo. Por lá está ouvindo o nosso amigo O Gelada e a galera na sinuca. Aí é para vocês essa aí, ó. Eduardo Costa!

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0: Amigo, Rádio Ondas, Léo Magalhães, a música Oi. E aí?
1: Demorou, só se for agora.
0: Vou faturar um dinheirinho e depois a gente volta, né? Agora 10h39.
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2: Vamos lá, você ligado comigo, abraço, bom dia, Rádio Ondas com você, seguindo aí com Manhã da Gente até meio-dia, e você na sintonia, falar com o Preá. Preá, meu operador de som preferido aí, rapaz, que saudade dos tempos do forró. Fala comigo, Preá.
3: Bom dia, meu patrão, bom dia, meu patrão Ademir, vambora, aí, vamos que vamos, sábado, feriado na cara, então, tamo todo mundo junto. Hoje é dia de faxina, tô na faxina e toca aí pra mim aí, pra nós, pros ouvintes aí. Simone Mendes, se puder, um abraço. Bom feriado, meu patrão.
2: Falou, um abraço pra você, Preá. Valeu pela sintonia. Pessoal daí também, um abraço. Você ligado comigo aí, eu mando aqui, ó, um bom dia pra nosso amigo Quinzinho e Cafu lá no Bar Baleia, tá ligado na Rádio Ondas. Margarida, fala comigo, Margarida.
4: Bom dia, Ademir. Tudo bom, meu filho? E aí, mano? Eu quero ouvir a música de Dino Geno quando ela quer. Gino oferecer Geno? A minha filha Tereza, meu genro Noel, oferecer a minha amiga Cileia, o marido dela, Manel, os times melhora dele, rápida. Todos meus amigos de Arraial. Bahia, da barbearia lá em Arraial, a minha amiga Patrícia, o Vinho de São Cristóvão, e a todos vocês, a Leandro, todo ouvinte da Onda e todo o povo da Onda, um beijo,
2: muito bem.
4: Final de semana abençoado e parabéns para meu Birneto que está fazendo aniversário hoje.
2: Parabéns para ele.
4: Que Deus abençoe, muitos anos de vida, muita saúde, que a Bisa ama ele de coração.
2: Muito bem.
4: Beijo pra todos. Amo vocês.
2: Alô, Margarida. Feliz. Um abraço, bom dia.
5: Toca um brega rasgado, lindo, vai.
2: Segura essa aí, ó. Minha amiga Érica de Cabo Frio, um abraço, bom dia. Pediu pra eu ver essa aí.

0: Amigo Rádio Ondas com você na sua manhã. Essa aqui é pra Preá. Alô, Preá. Chegando aí a sua aqui na Rádio Ondas pra você.
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0: Simone Mendes, Erro Gostoso, Rádio Ondas. E aí, Gaguinho?
1: Ah, e o Ainho, amanhã da gente volta já.
0: Já. Bom dia pra você, Gaguinho, pessoal lá do Bar do Tio Zé, Tia Maria. É, vizinho bom, nosso amigo Zé Roberto. Macaxeira. Cabral, um abraço, bom dia pra vocês. Agora 10h55, volto já.
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2: Manhã da Gente com você no seu sabadão. Sabadão, feriadão, meu. Feriadão muito bom, hein? Segunda-feira é feriado. 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Fala, manda bom dia para a nossa amiga Sheila, Cláudio da Pipa d'Água, Miriam Cachorrada e o Fio já pediu música cedinho lá em São Mateus, meu. Eita, bichinho, vamos lá. Falar com Sônia. Sônia, fala comigo, Sônia.
3: Bom dia, Dami. Tudo bem, meu filho?
2: Tudo bem.
3: Quero ouvir aí Gustavo Lima e Ana Castelo. Prometo.
2: Prometo.
3: Amate.
2: Como é que é?
3: O meu marido. Ah. Ele é pescador. Para todos os ouvintes da onda, para vocês que estão em Sobradinho. Uh-huh. Aqui tá uma delícia. Fresquinho. Oh. Só falta você. Vem aqui almoçar comigo.
2: Almoçar com você.
3: Tá bom? Uh-huh. E para a galera de Arraial, para Regina.
2: Muito bem.
3: Para a galera do Sabiá também. Para todos lá, Pedriane, Fred. Um beijo, um abraço para todos. Tenha um bom dia.
2: Tá legal. Dá um abraço aí no Lelé. Lelé Pescador. E um bom final de semana para vocês aí. Ô, Lourinho, fala comigo, Lourinho.
4: Você tá mandando bom aí? Bom dia, Debi Barcelos.
2: Fala aí,
4: Sabadou,
2: comigo.
4: Sabadou.
2: Aí, acelera.
4: Sou eu, Josivaldo, Lourinho. Ademi, queria pedir uma música. É, Alemão do Forró, Vem de Amor.
2: Eita, Alemão do Forró.
4: Oferecer por todo mundo aí da rádio.
2: Foi essa música, não.
4: A Mauri Valério, especialmente pra você. É, José Cláudio, Lamilton. Vicente. E Foguinho, que essa hora deve estar chapado. Foguinho. Caibês de folga, tá bebendo todas.
2: Uhum.
4: E Bruno Segurança, Laerte. E pra todo mundo aqui do Malibu, principalmente pra Mary Tomás.
2: Muito bem.
4: Sabadou. Mais tarde estarei bebendo uma lá no Edmilson. Bar do Edmilson, bar sem nome.
2: E o bar do Miruca?
4: Sabadou.
2: Vamos lá!
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2: No tempo que era bom demais, você curtia essa música com o Gilberto Gil. Tá voltando pra cantar a música do Rei do Baião. Ficou legal na voz dele aí, Asa Branca.

Amigo Gustavo Lima e Ana Castela, prometo a Marte. Tá com cara de IA isso aqui. Mas dá bom dia para Carlos Augusto e Marilane. Ouvindo a Rádio Onda lá no Jardim Boa Vista, ligado comigo. E eles querem ouvir aqui na sequência a música do Alceu Valença. Solidão.

0: Ô Severino, dá um bom dia pro povão aí da região.
1: Bom dia, meu povo, meu povo.
0: É. Alô, Severino. Agora 11:17.
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0: É, de acordo com o Alessio Café, Alessio Café lá em Cima da Serra, o sol começou lá e agora chegou por aqui na região. Vai ficar bom, hein? Feriadão tá aí rolando. Vai ficar bom demais. Vamos lá, acerta comigo o relógio nesta manhã aqui na Rádio Ondas. Agora 11:20, vou falar com o Tigrão. Ó, Tigrão.
9: Bom dia, Ademir. Bom dia, aquele abraço.
0: Valeu, meu irmão.
9: Que você faz. Queria ouvir uma música aí. Até Gatinha Manhosa vem me brincar. Aqui é o Gaguinho da Rua Jorge Lopes.
0: Gatinha Manhosa.
9: É o famoso Tigrão. Alô, meu querido, eu ofereço para a Raimunda e toda aí na Vila Nova aí. E o Bar do Negro na Vila.
0: Ah.
9: Lá no
0: Bar do Negro.
9: Eu até fiquei tanto emocionado falando com você. Valeu, Guarani.
0: Lá no Guarani, Bar do Negro. Hoje tá rolando o aniversário de alguém lá, né? Alô, Nego, pessoal aí do Guarani, um abraço, bom dia pra vocês. É, o cara pediu Gatinha Manhosa. Tem a banda Gatinha Manhosa, tem a música Gatinha Manhosa. Agora não sei, vou ver aqui, vou tocar pra ele aqui. Bom, agora eu vou lá pra Nova Friburgo. Fala comigo, José. Fala comigo aí.
10: Bom dia, Ademir Barcelo.
0: Quem
10: é? Aqui é Rogério de Nova Friburgo. Então, Margem Rogério. Alta de Cima, Rogério da Fro. Eu quero te pedir a música Sem Preconceito, qualquer uma dela aí. Valeu, Forró Sem Preconceito. Um abraço pra você e toda a equipe da rádio aí. A Rádio Ondas é top, meu amigo. Eu tô aqui plantando muda.

0: flores, com rádio pendurado no araminho aqui, ó, o ano todo. Hoje que eu tô com internet aqui na minha estufa, aí eu coloquei o seu número da rádio aqui e tô pedindo essa música aí. Um abraço pra você e tamo junto, meu amigão.
1: Então ficou bonito. Falou então pra você, abraço, Rogério. Um abraço pessoal ligado na Rádio Ondas em Nova Friburgo. Gatinha Manhosa.

0: fala aí.
1: Comecei, viu, bonitas? Hoje é dia de tomar cachaça e dormir bêbada. Se não for nesse modelo, eu nem apareço. Beijo.
0: E com feriadão então, eita, rapaz. Pra você foi o Garanhão do Forró. Garanhão da Madrugada. Acerta comigo o relógio. Agora 11h36.
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1: Vamos lá, continua aí a nossa conversa pela Rádio Ondas no Manhã da Gente, no clima de feriadão. Eita, bichinho, muito bom. Só apareceu, hein? Tá bonito, rapaz, tá bonito demais. Agora você aproveita aí e vai curtir um sol, né? É, uma praia, tirar esse amarelo aí, porque tá na hora aí, mano. Até feriadão, aproveita. Você vai pra Serra, aproveita mais ainda. Vou falar com a Ana do Balneário, ela vai pedir a música do Bregão. Fala comigo, Ana.
2: Bom dia, Demi Barcelo. Bom dia, ouvintes do Manhã da Gente, Ana do Balneário. Gostaria de ouvir Zé Roberto. Acho que o nome da música já tem...
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1: Isso.
2: Manda pra minha mãe Nilce, pra meu irmão Silvinho, meu marido Luíso, pra Lucimar, pra PC do quiosque, pra esposa dele, pra Galego, pra Lidiane, pra meu amigo Wesley.
1: Wesley, safadão.
2: Pra seu Zé, dona Marlene, Josimar, Juliana. Pra meu ursinho Leandrinho.
1: Leandro.
2: Pra o Lopes. Pra você. E pra todos os ouvintes. Que vocês tenham um fim de semana abençoado.
1: Oh, faltou aquela.
2: Ah, Demi, manda pra minha irmã também, Ana Lúcia, que tá lá fazendo companhia, minha mãe, lá no Cajueiro. Tá bom, meu lindo?
1: Muito bem, o Bregão.
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0: da Rádio Ondas pra você. E nosso amigo Alex, que mora em Cabo Frio, pediu pra ouvir aí o Bom Balanço. Aquela sequência que você vai dançar agora aqui, ó.
1: Este
0: é o bailão! Segura!

0: E eu também te amo. Bom balanço pra você na Rádio Ondas, muito bom. Mandar bom dia também para nosso amigo GG Moura. Alô, GG, um abraço pra você. Mandar isso aqui para Zovão Mudanças. Segura aí, meu Zovão. Nosso amigo Eliseu. Ei, rapaz.
1: Bom dia,
0: Água de coco na praia do Forte tá caro, hein?

0: caro na praia aí, ó. Agora, feriadão, tá macendo por aqui.
1: Tô na área, mais caro que o coco tá o limão, hein?
0: Isso é verdade,
1: ó. Tamo juntos até as 4, agitando nesse clima de verão já, aqui na Ondas.
0: Falou, meu, bom demais pra você, bom trabalho. E agora eu me encontro só semana que vem, com mais uma Manhã da Gente, sábado, né, se Deus quiser. Olha só, bom feriadão, aproveite bastante. E continue com a gente, porque a audiência continua com o Damasceno. E tchau, tchau.
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16: Muito bem, começando a partir de agora aqui na Ondas até as 4 da tarde, onde quer que você esteja. Ótima tarde, obrigado pela audiência, obrigado pela sintonia. Você está na Ondas hoje, sabadão, dia 10 de outubro, ano 2026. Aí você que está em casa, no carro, no trabalho, você que está em qualquer parte curtindo a nossa programação, uma ótima tarde. Obrigado pela sua audiência. Juntos, aqui na melhor rádio, na melhor sintonia, 97,7, está na onda, está com tudo. Começa assim, ó, com o Rick Astley, primeiríssima de hoje. Para você curtir a nossa programação, Raindrops.

0: Valeu, valeu, Matheus Calmas e Simone Mendes.
1: Que linda!
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0: Grupo Chocolate.
1: Putas. Tá na onda, está com tudo. Primeira sequência, você curtiu aí o sucesso do Grupo Chocolate com Kaique e Felipe, com Me Ama Depois. Tivemos também Matheus e Cauã e Simone Mendes com Meu Silêncio, Raindrops, com Rick Astley. Abriu sequência para você aqui na nossa programação. Ótima tarde de sábado, aonde quer que se encontre. Obrigado pela sua audiência. Juntos até às 4 aqui na onda. Está na onda, está com tudo. Hora certa, agora 12:20.
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0: 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Momento surpresa, aliás, aquele momento especial retrô aqui na programação da Ondas, do ano 1989, Roxette com Listen to Your Heart. Tivemos também na programação Luan Pereira e Panda com o sucesso 10 segundos. Inverteu, Dilcinho, Julia B, Antes Que Você Vá. Olho Marrom, Luan Santana, Pericles e Ana Castela com Simplesmente Acontece. Red Dead, I Need You Love Me, com a Ariana Grande. Ainda tivemos o sucesso do Christian Vargas. Você curtiu Flor do Meu Desejo. Aqui na programação da Ondas são as melhores. Nosso encontro até as 4 da tarde. Você participando pelo 22974-012957. Você manda mensagem de áudio, mensagem de texto. Manda alô para quem você desejar, quem você estiver afim. Juntos até as 4. Hora certa, confira agora, 1 em ponto.
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1: Essa é a Ondas, agitando a sua tarde, sua música de primeira, e sucesso com Eligodin e Rush. Tivemos também Gustavo Mioto e Murilo Ralph com Novo Sozinho. Amar ou Odiar, sucesso do Ferrugem. Tivemos também Gustavo Lima com Bala Alojada, Heaven com Myra Smith, Roxette, Listen to Your Heart, do ano 1989, o momento retrô da Ondas. Para você tudo de bom, onde quer que esteja, ótima tarde, participe comigo pelo 22974012957. Você manda mensagem de áudio, mensagem de texto, manda alô para quem você desejar, para quem você estiver afim. Uma ótima tarde de sábado, aonde quer que você se encontre. Hora certa, você pode conferir agora 1h20.
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1: Tá na Onda, está com tudo. Programação da Ondas não para, só músicas de qualidade. Aqui, só as melhores. Mais uma sequência que você curtiu na nossa programação. E você ouviu aí, ó, o sucesso do grupo Menos é Mais, Champagne, Céu Particular, com Banda Marie. Tivemos o sucesso Transas, de Belo, Eduardo Costa, Imagina Eu, Perdas e Danos, com Sorriso Maroto, Ferrugem e Grupo Benzadeus. Diego e Vitor Hugo, participação de Jorge Mateus, com sucesso Beijei a Cura. E ainda, aqui na programação, Rush, com Eli Goodin. Para você, tudo de bom, obrigado pelo seu carinho, juntos até as 4 na Ondas. Você participando comigo, 22974-012957. Mande a sua mensagem de áudio, mensagem de texto. Mande alô para quem você desejar. Agora na região dos Lagos, 1h42.
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0: Muito bem, chegando participação aqui na nossa programação, meu amigo Laércio, lá do Paraíbas Bar e Restaurante, tá ligado na programação, ele tá lá na Feira Sebastião Lã, manda alô para todos os seus clientes lá do Paraíbas Bar e Restaurante e para todos da Feira Sebastião Lã, que estará acontecendo amanhã domingão, aqui no Jardim Caiçara, tá bom? Um abraço para você, Laércio, obrigado pelo carinho, pela sintonia, amanhã ele estará lá com o Paraíbas Truck, trazendo todo o tipo de comida típica nordestina para você aproveitar. Um alô também aí para o nosso amigo Jorge Baikson, ligado na programação. Manda um alô especial para o nosso vereador Alfredo Gonçalves, para todos da Gamboa ali, sintonizados na programação. Valeu, Jorge Baikson, que está sintonizado na programação da Ondas. Juntinhos até as quatro, você participando comigo, 22974012957. Mande aí sua mensagem de áudio, mensagem de texto. Mande alô para quem você desejar, para quem você estiver afim. Nosso encontro até as quatro, tá bom? Só músicas de qualidade para você curtir aqui na nossa programação. Vamos que vamos assim, ó, com mais uma sequência chegando. Para você, sucesso, ó. Aqui na programação da Ondas, você vai curtir Bruno Rosa, Murilo Ralph, Atriz Demais.

0: Salve de palmas, Murilo Ru.
1: Valeu, Goiânia.
0: Valeu, Murilo.
1: Que delícia, tamo cara, junto. Tem que respeitar.
0: Que é
1: que
0: isso?
1: Moda boa, que moda boa.
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0: quê? Fala pra mim, vai.
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0: Modas tá com tudo, programação da Ondas Não Para, você curtiu aí, sucesso do ano 1999. A vez de Shen, Believe, ainda Murilo Ralph com Saudade Estranha. Tivemos Glória Groove, Loucuras de Amor, Admita, Matheus e Cauã com Lauana Prado, Kit Perry com Wet and Burn. Aí na programação, Bruno Rosa e Murilo Ralph com Atriz Demais. Para você tudo de bom, obrigado pelo carinho da sua audiência, nosso encontro até as 4. Aqui você participa pelo 22974012957, você manda mensagem de áudio, mensagem de texto, manda alô para quem você desejar, para quem você estiver afim. Hora certa agora, 2h04.
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0: 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Programação da Ondas não para, mais uma sequência que você curtiu aqui na nossa programação. E o sucesso com Acatu e Ferrugem. Você curtiu Viva Tudo Aquilo Que Vale. Ainda sucesso do Rick Martin com Luan Santana, com Estranho, Olha Eu Sorrindo, Grupo Clareou. Tivemos também Fala Mansa com Mais Um Dia de Sol e The Game of Love com New Radicals e Mitchell. Para você tudo de bom, obrigado pelo carinho, juntinhos até as quatro. Participando comigo, um alô aqui da nossa amiga Valquíria, ligada na programação no Jardim Caiçara, e manda para todos aqui da rádio e também para a Ana. Também participando comigo, o Ricardo, ele é do Jardim Esperança, manda para o Tiago e o Samuel. Aquele abraço aí, obrigado a vocês pela sintonia, pela audiência. Hora certa, confira em toda a região dos lagos, agora 2h24.
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0: Tá na Onda, está com tudo. Programação da Ondas não para mais na sequência. Você curtiu aqui na nossa programação e tá aí. Você curtiu o sucesso Siga a Sua Vida de Léo Rezende e João do Morro. Ainda Grupo Pixote, No Meio do Processo. Não é o lugar, é a pessoa. Xande Avião, Henrique Juliano, Vitinho com Iceberg. E ainda Eu Duvido, Guilherme e Benuto com Panda. Para você tudo de bom, hora de intervalo. Daqui a pouquinho tem mais. É a Ondas agitando a sua tarde. 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Ondas agora, 2h43.
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0: Caraca, meu irmão, obrigado. Coisa linda.
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1: É a programação da Ondas que agita a sua tarde. Momento retrô na programação Ahá, Hunting High and Long. Tivemos também na programação o Grupo Revelação e Tiaguinho, Dona Saudade, Cada Minuto, Zezé de Camargo e Luciano, U2, Street of Dreams. Tivemos também na programação Natan e Zé Vaqueiro, com sucesso Aproveita Que Eu Tô, Obrigado. Tivemos ainda Léo Rezende e João do Morro, com sucesso Siga Sua Vida. Tá na Onda, está com tudo, hora de intervalo, daqui a pouquinho tem mais, não sai daí, é rápido. Hora certa, 3 em ponto na região.
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1: 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Programação da Ondas não para. Hit the Wall, Grace Evans. Tivemos também Yasmin Santos, Cleito e Romário com Saudade Intrusa. Solteiro Apaixonado, Mumuzinho, Mari Fernandes com Telefone Sem Fio. Come Over, BTS. Abrindo sequência aqui na nossa programação, nosso encontro até as 4. Lembrando que hoje tem estreia aqui na programação da Ondas. Às 4 tem Se Joga com Rafa Martins. É mais um programa na nossa programação. Então, às 4 da tarde, Se Joga com Rafa Martins. DJ Rafa Martins, tá ok? Muito bem, lembrando a você o seguinte, que dia 7 de novembro, lá na Casa de Forró Luciana e Eduarda, no Monte Alegre 2, tem Comunique Folia 2026, com várias atrações. Tem super atração com Binho Alves, também estará presente o Cauã Ferraz, o Pipoca do Forró, também o nosso amigo Rouve Oliveira e ainda banda Júnior Santos, banda Júnior Santos, agitando lá na Casa do Forró Luciano e Eduarda, no Monte Alegre 2, próximo ao Cemitério dos Cachorros. Sábado, dia 7 de novembro, imperdível, você não vai ficar de fora. Hora certa, agora 3h18.
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0: vocês.
1: Obrigado, gente.
0: Pra Alcione.
1: Obrigado. Obrigado, bom gosto.
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0: 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Programação da Ondas não para. Ótima tarde pra você. Você curtiu Molocura, o sucesso do Dilcinho com Ivete Sangalo. Aqui na programação da Ondas tivemos também o sucesso Gringo Virou Caipira, de Juan Lima. Bom Gosto e Alcione, Magoou, Abusou. Beija, Beija-Flor, com Léo Foguete. Ainda tivemos também Mesmo Se o Mundo Acabar, com De Propósito. Jorge Matheus, Matheus e Cauã, com Só Se For Sozinho. Pra você tudo de bom, obrigado pela sua audiência. Nosso encontro até às 4, lembrando que às 4 tem Se Joga, DJ Rafa Martins e DJ Patolino, agitando aqui na tarde da Ondas. Então fique ligado, a estreia na programação da Ondas, da 97,7, tá na Ondas, tá com tudo. Hora certa agora, 3h38.
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0: 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Programação da Ondas, agitando a sua tarde. Você curtiu aí, Eu Me Apaixonei, Vitinho Imperador, Anitta e Shakira, Choca Choca, Minha Estrela Perdida, com Só Pra Contrariar, Os Barões da Pisadinha, O Seu Garçom. Tivemos também Eu Lembro de Tudo com Thier e Thierry com Cadê a Localização, além de Backstreet Boys com Butter Up. Pra você, tudo de bom, obrigado pelo carinho, pela audiência. Nosso programa vai chegando ao seu final. De volta, sabadão, a partir do meio-dia, pra te fazer companhia aqui na Ondas. Fiquem com Deus, obrigado pela audiência, pelo carinho. Tá chegando por aqui o programa Se Joga, estreia aqui na Ondas com o DJ Rafa Martins e DJ Patolino, que vai agitar a tarde da Ondas até às 18 horas. Então fique ligado, fiquem todos com Deus, obrigado pelo carinho. Tchau, tchau, tudo de bom. Ondas agora 4 em ponto.
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0: dia ainda tá um pouquinho alto. 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
0: Pô, que maravilha.
1: Vambora, vambora, só tá, os apoiadores estão chegando, Patolino.
0: Estão chegando, daquele jeitão, ó, você que tá no carro agora, tá estranhando? É isso mesmo. Programa Se Joga começando aqui na Ondas, estreia, sabe como é que é, né? A gente tá meio nervoso, né não, Rafa?
1: Não, tô de boa, tô tranquilo, tô ansioso, né? Aquele frio na barriga, nervoso eu não tô não, vambora. Tô animado, Patolino.
0: Eu também tô. Então vamos explicar pra galera o que seria o programa Se Joga? Vamos explicar? Gente, ó.
1: Vambora.
0: Aqui é interatividade, tá? Aqui é um programa onde você vai participar juntinho com a gente, tá bom?
1: Fala mais perto do microfone, Patolino.
0: Agora tá bonito. Então, aumenta só um pouquinho o BG aí.

0: Fala comigo aí. Como é que você tá? Tá se ouvindo aí legal?
1: Tô me ouvindo legal. Eu tô ouvindo aqui direto da rádio, né? Nem da mesa. Eu tô sentindo o seu microfone um pouco distante.
0: Tá legal, tá bem legal. Aqui tá bem forte, tá top.
1: Eu espero que a galera, dá um feedback aí, você que tá ouvindo aí na rádio, em Ondas FM app, tá? Baixa lá o app da Rádio Ondas e vamos com tudo, Patolino. Você já passou o WhatsApp pra galera, né?
0: Passei.
1: Passou o nosso Instagram, nossa rede social?
0: Sim, mas a gente pode reforçar.
1: Vamos reforçar.
0: Reforça aí.
1: Então vamos embora. Redes sociais, @sejogaoriginal. Vamos lá no Instagram. Batemos a meta, Patolino, de 1000 seguidores.
0: Rapaz, verdade, é mesmo. Conseguimos, graças a Deus.
1: É a nossa primeira meta, foi batida, hein?
0: É isso, mas vamos chegar nos dois hoje.
1: Vamos embora, né?
0: Tem moral?
1: Pô, tá usado, hein, Patolino? Mil, dois mil, mil pra dois mil?
0: Rafa, vou falar pra você. Você sabe, você merece coisas grandes nessa vida, né?
1: É, todos nós merecemos, né? O que tiver de maior aí a gente quer, né? Sonhar pequeno e sonhar grande dá o mesmo trabalho.
0: Depende. Tem coisa na vida que não precisa ser tão grande assim, né, cara?
1: É, então.
0: Galera, ó, vem participar.
1: O importante é sonhar e buscar realizar.
0: Então, vamos explicar aqui um dos nossos quadros do programa. Gente, mais tarde tem convidado surpresa aqui também, tá? Mais tarde tem convidado surpresa. Daqui a pouquinho a gente vai falar quem vai chegar aqui pra falar juntinho com vocês. Quero dar uma boa tarde também pra nossa produtora Alê. Vem cá, Alê. Dá um oi aqui pra galera.
1: Fala, Alê. Fala com a gente.
0: Dá uma boa tarde aí. Boa tarde. Toda a audiência aí da Ondas FM. Ó, você que tá no trânsito, fique tranquilo que você vai conseguir participar com a gente. Por quê? A gente tem um quadro aqui chamado Uber Manda Essa. É. Sabe o que é?
1: Você que Uber... tá... conta essa. Conta essa.
0: Eu tô misturando, manda na lata.
1: É. São vários quadros, né, Patolino? Vários quadros.
0: Rafa, tem um.
1: Vamos. Eu acho que a gente tem que trocar de microfone aí, Patolino. Seu não tá muito legal, não.
0: Tá legal?
1: Não tá, não. Tá meio distante. A tua voz tá meio. Sei lá, tá abafada. Não tá sendo legal.
0: Vamos de música,
1: a gente ajeita isso aí e volta pra falar, pra explicar a galera sobre nossos quadros. Aproveitando, Patolino, que eu não fiz no início, né, por causa da nossa ansiedade, a nossa estreia, tá, gente? Mas eu quero agradecer a Rádio Ondas, Dr. Davi Dutra, Messias, que fez toda essa ponte aí pra gente retornar, Leandro França, nosso coordenador, todo mundo da rádio, Edu, que a gente teve no programa hoje, né, Patolino?
0: Abração, Eduander,
1: a Mauri Valério também.
0: Que deu aquela força, abriu as portas para nós poder divulgar, né?
1: É isso aí. Toda a família, todo o time Ondas, muito, assim, gratidão mesmo pela volta. Eu tô muito feliz. Patolino, então vamos de música pra gente também dar o tempo de consertar essa situação e a gente volta. Vambora.

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0: Agora sim, garotinho. Agora o nosso microfone tá no jeito, né, Rafa Martins?
1: Agora eu tô ouvindo um patolino
0: Eu achando que eu tava arrasando aqui, cara. Tu acredita?
2: Falando
0: em nada. Agora sim, a gente pode dar uma boa tarde pra todo mundo, pra quem chegou agora também, né? Esse é o programa Se Joga aqui na Ondas FM, né, Rafa?
1: A chamada audiência rotativa do rádio, Patolino.

0: Opa. Que eu chamo de Davizada.
1: Davizada, tamo junto, querido. E você que quer divulgar também a sua empresa junto com a gente, entre em contato aí nesse número, o mesmo número que você vai, pode mandar áudio também pra participar com a gente. É 229... Ó, anota aí, vou dar um tempinho pra você anotar. 22981749481. 81749481. Vem participar junto com a gente, que aqui é muita resenha, muita música. E daquele jeitão, né, Rafa Martins?
0: Interatividade, né?
1: Muita. Vamos falar dos nossos quadros?
0: Justamente, você pegou o gancho, certo?
1: Eu peguei o gancho, né? Tô aprendendo, né, cara? Tô aprendendo.
0: Tá, né? Nunca fez programa de rádio, né? Nunca lidou com o público.
1: É verdade.
0: DJ Patolino, primeira vez agora. De frente ao microfone.
1: Mas é aquilo,
0: com
1: né?
0: Com fone no ouvido.
1: Mas aquele friozinho na barriga, ele sempre rola, né? Quando a gente quer entregar o melhor, né? A gente fica meio.
0: Patolino,
1: querendo...
0: hoje é estreia, né,
1: Patolino? É estreia.
0: Toda né, estreia diferente diferente das outras edições que vem aí.
1: É verdade, cara. Eu ainda não tô acostumado com
0: não,
1: isso.
0: Não, é aquela história. A ficha nunca caiu ainda.
1: Nunca cai.
0: Nunca.
1: Então, olha só, vamos explicar aqui. O primeiro quadro é o seguinte. O nome do quadro é Manda na Lata. O que seria? Ah, você que tá com uma pessoa aí que tá te devendo uma prata.
0: Ih, é tenso.
1: Você que é barbeiro, cortou o cabelo daquele brother que foi e falou assim, pô, vou em casa.
0: Joga no prego. Quando eu chegar em casa eu faço pix.
1: Faço pix, aquela história, né?
0: Sendo que na barbearia tem Wi-Fi também.
1: Não. Né? Tem Wi-Fi, tem tudo, mas ele quer fazer o Pix de casa. Você que tá com problema aí, seu chefe, manda pra cá um áudiozinho de 30 segundos botando a boca no trombone, que a gente vai
0: passar. Opa, a boca no trombone do Amorim, hein?
1: Rapaz, verdade. Aqui é o Manda na Lata.
0: É, tá tudo em casa, Patrick.
1: Isso aí. E temos um outro quadro aqui também, que é o Conselho de Bar. E aí, Rafa, quer explicar?
0: Conselho de Bar. Patolino, hoje é sabadão. 4 da tarde. Né? Só lembrando que é um sábado de feriadão, porque... Não pra gente, né, Patolino? Né? Ali tá aqui também.
1: Nossa produtora tá aqui. Produtora, dá uma boa tarde aqui, que ela também falou. E
0: naquela, ali,
2: dá uma boa tarde, Patolino. Boa tarde, pessoal. Sejam todos muito bem-vindos.
1: Que
2: e vamos
1: isso?
2: Nessa, hein?
1: Vamos
2: e quero
1: nessa.
2: Todo mundo participando juntinho com a Rádio Ondas.
1: Ui.
2: Vamos nessa, se joga.
1: Se joga.
0: Se joga.
1: Daquele jeitão, tá maluco, Rafa?
3: Vamos, Japão!
1: Adoro.
0: Que isso, Rafa? Vamos com tudo! Se joga aqui na Rádio Ondas.
1: Ah, vou falar também sobre o conselho de bar.
0: Conselho de bar.
1: Isso. Tá com problema no amor? Tá brigado com a família? Um amigo tá fazendo besteira? Seu chefe tá tirando tua paz? Manda um áudio aqui pra nós. 30 segundinhos, vamos botar no ar e a gente vai tentar te dar um conselho. Mas é aquilo, né? Sabe como é que é conselho, né? Mesmo você sem pedir a opinião, a gente vai mandar um conselho pra você e o Rafa Martins.
0: Patolino, já ouviu aquela? Se o conselho fosse bom, ninguém dava, vendia.
1: Tá vendo? Mas pode mandar.
0: Mas pode mandar aqui
1: com a gente.
0: Pode dar seu conselho aqui.
1: Você que é entregador da 99, da Uber, você que tá no trânsito, você que tá no ônibus, ou você que tá à toa, tá na praia, tá tomando um gelobol, um suco, vão participar junto com a gente. Você quer ou se joga, bebê? Não tem jeito. Vamos continuar aqui, Rafa? Vamos falar aqui do nosso...
0: Vambora.
1: Tem outro quadro aqui, né? Fala pra mim, já falamos do Manda na Lata, o Uber. Uber conta essa.
0: Uber conta essa.
1: Você que trabalha aí de motorista de Uber ou 99, ou você que é motorista de ônibus, conta pra nós o que aconteceu essa semana, algum perrengue. Ô, pô, Patolino, pô, Rafa Martins, o pneu furou não sei aonde ali e aconteceu isso. Ah, chegou um passageiro, sei lá. Conta pra nós, manda aí. Telefone, fala o número aí, Rafa, dá pra falar?
0: Eu vou falar, prefiro só falar, tá? Vou só falar aqui o número. Você tá muito engraçadinho esse dia.
1: Não, cara, você tá bolado com o corte.
0: Eu tenho que perguntar à produtora que tá aqui, na frente de todo mundo, dos ouvintes, o que tá acontecendo que o Patolino tá tão engraçadinho esse dia? Porque no programa do Eduardo, é um desabafo, tá, Patolino?
1: Não,
0: aqui.
1: Pode ficar tranquilo. Eu vou explicar pra toda a nossa audiência.
0: Não,
1: que não
0: primeiro,
1: tá
0: não terminei não, Patolino.
1: Ah, desculpa.
0: Rapidinho, um minutinho só. Patolino,
1: ele ficou
0: no programa do Dom De Silva, o Panorama, que você escuta toda segunda a sexta, aqui 97,7 na Rádio Ondas.
1: Adoro!
0: Rolou, né? Nosso apoiador.

0: 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Como se dizem, pra hora. Hambúrguer, Edu, você vai ganhar um hambúrguer da Papo Reto. Aí depois falou assim, não, vai ser um combo ainda, vai ser um combo. Aí eu falei, pô, eu nunca ganhei, só pra jogar, né? Aquela, tem que jogar aquele Miguel, né?
1: Entendi.
0: Aí ele chegou e falou assim, não, vou te levar pra comer.
1: É, ué.
0: Aí vem a quinta série na mente do Edu.
1: Não, mas
0: aquela Edu, mente brilhante do
1: aquela
0: Edu.
1: Aquela mente brilhante do Edu, sabe como é que é, mas não foi de maldade, não. Você queria o quê? Você queria um hambúrguer. Aí
0: importante,
1: eu pensei,
0: importante
1: vou
0: levar é eu ganhar esse hambúrguer.
1: Rafa Martins,
0: você me levando, não levando, eu quero esse hambúrguer da Papo Reto.
1: Mas eu achei que a galera da internet maldou a parada. Eu não sou assim. Você sabe como é que eu sou. Eu não sou assim. Tá bom? Te peço desculpa se você se sentiu machucado. Desculpa aí.
0: Então vambora, Patrícia, vamos falar dos quadros aí.
1: Vamos falar do quadro? Eu já falei aqui, não, falta o Uber, né? Falta o Uber.
0: Uber.
1: Não, já falei.
0: Falou dos quadros, nós temos quatro quadros hoje.
1: É, o outro quadro a gente vai esperar
0: vai
1: o nosso convidado.
0: No momento oportuno, né?
1: Isso, garoto. Ó, você que tá no trânsito aí, dá duas buzinadinhas pra nós aí. Dá duas buzinadinhas pra confirmar que você tá ouvindo o programa que joga. Se a gente consegue ouvir daqui, Rafa? Será que tem alguém ouvindo nós no duas buzinadas?
0: Duas.
1: Ah, garoto.
0: Aí o amigo vai ver se... vai confirmar se o colega da frente...
1: também tá ligadinho.
0: O colega do lado
1: aí
0: deu a buzinadinha também.
1: Cadê? Já tá chegando o áudio aí?
0: Vambora, tá, ó. Manda o áudio aí pra 22981-749-481, Patolino.
1: Ah, tem uma coisinha aqui que eu esqueci de falar. Abaixa só um pouquinho o BG, Rafa. Tem uma coisinha aqui que a gente esqueceu de falar do Manda na Lata hoje. A gente tem uma pergunta aqui que a gente vai soltar no ar. É o seguinte, vou até mudar aqui pra ficar gostosinho. Você já mandou mensagem falando mal de alguém e enviou pra própria pessoa?
0: Hã? É tenso, hein?
1: Já? Já aconteceu?
2: Aí é feio, eu conheço.
1: Já mandou?

0: pergunta pra nós, manda pro nosso WhatsApp. É 22, tá? 981749481. Nós estamos te aguardando pra gente dar bastante risada com você.
1: E fala. Com certeza, se a pessoa, se você aí não mandou, meu querido, minha querida, você conhece alguém que já mandou.
0: Ah, com certeza.
1: É impossível você não ter. Corto você não pescoço, conhecer alguém que já mandou.
0: Eu corto o meu pescoço, mas não.
1: É, esses bastidores aqui do programa não, vamos deixar baixo, não vamos estar explanando assim, não.
0: Que isso? Não pode, né, Rafa? Não pode.
1: E agora, vamos de música, aí? Patolino?
0: Não chegou. Não,
1: tá chegando, a galera.
0: Tá chegando?
1: Tá chegando ainda.
0: Então eu vou repetir o número, hein? Ó. 22981749481. Esse é o número do Se Joga, aí você vai participar juntinho com a gente. 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
1: Apoio cultural do nosso amigo também, Diogo Duarte. Fala, não, Diogão. Forte abraço, homem. Irmão.
0: Não pode esquecer do homem, ó.
1: Não, a gente não esquece não, porque... Os apoiadores estão chegando, gente, ó. São poucas cotas, já aproveitar o gancho, tá?
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0: Ondas FM app. Que isso?
1: Ui. Tá chata aí, na Play Store.
0: Adoro.
1: Tá aí, ó, na palma da sua mão, Patolino.
2: Rapaz, eu quero ver a música. Vamos parar de conversa? Rapaz,
1: tá na hora, hein?
0: Tá na hora?
2: Parar de conversa?
0: Podemos?
1: Vamos que vamos.
0: Podemos,
1: se joga.
0: Se joga, bebê.

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1: Que isso? Me apaixonei, pai, tá maluco?
2: Eu me apaixonei.
1: Já tava vendo o Rafa dançando pra caramba aqui no estúdio, você tá doido? Rádio Ondas!
2: Não tem como ficar parado não, sabadão, 4 da tarde.
1: Que isso?
2: Se joga agora, todo sábado, né,
1: Patrinho? Pô, eu tô gostando, hein, cara, tô gostando. A galera mandando várias mensagens aqui, eu não vou conseguir ler.
2: Eu não gostei, eu asmei.
1: Asmei.
2: Tá gostando ou tá amando?
1: Tô amando. Ui, adoro.
2: Cadê?
1: A vinhetinha?
2: É, lógico.
1: Calma aí que eu tenho que localizar aqui.
2: Adoro, cadê?
1: Tem que localizar aqui.
2: Então deixa eu enrolar até você achar aí. Então, é isso aí. Arroba se joga original. A gente vai ter que falar
1: posso
2: o que pô, interessa,
1: posso
2: né?
1: Pô, posso
2: deixa eu terminar só. A galera, segue no WhatsApp. Não, segue no WhatsApp, não. Segue no Instagram,
1: arroba.
2: No TikTok e no Facebook. É o endereço só, Patolino. Qual?
1: Arroba se joga original. Tem erro, não. É só pular. Arroba se joga original. E se for pra participar com a gente aqui, manda áudio. 22981749481.
2: Mande áudio. A gente não sabe ler, não, hein?
1: Manda áudio. Lê como?
2: Você tem saudade, não?
1: Lê como? Eu pergunto pra você, Rafa Martins.
2: Não, ninguém. Eu vou falar igual meu.
1: Eu adoro.
2: É isso, galera.

0: como é que é aquele áudio, né?
1: Aquele áudio comprometido.
0: Aí você sabe, né, que fica complicado.

0: deixar comigo?
1: Tudo contigo, Patrícia.
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1: Eu? Se joga. 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
0: 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Eu a garanto.
1: 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Vou falar da melhor feijoada agora. 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
1: Só coisa boa, né?
0: Você tá doido.
1: Sabadão, então. Ó, melhor feijoada.
0: Inclusive, foi aniversário dele ontem, tá?
1: É hoje, tá rolando.
0: É hoje?
1: Foi bom você me lembrar. Patolino, foi bom você me lembrar, Patolino. Tá rolando lá no Rei da Feijoada o aniversário do nosso... Do meu xará, né, Patolino? Rafael Dias.
0: Um abração, queridão. Tamo junto.
1: Feliz aniversário aí, Rafa. Tamo junto, meu irmão. Letícia também. Letícia Jota. Forte abraço. 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
0: Ai, adoro. Que isso, Rafa? Ó, mande seu áudio pra cá, tá bom? Já a gente vai começar com os nossos quadros. Você que tá com dinheiro na rua aí, ó, agora é hora de cobrar ele. Manda um áudio pra cá, fala assim, Beltrano, manda o meu dinheiro, faz o Pix aí. A gente vai botar no quadro Manda na Lata ao vivo, tá bom? Se você também não quiser se identificar, não tem problema, não. Não é só cobrança, não, tá, gente? Pelo amor de Deus. Aqui você
1: aqui,
0: também pode
1: Patolino,
0: mandar alô,
1: não
0: mandar
1: se
0: abraço.
1: Joga, aqui não se joga. O já. Anonimato é garantido.
0: É garantido. Pode ficar tranquilo, pode ficar tranquilo. Você, Uber 99, que tá na correria, tá no trânsito.
1: Rapaziada, você... do iFood também. iFood? iFood? Saiu iFood?
0: É uma
1: futebol. Empresa de futebol, né?
0: Ah, é, né? Depois que essas bets acabaram, você só
1: não,
0: pensa...
1: Futebol
0: só pensa
1: é de qualquer forma, não tem
0: cê,
1: como.
0: Só pensa naquilo, né, cara?
1: Cê coitada tá delas, das bets.
3: O problema a gente deixa pra segunda. Hoje é dia de se jogar.
0: É dia de se jogar, então se joga. Você que tá no trânsito, dê duas buzinadas aí. Duas buzinadinhas pra nós. Você tá doido. Já tem um áudio, já podemos chamar aquele áudio? Já.
4: Um áudio
0: já pode?
4: Especialíssimo, tá? Ali mostrou aqui que ele ligado ali.
0: Já tá no ponto aí?
4: Galera, pode mandar seu áudio pro 22.
0: Já tá no ponto?
4: 1749481. Pera aí, Patrícia. Vou repetir aqui devagar.
0: Ficou nervoso?
1: Não, porque assim, eu fui prestar atenção no que você tava falando, me molhei.
0: Ficou nervoso.
1: Mas galera, anota aí, ó. 22 981-749-481. Tá, nossa ali, nossa especialíssima produtora tá ali.
0: Tá preparada.
1: Só de top. E vamos lançar um agora, né,
0: Patrícia? Vambora, vamos lançar um agora? Ó, posso botar a vinheta do Manda na Lata ou deixa no seu?
1: Eu acho que...
0: fica legal?
1: Faz sentido, faz sentido.
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5: Bem-vindo de volta à casa da Rádio Ondas, uma alegria imensa e boas-vindas aí pro Se Joga, Patinha aqui falando. E ó, vou pedir música, hein? Quero pedir pra gente relembrar naqueles bailes gostosos aí, baile funk maravilhoso da nossa juventude, a música Delírios do FBC. Um beijão, um abraço.
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0: Aí, ó, um pedido é um pedido. Um beijão, eu não anotei o nome dela, perdão, querido.
1: Ô, Patolina, eu chamo ela carinhosamente de Patinha, né? Ela é a produtora Patinha. Patrícia Bernardo.
0: Ô,
1: produtora
0: beijão.
1: Do Amaury e Valério.
0: Que honra, que honra, que honra. Toda a equipe aí do Amaury, muito obrigado, tá? Valeu, Pati!
1: Obrigadão aí pela força, tá, Pati? Ela vai estar ligada todo sabadão, tenho certeza. Não é só na estreia, não.
0: Um pedido é um pedido, né?
1: É, vamos atender, né? Lógico,
0: vamos atender?
1: Né?
0: Vamos embora. Atender o pedido dela? Vambora? Daquele jeitão?
1: Bora!
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0: está no programa Se Joga.
1: Que isso?
2: Ô, Glória! Ô, Glória, Glória, Glória, Glória!
1: Eita, Glória, você tá doido? Esse é o programa Se Joga, diretamente no seu rádio. Ó, já temos aqui um conselho de bar, mandaram escrito aqui, falaram, pô, Patolino, equipe Se Joga, eu não quero me identificar, vou até mudar o BG. Que isso aqui rola mesmo, hein, Rafa? Isso rola. Aqui rola, hein? Ó, vou te falar, olha o que que... Toda vez que eu saio com meu amigo, ele esquece a carteira. Mas quando é pra comprar alguma coisa pra ele, o dinheiro aparece.
2: Só nessa hora, né? Só acontece nesse momento, que ele tem que chegar junto.
1: Aí ele tá aqui,
2: não chega.
1: Continua a amizade, ou manda a conta pra ele. E aí, Rafa? Manda...
2: Não, Rafa, eu mandaria a conta pra ele, né? Mas aqui o Se Joga é democrático.
1: E aí?
2: Mas eu quero opinião. Quero a opinião da galera.
1: Você quer opinião, mas e se
2: não, eu mandaria contigo? Conta. Mandaria. Já falei, Flávio.
3: Eu
1: como é que é?
2: Fala não, aqui. Ali. Não, fala fora do microfone.
4: Eu não deixaria nem sair da mesa. Falar, ô, querido, vou no banheiro ali, já tô voltando já, hein? Espero que a conta
1: que
4: já...
1: Pagar?
4: Ele? Ué, que loucura é essa?
2: E se ele sai de pinote ali? Você nem vê.
4: Tava.
1: Não, quem tem, tem. Quem tem não passa por isso, ó.
3: Quem tem não convida.
2: Confie.
1: E aí, galera, dê sua opinião, manda um áudio pra nós aí. Vocês têm algum amigo assim também que tá...
2: Patolina, aquela
1: sempre
2: audiência...
1: Sempre tá duro, quebrado, tá sempre quebrado.
2: Aquela audiência rotativa,
1: fechou,
2: né?
1: Fechou meu som.
2: Repete aqui? Aí. Não. Fechei seu chão nunca.
1: Xoxão?
2: Xoxão. Seu som?
1: Vou repetir.
2: Seu som? Vou repetir. Fala mais perto do microfone.
1: Eu tô
2: cola
1: colado.
2: Cola a boca. Cola a boquinha.
1: Eu tô colado.
2: Cola
1: a boquinha. Vou repetir aqui. Vou ler de novo.
2: Um ouvinte. Não, você tem que passar o número. Não adianta. Tem que lembrar um número, patrão.
1: Ah, entendi. Desculpa aí, cara. Desculpa aí. É que pegaram o meu papel aqui. Mas vai. Eu vou aproveitar e vou ler pro pessoal.
2: Então vou falando.
1: Não, é pro pessoal entender. Vou ler de novo essa cartinha aqui que mandaram, ó. Toda vez que eu saio com meu amigo, ele esquece a carteira. Mas quando é pra comprar alguma coisa pra ele, o dinheiro aparece. Continua a amizade ou manda a conta pra ele? E aí, o que, que a gente faz?
2: É, você me perguntou. E você, faria o quê?
1: Ah, eu vou pagar a conta, eu não ligo não, eu sou coração aberto. Eu só não tenho esse dinheiro, mas eu pago a conta, a amizade vale mais.
2: É, ali olhou meio assim, não entendeu nada, hein?
1: A amizade vale
2: quer
1: mais.
2: Quer dizer que então você tá assim, aberto?
1: Não tô aberto, eu só não ando com ninguém mais.
2: Muito bem.
1: Você tá doido?
2: Muito bem. Então vai, fala aí, melhor aí.
1: Vou falar aqui o telefone, cadê o telefone ali? Fala você então. Você tá aqui do meu lado? Quer falar?
2: Não, agora ela tá ocupada ali.
1: Tá ocupada?
2: Tá
1: ouvindo
2: você
1: áudio?
2: Você vai falar o número ou o que é que eu falo, Patrícia?
1: Você pode falar aí, cara. Você pode falar aí.
2: Então tá bom,
1: aí.
2: Que eu já sei ele de cabeça.
1: É tempo,
2: tá aqui, ó.
1: É o tempo que a galera pega o papel e a caneta.
2: Eu não tenho a mente brilhante igual o de Edu, mas eu gravei aqui o número certinho.
1: Tá.
2: Galera, anota aí o WhatsApp pra você participar aqui do Se Joga, mandar sua opinião, participar dos quadros. Faça com uma patinha também. Quer pedir uma música? Pode pedir aí. A gente vai fazer o máximo para atender vocês aí, tá? Então, ó.
1: O número?
2: 22981-749-481. Viu? Facinho. 227...
1: É por isso que eu não falo o número de 3 em 3.
2: Eu falo. É só porque eu falei que era facinho.
1: Falar número.
2: É só porque eu falei que era facinho.
1: Eu já vou falar de uma forma que eu acho que a maioria da galera...
2: O inimigo é de luz.
1: Não é nada, tá repreendido. Ô, Glória, tá repreendido.
2: Ô, Glória, você é Glória.
1: Vai lançar mesmo? Que isso, cara? Você gosta, né, Rafa?
2: Não, é muito louco. Você vai lançar?
1: Glória. Saiu aí, não?
2: É meio...
1: Não sei, não.
2: Tá vendo? Também.
1: Não. Você... Não, não fica brincando com essas coisas.
2: Fala você o número, parceiro. É pra você
1: falar. Vou falar,
2: o
1: número, ó. É 22981749481. É simples. 81749481. É assim que eu falo o número. Se eu falar de 3 em 3, eu me embolo todo.
2: Eu sei que, ó, tem 181 e termina também com 81.
1: É muito simples.
2: Também tá lá o número. O número tá lá no arroba Se Joga Original. Tá certo, Patolino? A gente vai fazer o que agora, Patolino? Tá tudo no seu roteiro, tá aí, eu tô te seguindo.
1: Cara,
2: eu tenho até a cópia aqui, mas...
1: Chegou aqui um pessoal aqui de Minas Gerais, cara.
2: Que top. A galera tá aqui na região.
1: Pessoal de
2: tá aqui na região.
1: Pessoal de Minas Gerais tá na cidade, é. Disseram que tem a Semana do Saco Cheio aí.
2: É isso aí. Semana do Saco Cheio. Emenda o dia 12... que é feriado, né? Nossa Senhora da Aparecida, Dia das Crianças.
1: Eu não entendo nada de feriado, eu trabalho em todos.
2: E o dia 15, né, Patrícia? Quem tem comércio e rádio também, você sabe?
1: É isso. Mandando um abraço também pra toda a galera de Minas Gerais que estão presentes, estão nos ouvindo aí. Quiser participar também, pode vir, galera de São Paulo, Espírito Santo, galera do Rio, capital. Então, pode interagir juntinho com a gente. Vem que vem, que aqui é o programa Se Joga. Aqui é pra você se jogar mesmo. 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Tem muita coisa boa. Daqui a pouquinho vai estar chegando um convidado especial pra vocês. Nosso convidado especial daqui a pouquinho vai estar chegando. Vocês que gostam de música boa, vem pra cá. Não tem jeito, né, Rafa?
2: Não tem, não. Tem jeito. 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Patolino, tem áudio aqui, hein?
1: Tem.
2: Vambora, de áudio?
1: É, manda na lata?
2: Não, é áudio da galera, Patolino. Então, vamos lembrar, galera, se a galera não faz confusão. Gente, você pode mandar áudio, mandando um alô, isso, falando, sou fulano aqui do bairro.
1: Tô aqui, tô.
2: Lembrar também, Patolino, uma coisa muito importante que acontece. A galera acha que é só Cabo Frio. A Rádio Ondas é não, pra região toda. Você de Saquarema.
1: Alô, São Pedro da Aldeia. Alô, Arraial.
2: Arraial.
1: Arraial, você tem que vir Arraial. Como um vereador.
2: Arraial tem um carinho especial. São Pedro da Aldeia.
1: Tem um muro lá escrito Rafa Martins, tu acredita?
2: Será? Eu acho que já picharam já.
1: É, já, né?
2: Arraial. Rio das Ostras. Rapaziada especial de Tamoios também. Segundo distrito,
1: Unamar. Galera boa, galera boa. Um abração pra toda a galera lá de Tamoios.
2: Ó, não posso esquecer Iguaba Grande.
1: Não pode esquecer mesmo, não.
2: Araruama, já falei?
1: Já
2: falo de novo, Araruama. Vai até Saquarema.
1: Toda a região do
2: Lá. 97,7 varrendo tudo.
1: Atenção, motorista. Manda áudio pra nós. Conta o que rolou essa semana aí. Me conta alguma história bacana pra gente dar bastante risada. Pra gente.
2: Pra ele, a gente tem um quadro especialmente, né? Pra ele,
1: já. Uber,
2: né?
1: Conta essa. É o Uber. Pô, queria até botar a vinhetinha. A vinhetinha ficou maneiro, né? Será que eu consigo achar aqui? No meio
2: deixa,
1: desse...
2: Deixa ela engatilhada aí. Vamos lançar o áudio da galera.
1: Vamos lançar.
2: Que já
1: o áudio.
2: Chegou, tem áudio aí. Vambora.
5: Manda na lata.
6: Salve, MC Rafa Martins. Bem-vindo de
2: volta. Não,
1: não é isso, não. É o próximo.
2: É, esse aqui já foi, já foi.
1: Já foi.
2: É o de baixo. É o áudio de baixo. É o áudio de baixo.
1: Ao vivo é assim mesmo.
7: Pá, te falar, hein? Te falar, hein? Semana de saco cheio. Chegou, hein? Vai ter muito entretenimento pra rapaziadinha aí.
2: Rapaz. É a semana do saco cheio, né? Semana do saco cheio. É a semana, Patolino.
1: Que isso?
2: É a semana.
1: Já
2: é
1: vai
2: a
1: na
2: semana.
1: Já vai.
2: Sabe o que a galera não pode ficar? De saco cheio.
1: É verdade, é verdade.
2: É só a semana, é só a semana. Então, o que acontece? O que acontece, Patolino? Não se joga, ninguém vai ficar de saco cheio. Ninguém vai ficar de saco cheio. Ninguém vai ficar.
1: Rapaz, eu vi que você encheu a boca pra falar aí, cara.
2: Tem mais áudio.
7: Não tem nada pra fazer? Se joga.
1: Não tem nada pra fazer? Se joga. É isso.
2: Se joga ou não se joga, Patrícia?
1: Pode falar o nome?
2: Se joga ou não se joga?
1: Pode falar. Ele pediu pra se identificar? Não? Um abração aí pro nosso amigo que mandou esse áudio aí, falou do saco cheio, falou que vai ter muito entretenimento.
2: Mas ele não tá de saco cheio, não.
1: O que ele quis?
2: Ele tá ouvindo Se Joga, já tá projetando já o feriadão. Sabadão, tá rolando hoje. Tem domingo.
1: Quero mandar um alusão pra todos os frentistas aí da região, tá? Tem um amigo aqui, ó, que mandou. Mandou um abraço, né, pra todos os frentistas de todos os postos aí de gasolina. Um forte abraço toda a rapaziada aí, tá? Tamo junto, né? Foi bem diferente, né? A gente tá chamando Uber e vê o frentista. Mas tá tudo no bolo. Tá tudo no bolo, Rafa. Não é não? O Uber não precisa do frentista, pô?
2: Precisa, pô.
1: Então, tá todo mundo no bolo, um abraço.
2: E o frentista também precisa do Uber.
1: Mas
2: não, como é que ele vai ter o trabalho?
1: Mas quem precisa mais?
2: E quando o Uber chega lá e fala assim, ó, bota a gala aí pra mim.
1: Bota a gala.
2: Bota cinquentão aí, hein? Enche o tanque.
1: É a mesma coisa, né? Tem gente que fala que aumentou o preço da gasolina. Não aumentou, não. Se você pedir 20, ele vai botar 20.
2: O mesmo 20, né, patrão?
1: É, ué.
2: Tá a mesma coisa. Esse povo também reclama de tudo.
1: Reclama de tudo. Reclama de tudo.
2: Vocês estão felizes e reclamam. Patolino, e agora, Patolino? Música?
1: Agora é o seguinte, vamos de música?
2: Bora.
1: Fala aqui, minha produtora. Fala
2: minha produtora, olha.
4: Então, chegou uma mensagem aqui pra gente do quadro Manda na Lata. Essa pessoa pediu pra não ser identificada. E ela mandou assim, ó. Gente, vocês não vão acreditar. Eu tinha uma amiga que sabia da minha vida toda. Confiava nela de olhos fechados. Até descobri que ela contava meus problemas pros outros. E ainda ria de mim pelas costas. Quando fui tirar satisfação, ela disse que era brincadeira. Agora eu pergunto pra vocês. Vocês perdoariam uma amiga dessas? Ou cortariam da vida de vocês sem pensar duas vezes? Manda na lata aí pra gente, manda.
2: É... aquela história, né? Quem tem certos amigos não precisa de inimigo.
1: Pesado, hein, meu irmão?
2: É, Patolina, tenso, né? A gente quer a opinião de vocês, tá? Manda
1: ela
2: aqui pro nosso...
1: Ela explanou a parada, é isso?
2: É. É justamente isso, Patolina.
1: Explanou
2: a gente confia, né? Ela confiou. Ela achou que era amiga. Ela chamava de amiga, né? Mas não era amiga,
1: Patolina. E aí? Dê sua opinião aí, ó.
2: Você já passou por isso? Né?
1: Rapaz...
2: Você, minha querida que tá ouvindo, nosso camarada que tá ouvindo. Vocês já passaram por isso? Um amigo também? Ela falou amiga, mas é amigo também.
1: É, acontece,
2: né? Ambos, tanto homem quanto mulher, passei por isso.
1: Cara, eu, graças a Deus, até o momento não, porque eu sou um cara que minha vida, ela é...
2: Mas aí é que tá, Patolino. Você conta sua vida pra todo mundo?
1: Não.
2: Ou pra uma pessoa só, você conta tudo?
1: Eu conto só pra minha digníssima mesmo.
2: Não, mas aí, Patolino... mulher...
4: Se eu não contar, eu vou descobrir.
1: É, ao vivo.
2: Você já pegaram a visão, né?
1: Ao vivo.
2: Já pegaram a visão que a produtora não dá ponto sem nó.
1: Hein? Vamos dar uma segurada.
2: Vamos.
8: Mas eu quero ver a música. Vamos parar de conversa?
1: Vamos de música,
2: Rafa? Vambora!

0: sabe de temperatura.
1: Um problema? A gente deixa pra segunda. Hoje é dia de se jogar.
2: Vai ficar na sua mente aí, ó.
0: Bora, Demi Boy. Bota a paixão.

0: tem a galera que gosta, né? Pra academia, né?
1: Academia não, pô, pra jogar bola. Galera do Tadafilades.
0: E eu que não jogo bola, eu posso também?
1: Pode também. Você fazer tudo, ele deixa a gente mais animado.
0: Quem falou?
1: Eu tô falando.

0: E o Linha, o Tadalinhas. É o próximo Tadalinhas.
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2: Tá aí, o Tá e o Linha. Você tá doido. A dupla dinâmica, o Tá e o Linha.
3: Tadalinha.
2: Tadalinha. Fala um oi aí pra ver se vai sair.
3: Oi.
2: Tá saindo aí?
3: Ah, então tá, né?
4: Que isso!
3: Eu tô aí, eu
4: vamos
3: tô
4: apresentar
3: aí,
4: o homem.
2: O homem tá na casa!
4: Estreando, hein? Estreando se joga. O primeiro convidado. Tem que começar bem, né, Patrícia?
2: É uma honra, né, cara?
3: Tá
2: uma
3: maluco? Honra. Máximo respeito aí. Boa tarde, rapaziada.
2: Calma, Tadeu, calma tá, que a gente...
4: Ele tá animado.
2: Nem chamamos o cara.
4: Ele tá testando pra que a galera vai reconhecer a voz.
2: Já vamos chegar em você. Ó, mais uma vez aqui, gente. 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
4: Fala bem devagarzinho, Patolino, pra galera gravar.
2: 981749481. Manda seu áudio pra cá. Você que tá no trânsito aí, você que tá na pista, tá fazendo nada, tá em casa, tá de bobeira, tá dançando, tá na praia, manda um áudio. Fala aí, pô, eu tô aqui na praia, tô tomando um gelobol.
4: Pô, galera, na praia essa hora, hein, Patolino? 5 da tarde, um solzão.
2: Você esqueceu que o saco
4: forte,
2: cheio tá aí?
4: Forte, peró, gelibá, prainha.
2: O saco cheio tá aí, tu sabe
4: aí,
2: como
4: tá
2: é.
4: Tá por aí.
2: Tá por aí.
4: Ó, aqui não, tá por aí.
2: Se você também tá com aquele Pix que não chegou até agora, bota a boca no trombone, tem um quadro Manda na Lata, aqui você vai mandar teu áudio, vai falar assim: alô Beltrano, cadê meu dinheiro? Manda o Pix, pô, sabadão vai deixar o pai quebrado, não tem como, pai quebrado.
4: Não tá adiantando.
2: Não tá adiantando, né, cara?
4: Tá.
2: Vamos chamar ele.
4: Vambora.
2: Primeiro convidado do primeiro tudo, né? Ele.
4: Estreou.
2: Nossa,
4: abrindo tudo.
2: Nossa, monstro.
4: Que monstro.
2: Que honra.
4: Nosso
2: tá
4: monstro de massa. Mês de agosto.
2: Guto da Voz é o nome do cara. Tá
4: chega mais, Gutão.
3: Oba, oba, oba. Boa tarde, rapaziada. Que é isso? Eu tava com saudade de vocês, hein, cara?
2: Pô, nós também.
3: Pô, que é isso? Que honra tá fazendo parte aqui desse momento.
4: É nossa, meu irmão.
3: Tá ligado,
4: ter você,
3: né,
4: aqui.
2: Pra quem não sabe, Guto da Voz é um dos maiores e melhores artistas da região.
4: Tá, pra quem sempre... não sabe, tá sem internet, filho.
2: Quem não sabe, tá sem internet.
4: Vamos melhorar esse...
2: Como é que você tá, querido? Seja bem-vindo ao nosso Se Joga.
3: Pai.
2: Uma ótima tarde aí.
3: Em família, como você já sabe, entendeu?
2: Aqui, você sabe que aqui
3: entendeu.
2: Você tem moral.
3: Não, é, não. Aqui não é só moral, não. Aqui é amizade de anos aí.
2: De muito tempo, né?
3: Entendeu?
2: Isso é bom.
3: E, pô, nada melhor como estar em família, como estar aqui com a rapaziada curtindo
2: hoje
3: esse momento.
2: Hoje a gente tem direito a uma canja também.
4: Mas, ó, Paulo, quero deixar uma coisa clara aqui, hein? Você tá vindo não é só porque é amigo, não, porque você é um cantor de primeira.
2: Tem talento.
3: Quase que eu trouxe um gelinho.
4: Quase.
2: Não precisa não, o ar-condicionado tá ligado.
3: Você é desses, né,
2: cara? Guto, fala mais de você aí. Nossa audiência quer saber, Guto da Voz. Você nasceu aqui mesmo, na região?
3: Bom, cara, então, nascido e criado, na verdade, Cabo Frio mesmo, bom, entendeu?
4: Famoso Minhoca da Terra.
3: Pô, entendeu? Daqui da Vila Nova, bom, mesmo.
2: Um abração pra toda a galera da Vila Nova,
3: entendeu,
2: aí, ligadinho com a gente.
3: Minha terrinha, só descer 5 minutinhos, já tá aqui rapidinho.
2: É isso, Guto. Estúdio,
3: muito rápido.
2: Guto, fala aí. Produtora quer falar.
5: É, Gutinho, chegou aí, começou a chegar umas mensagens aqui no WhatsApp pra gente. A galera quer saber, Guto.
3: O quê?
5: Você tá solteiro, Guto? Manda na lata aí pra gente.
4: Não vai responder agora, não.
5: Você vai se jogar ou não vai se jogar?
3: Olha só. Pera aí, Gutão. Essa produtora, ela quer me queimar.
4: Calma aí, que essa pergunta aí, vamos prender
3: o ela quer, eu vou colocar fogo no parquinho, ela, pô.
4: Eu tá sei disso, eu sei que ela gosta.
5: Ui, adoro.
4: Ela tá aqui, ó, a produtora tá aqui pra isso mesmo.
3: Não vou fazer muito suspense, entendeu?
4: Pô, vamos prender a audiência, João Kleber.
2: É. Para. Daqui a pouquinho, então, tu responde essa. O coração tá batendo, né, pai?
3: Graças a Deus, vivo.
2: Guto da Voz, que honra estar aqui, tá? Querido, olha só, deixa eu te fazer uma pergunta. Como é que tá aí a sua agenda? Como é que tá esse final de semana?
3: Então, cara, esse final de semana eu tirei um pouquinho pra também botar a cabeça no lugar, descansar um pouquinho.
2: Isso aí.
3: Mas no domingo já tem evento. Eu vou fazer um evento lá no Gaivotas. Opa, no Clube da Marinha, em São Pedro. Entendeu? Vai ser um evento muito lindo. A proposta do Bonfim, ele literalmente colocou assim as cartas na mesa e falei, eu vou fazer um evento pra criança mesmo.
2: Pô, maneiro, hein?
3: Pra comunidade, pro pessoal ali, entendeu? Pra estar ali presenteando as crianças e tal. Então achei isso, pô, uma mensagem linda, que eu tô numa vibe um pouco
2: bem
3: mais
2: suave,
3: tranquila,
2: né?
3: Mais abençoado.
2: É isso.
3: Graças a Deus.
2: Do entendeu? Jeito que então, tem que estar, tá, né, Guto? Não adianta o cara chegar na festa das crianças e...
4: Acabar com tudo!
3: Acabar com tudo não dá, pode, né?
2: Guto, deixa eu aproveitar, ó. Quer falar, Rafa?
4: Quero. A gente quer saber mais do Guto, aproveitar que ele tá aqui.
2: Eu quero tirar tudo que tem de dentro
3: dele. Não faz isso não, rapaz. Não,
2: de informação. Que isso?
4: Não é, boas que informações. Rapaz,
3: você não sabe como é que esse cara é capricioso.
2: Porta, né? Calma.
4: É a galera que pediu. Mas aí, Ale, você é moderadora.
2: Chega devagar.
4: Né? Vamos deixar o finalzinho pra prender a audiência.
2: Então faz a pergunta.
4: Quase que eu entorto o nariz. Ô, Gutão, a galera também gosta de saber, por exemplo, você no seu repertório, né, nos seus shows, você tem música autoral, você...
3: Cara, jogo muitas músicas autorais que a rapaziada nem pensa que é minha. Às vezes, se eu não falar, o pessoal fala, eu já escutei essa música em algum lugar. E passa despercebida. Isso é, eu acho maneiro. É, tenho que passar a falar mais o nome das minhas músicas.
4: Sim.
3: Mas é surreal o jeito que a rapaziada abraça quando eu falo que a música é minha e tal. O pessoal sempre elogia. Tem, pô, tá muito irado.
4: É igual aquele, né, Guto? Não sei se você sabe, o Grilo, que ele cantou, o Grilo.
2: Nossa.
4: Ele não começou agora com esse sofá, não, cara. Ele é compositor de várias músicas.
2: Ele é compositor.
4: Eu também adoro. Mas eu gosto do
2: cantor. O trabalho do cara, pô.
4: É, sim.
2: E aí?
4: Né, Gutão? Então, sabe o que ele faz, que eu já reparei? Ele, além de cantar as músicas dele, ele chega na parte do show.
2: Ele comparou com o Grilo, pai.
4: Não, eu tô dando exemplo porque...
2: Não, uma honra. Pra mim,
4: ele é um compositor que a galera não sabe que as músicas é dele, entendeu? De composição dele. A galera até... conhece o Sofé, mas não sabe das outras. Aí ele faz um medley, Gutão. Não sei se tu já viu. Ele fala assim, essas aqui que vocês vão escutar é tudo assinatura do Grilo.
2: Entendeu? Pô, eu tô até abismado que você segue bastante o Grilo, né, cara?
4: Tu
2: é conhecedor do trabalho.
4: Eu só sigo coisa boa, filho.
2: Ah, garoto. Mas aí, Gutinho, o que nós temos hoje de bom aí? Você trouxe música autoral? É pra ele cantar?
4: Então, em cima disso é perguntar,
2: Gutinho. Tô sentindo que tu tá querendo chegar lá.
4: Não, a gente quer saber, né, cara? O artista, a galera quer saber. Você vai estar com música pronta, pensando em compor, fazer mais, lançar mais?
3: Cara, a minha vida sempre foi compor, escrever.
4: Respira música, né, Gutão?
3: Mano, literalmente.
2: Tá quanto tempo nessa brincadeira aí, tu?
3: Cara, desde 2015, aí bota uns 16 anos aí já.
2: Cascudo.
3: Cascudo de música. É, mas na carreira.
4: Quem não tem as manhas não entra,
2: mesmo,
4: não.
2: Não entra, não.
3: Com o meu trabalho mesmo, há 5 anos que eu tô completando esse ano. Já era um PIS, né?
4: Moda, tá chegando
2: já. Você é pai também?
3: Já era um PIS. Quase. Não sou, não. Ainda não.
2: Tá, dinheiro até sobra, né, cara?
3: Graças a Deus.
4: Peraí.
3: Graças a Deus.
4: Esse clima deu uma pesada. Vamos mudar aí, vamos falar.
2: Não. Dia das crianças chegando, legal. A gente pode falar das crianças.
4: É, dia das crianças, segunda.
2: Não é problema algum.
3: Algum.
2: Você tá doido.
4: É, abraço aí pros pais.
2: Esse dia eu fui pegar um Uber com as crianças aí, né? Esses tempos pra trás. Aumenta um pouquinho esse BG aí, Rafa.
4: BG.
2: Fui pegar um Uber aí. E, pra quem não sabe, minha família é um pouco grande, né? E aí eu fui pegar o Uber. O camarada chegou. E aí, chefe, beleza? Ele, pô, beleza. Aí ele viu aquela galera comigo. Aí eu falei assim, dá pra levar todo mundo? Aí o Uber respondeu pra mim. Dá, pô. Eu vou a pé. Dá, pô. Vou andando.
4: É. Você que tá ouvindo aí, ó. Se joga. Você tem sua história, mas se você parar pra ver a história,
2: tem Patolino. Manda pra nós.
4: Eu acho que o Paulinho Gogó vai ficar meio filmado aí, que é cada história, meu
2: irmão. Ah, mas as melhores histórias estão com os nossos ouvintes, que vão mandar agora pro nosso WhatsApp, que é 981749481. Se quiser mandar pergunta pro Guto também, tá liberado. Tá certo? Gutinho, você já quer cantar? Como é que a gente faz,
4: né,
2: aqui? Você tá aumentando o
4: bingo. Cadê aquela vinhetinha aí? Chegou a hora.
2: Chegou
4: música. Chega de conversa.
2: Chega de conversa.
4: Cadê aquela vinhetinha?
2: Tá, já pode?
4: música, é,
6: rapaz,
4: lógico.
6: Rapaz, eu quero ouvir a música. Vamos parar de conversa?
2: Mas a gente vai botar o Guto agora pra cantar?
3: Bora.
2: Gutinho, você trouxe a braba, Gutinho?
7: Claro, pô, com certeza.
4: Ah, mas, ele rapaz, trouxe era... as brabas.
7: Mas eu trouxe um clima também, né?
2: Atenção, Ondas FM.
7: Não pode ser.
2: Atenção, Ondas FM. Então... Em primeira mão pra vocês no programa Se Joga Ele. Guto da Voz.
4: Guto da Voz.
7: Que é isso?

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0: Você tá doido?
1: Esse agudo da voz.
2: Cara, eu vou ter que confessar.
0: Rapaz, esse cara, ele... Esse cara é diferenciado.
1: Fala ali, fala.
2: Eu vou ter que confessar pra vocês, cara. Eu sou a fã número um desse cara, mano. Eu sou apaixonada pelo trabalho dele.
0: Esse cara
2: ele é
0: bom.
2: Excelente. Parabéns, Gutinho. Só merece sucesso na
0: Tira
2: vida, irmão.
0: Tira muita onda, Gutinho.
3: Você é um monstro, você sabe. Pô, você tá ligado.
0: Guto, como é que a gente faz pra seguir? Como é que a gente faz pra seguir o Guto da Voz? Como é que a gente faz?
3: Pra seguir e assistir vídeos engraçados também, porque aqui ninguém sabe se é música ou se é comédia. Né? Tem essa parada aí. Mas
0: uma coisa
3: se quiser
0: de...
3: seguir, arroba Guto da Voz, Guto com dois T's, tá bom? Só colocar lá, Guto da Voz UFC. A gente vai estar lá atendendo todos os pedidos também, que a gente às vezes faz muita bagunça assim de stories, né? Eu confesso que não tenho feito muito, não. Mas eu vou passar a fazer, então segue lá pra não perder, pra não perder essa promessa, né?
0: É, porque hoje em dia
3: todo mundo promete aí,
0: mas é porque...
3: Tem gente que promete muito aí, não faz e ninguém cobra nada, então eu não...
0: Sabe o que é também, Guto?
3: Não precisa me
0: julgar. Eu acho que a galera fica cobrando muito stories dos artistas, e tem artista que ele não precisa ficar ali... Ah, bom, eu sou um cara que eu posto geralmente minha agenda e tudo mais, eu não fico muito... de oba-oba no Instagram.
3: Exato.
0: Cara. Quer ver o cara? Vai lá no show do cara, não
3: é
0: não?
3: Porque o nosso trampo também, ele é realmente ali a viver os eventos, a rua ali e tal, então isso aí é... Ah, agora foi?
0: Melhorou,
3: Se diga a senhora aí.

0: Ele gosta. Patrulheiro gosta. Irmão, eu quero dizer o seguinte, esse papo que vocês tiveram, a gente tá tendo aqui, né? Realmente, Instagram é totalmente diferente, né? Porque o artista, a gente que se considera artista, né? Um pouquinho tem uma caminhada. No palco a gente se solta, irmão. A gente, no dia a dia é uma coisa. Eu, pelo menos, sou assim, tá? Eu tô falando, particularmente, Rafa Martins tá falando. Quando eu entro no palco, eu me torno outra pessoa.
1: Sim, sim, com certeza.
0: É que nem o cara chega pra mim, Rafa, rima aí, canta aí. Eu fico meio acanhado, pô.
2: Eu que o digo.
0: Na rua, vou sair rimando na rua.
2: Mas, se tiver mas em cima os nossos do palco... fãs, eles são assim. Pior que já aconteceu de eu estar num lugar inusitado. O cara aí, lança braba aí.
0: Falei, pô, é que nem humorista, né? O cara chega de aí, no aeroporto com os caras, conta uma piada aí. Pô, vai lá no stand-up,
2: viu? É, ué.
0: É que nem você falou.
2: O cara,
0: vai lá no show do amigo, entendeu? Lá, pô. Prestigia o amigo.
2: Quando eu preciso.
0: Inclusive com nossos amigos, né? Os amigos aí, pô. Ó.
2: É isso.
0: Vamos aí, pô. Quando vamos ver o DJ Patolino tocando, né?
2: Ó, eu falo uma coisa pra você, Guto. Quando eu preciso ver o Guto, o que que eu faço? Eu vou atrás, né, Guto?
1: Não, não faça isso. Não faça isso. Né? Guto, porque esse dia... tinha um varão atrás de você te procurando.
2: Eu te avisei isso aí.
0: Ô Guto, essa semana ele tá assim, tá engraçadinha mesmo.
2: Ele tá chateado por causa do corte.
0: Cara. Vou te mandar o vídeo lá do Eduardo Silva. Atenção, eu vou te levar pra comer.
2: Deixa eu explicar, calma aí. Você ouvinte que chegou agora, só pra eu explicar pra ficar bonito. O Eduardo queria comer um hambúrguer.
0: Vou até abaixar o BG, peraí.
2: Não, ele queria comer um hambúrguer da Papo Reto. E aí o Rafa, mas eu falei, calma, Rafa. Eu vou te levar pra comer. Mas era pra comer o hambúrguer. Pode aumentar o BG, fica tranquilo.
0: Ele não sabe como é que é os caras, não. Não, aquela
2: mas
0: mentalidade de quinta série.
2: Em você.
0: Então se joga,
2: Patrícia. Se joga.
0: Gutinho,
2: você quer cantar mais uma música?
0: Vamos falar as coisas mais importantes, aproveitar nosso convidado, Gutinho.
1: Maminha? Pô, com certeza, pô.
2: Como é que é a parada?
1: Vou cantar uma minha, então.
2: Vai cantar uma tua?
0: Vai mesmo.
1: O nome dessa é Fui Bobo. Fiz ela por um tempo.
2: Opa! Se ajeita aí.
1: Aí.
2: Opa!
1: Pode abaixar?
2: Aí.
1: Tem que deixar ele na posição assim, pra ficar legal, né, Gutinho?
2: Maneiro. Tá escutando bem aí, rapaziada?
1: Tá perfeito.
2: Essa música aqui, muito tempo que eu não.

0: Boca com cereja. A outra eu não lembro como é que toca, não.
1: Autoral, né?
2: Tem que ser sincero,
0: aí,
2: cara.
0: Quando a gente fala, quando é uma das grandes bandeiras, né, que a gente levanta aqui no Se Joga. Aqui, parceiro, é o talento da região aqui.
1: Talento
0: Cabo
1: local.
0: Cabo Frio, meu parceiro.
1: Tinha uma vinheta antigamente. É talento é local.
2: Talento.
1: Local. Tá doido. Gutinho, na moral, você tira muita onda. Não é à toa que você tá aqui, foi convidado. Primeiro eu falei, cara,
2: tá maluco.
1: O primeiro tem que ser o homem. Foi ou não foi?
0: Tem que começar com o pé direito,
1: do jeito,
0: né?
1: Certo. Tira
0: forma
1: muita
0: certa,
1: onda, irmão.
0: Assim que tem que ser.
2: Jeitão, pô.
1: Ô, Gutinho, aproveitando aqui a tua presença, a gente soltou aqui o Na Lata. Manda
0: não, peraí,
1: na
0: deixa
1: lata.
0: Eu só falar uma coisa.
1: Calma,
0: né?
1: Você tá aquele muito nervoso, hein?
0: Que a galera quer saber. Não, eu tô só dando um contexto, né? Pra gente entrar nas perguntas aí.
1: Não, nessa não. Você tá muito nervoso. Eu tô falando
0: ainda,
1: do Na Lata.
0: Ainda não,
1: é nervoso.
0: Só,
1: desculpa. Ó, o que acontece? A gente

0: deixou aqui.
1: Patolino, só vamos dar uma acelerada que são 17h25, a gente precisa entregar daqui a 5 minutinhos, é.
0: Então,
1: programação com Sidney Marinho, tem um jogo hoje.
0: Ih, tem jogo hoje, né, Rafa? Então, o negócio é o seguinte, ó. Você já mandou mensagem falando mal de alguém e enviou pra própria pessoa, Gutinho? Já aconteceu contigo?
2: Caraca, não. Tipo, nunca assim, aconteceu, tá não. No... Mas quase aconteceu. Aí, vezes, pô, não consegui apagar.
0: Falando da nossa avó. Nossa avó Jurema, pá, não sei o quê. Mandei, pô, mandou no grupo da família.
2: Não, não. Consegui apagar. Já consegui apagar.
0: Mas já mandou. Você
2: já mandei, já.
0: Ó, atenção, ouvinte. Você que já passou por essas situações ou outras situações inusitadas, manda aqui pra nós. Manda pra nós que aqui a gente vai reproduzir teu áudio, mas se não quiser falar o nome, não tem problema, o número é esse, ó, 81749481. Rafa, dá o seu recado aí.
1: Você vamos dar o recado dos nossos apoiadores rapidinho, né? Isso. 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
0: Ah, garoto, é isso. Obrigado a toda a rapaziada aí que nos ajuda. Você também que quer divulgar a tua empresa, você que é empreendedor, quer divulgar aqui no nosso programa, entra nesse número aí, 81749481, e aí a gente conversa, a gente manda a proposta pra vocês aí. Vai ser bacana, vai ser muito bacana, porque a gente tá falando aqui é diretamente pra região dos lagos, certo? Quer mandar mais uma? Quer mandar um abraço pra alguém aí, Gutinho?
3: Tamo junto, vou mandar
0: tá um abraço tranquilo?
3: Em geral pra todos os... Estão
0: já tem uma, galera que tava aguardando tu aí, mandando mensagem.
2: Rapaz,
0: nossa produtora, tem o que de novidade aí, nossa produtora?
4: Gente,
0: fala.
4: Então, gente, de novidade, chegou uma novidade aqui muito legal pra mim. Tô muito feliz. É, queria mandar um abraço especial pra Dandara.
0: Opa!
4: Parabenizar ela pela nossa gravidez.
0: Opa!
1: Parabéns,
4: Dandara!
1: Que Deus
4: abençoe a sua vida e a do neném.
0: Novidade pra mim.
4: E saiba que a gente te ama muito e estamos muito felizes, viu? Oh. Parabéns, Dandara. Parabéns, Mel, que
0: valeu,
4: se
0: Mel.
4: Joga, que é só sucesso, hein?
0: É isso aí. Mandar um alusão aqui pro Mel, que é meu parceiro. Toda a galera também do Salgado do Porto, lá do Porto do Carro. É isso. Parabéns. Novidade pra mim. Felicidade, tá? Rafa, fala comigo. Fala comigo.
1: Vambora, vamos mais rapidinho com o Guto. Pra finalizar.
2: Mais um então, pra finalizar, pra mandar diretamente.
0: É, porque a gente tem um se joga ou não se joga.
2: Ah, então vamos fazer então aí, vai lá.
1: Quadro dos mais importantes.
2: Jogo rápido?
0: É, mais ou menos. Tem algumas perguntas aqui que a nossa produção separou pra você. Cadê? Tá aí, Rafa, na sua mão?
1: Tá aqui. Vai fazendo aí, irmão. Vai fazendo aí que eu tô... Tem que fazer a passagem já.
0: Passagem?
1: Isso.
0: Quando fala que vai fazer a passagem assim, a gente já pensa que o cara vai morrer, tá repreendido.
1: É, o programa Se Joga passando pro Explosão Sidney Marinho fazer a transmissão do Campeonato Brasileiro, né?
0: Uhum.
1: E sábado a gente tá aqui de volta.
0: De volta, né? Então, vamos começar então com o quadro Se Joga ou Não Se Joga. Aumenta
1: Bora.
0: O BG pra mim.
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0: Se joga ou não se joga, Gutinho? O negócio é o seguinte. A gente tem 10 perguntas aqui, você só vai responder se joga, se joga ou não se joga.
2: Já é.
0: São perguntas que é da tua área, eu acredito que você
2: Beleza.
0: Vai se identificar.
2: Mas vindo de você é complicado.
0: Não, pode ficar tranquilo.
2: Pode ficar, conheço,
0: são todas filtradas. Olha só. O cantor esquece a letra no meio do show e começa a cantar qualquer coisa pra disfarçar. Você se joga ou não se joga?
2: Se joga, pô.
0: Se joga?
2: Se joga.
0: Isso porque... é normal, acontece?
2: Cara, acontece, pô. Acontece porque às vezes você não deveria acontecer, né, na verdade. Mas às vezes o cara, né, pensa em outra palavra, às vezes tá ali paquerando alguém também e a pessoa desconcentra. Acontece muito.
0: Entendi.
2: Acontece muito.
0: Então tá certo. Segunda pergunta, ó. O contratante pede mais uma hora de show, mas diz que não tem dinheiro pra pagar o extra. Você se joga?
2: Não.
0: Eu não se joga.
2: Eu saio
1: tu
2: fora.
1: Tu não se joga.
0: Mete o
2: pé. Eu meto o pé, eu falo que tem até outro show, filho.
0: Que isso. Mete o pé. Ó, terceira pergunta. Um artista amigo teu tá cantando muito mal naquela noite. Você fala a verdade pra ele ou deixa quieto? Se joga ou não
2: Quer
0: se
2: me
0: joga?
2: Complicar, né?
0: Não,
2: não é se joga, porque eu vou ter que. Não dá. Não dá.
0: Tá, beleza. Uma não pessoa pode, da plateia... Não. Vamos lá, ó. Uma pessoa da plateia sobe no palco e quer cantar junto com você no microfone. Você se joga ou não se joga?
2: Não se joga. Pô, eu não curto muito essa parada, não.
0: Você onde se tem
2: se pedir e tal, eu acho maneiro, né? E tal, se acontecer ali, se for, fizer parte do entretenimento e tal, tranquilo, mas.
0: Beleza, vamos lá. Quinta pergunta. Vou acelerar porque a gente tem que entregar aqui, tá? O artista está cantando uma música romântica e um casal começa a discutir feio na frente do palco. Você se joga ou não se joga?
2: Se joga. Tem que cantar, tem que continuar cantando. Tá.
0: O cliente bebeu demais e pede pra você cantar uma música pela décima vez. Você se joga ou não se joga?
2: Não se joga.
0: O contratante atrasou o pagamento, mas já está anunciando o seu show no próximo final de semana. Você se joga ou não se joga?
2: Não se joga.
0: Então, ó, vai ter mais perguntas, mas a gente vai ter que entregar devido ao futebol, né, Rafa? Ficou tudo em cima da hora, né? Mas, ó, agradecendo aí toda a participação de todos os ouvintes. Lembrando que semana que vem, às 16h, a gente tá aí, né, pai?
1: É, todo sabadão, às 16h, tem Se Joga aqui na Rádio Ondas.
0: É, hoje foi corrido, mas é assim,
1: em 97,7, ou em Ondas FM, app. Passou rápido, Patrícia.
0: Passou rápido.
1: Uma hora e meia já foi, a estreia já foi.
0: É assim mesmo.
1: Agradecendo novamente
0: nossa equipe, nossa produtora também.
1: E Papo Reto de Mestburg, o Rei da Feijoada, Diogo Duarte. Quero deixar um abraço também muito forte pra galera que tem divulgado aí, tá fechada com a gente. Isso que aí. É o Jornal Impacto no Instagram, Cabo Frio na Mira, Fala Jardim.
0: Opa.
1: A galera do Instagram que tem um alcance assim, ó, tremendo. Gutão. Também obrigado, tá?
2: Tamo junto, irmão.
0: Hoje foi corrido, mas breve a gente traz ele de novo.
1: Quando tiver 2 horas, o Guto vem pra ficar um beijo de meia hora, uma hora aí com a gente.
0: Os áudios que mandaram pra nós vai ficar pra semana que vem, pra não ficar, né, aquela coisa toda. Então é isso. É isso aí, galera. Até semana que vem. Vambora, Rafa.
1: Vambora, valeu.

0: vão jogar no estádio do Maracanã. Nesse momento, na última decisão da Justiça, a verdade é que o Vasco da Gama não pode jogar no estádio do Maracanã. Um alô especial também para a galera da Onda, chegando com a gente nos 97.7, para a gente trazer todas as emoções deste compromisso. Tem Vasco da Gama e Remo, Remo e Vasco da Gama. A verdade é que são duas equipes que estão nessa parte mais baixa do Campeonato Brasileiro, buscando a sua reabilitação. Vasco da Gama até para buscar sua permanência de fato. Mas eu falava sobre a questão que envolve o jogo ou não no estádio do Maracanã. Ontem, o Vasco da Gama tinha conseguido, na Justiça, a liberação, né? E a Justiça determinou que o consórcio Fla-Flu liberasse o Maracanã para a equipe do Vasco jogar contra o Boca Juniors. E aí, a equipe do Vasco da Gama, dentro das quatro linhas, dentro do gramado, ela começou a se movimentar nos bastidores, rapidamente abriu credenciamento para a imprensa, rapidamente abriu principalmente a venda de ingressos para o torcedor da equipe do Gigante da Colina. E aí a Comebol mesmo, né, chegou a apostar que o jogo será realizado no Rio de Janeiro. É até importante trazer esse ponto, porque em nenhum momento a Comebol, ela chegou a anunciar o estádio do Maracanã como palco do compromisso. Ela fez uma postagem nas suas redes sociais, da Copa Sul-Americana, da própria Comebol, colocando o Rio de Janeiro, que o Vasco tinha até o dia 5 para indicar se jogaria no Rio de Janeiro ou se jogaria fora do estado. Indicou que jogaria no Rio de Janeiro. E aí ontem, logo após a decisão de ser no estádio do Maracanã, favorável para a equipe do Vasco da Gama, a Comebol também se pronunciou. Eu até fui olhar no site da Comebol, né, na tabela oficial da Comebol, não apareceu no estádio do Maracanã, mas o jogo seria realizado no estádio do Maracanã, tanto é que o Vasco já estava comercializando os seus ingressos. Mas hoje, na parte da tarde, mais ou menos ali por volta de 1h30, 2 horas, a Justiça derrubou a decisão de ceder o Maracanã para Vasco da Gama versus Boca Juniors. Essa ação foi movida pelo consórcio Fla-Flu durante a madrugada de sexta para sábado, para não ceder o Maracanã para esse jogo do Vasco contra a equipe do Boca Juniors pela semifinal da Copa Sul-Americana. E hoje, a desembargadora Sueli Lopes Magalhães, primeira vice-presidente do TJ do Rio de Janeiro, indeferiu a decisão liminar de Marco Antônio Ibrahim, presidente da 23ª Câmara de Direito Privado, divulgada na noite desta sexta-feira, que havia autorizado o uso do Maracanã pela equipe do Vasco da Gama neste compromisso da outra semana, do jogo da volta. Na decisão publicada durante este sábado, a Sueli afirmou que o Ibrahim, ele não tinha competência para rever a decisão anterior do relator do caso, o desembargador Alexandre de Carvalho Mesquita, que está de férias, e ainda afirmou que o recurso deveria ser analisado pelo colegiado da 23ª Câmara de Direito Privado. Então, em relação a tudo isso, a Sueli também argumentou que no mesmo dia, Flamengo e Botafogo se enfrentarão no Maracanãzinho pela Liga Nacional de Basquete, a NBB, e citou risco de segurança. Agora, o mérito do caso terá de ser analisado. Mas, numa nota divulgada durante a tarde deste sábado, o consórcio do Maracanã com a Fla-Flu Serviços afirmou que a decisão do desembargador Marco Antônio Ibrahim contrariou as provas constantes dos autos. A concessionária do Maracanã também declarou que vai continuar tomando medidas necessárias à defesa do adequado planejamento da operação e da preservação do complexo do Maracanã. A verdade é que o momento atual é o seguinte: o Vasco já começou a vender ingressos. São mais de 45 mil ingressos já comercializados até a tarde de hoje, sábado. Obviamente que a Comebol já tinha sido avisada, né? Já começou a montar todas as questões de logística para o Boca Juniors envolvendo o estádio do Maracanã numa semifinal de Copa Sul-Americana, mas essa decisão tira do Vasco da Gama o direito de jogar no estádio do Maracanã. E aí, Pierone, eu quero te ouvir em relação a isso tudo, porque a verdade é que é uma novela que já está se estendendo há algum tempo. Poderia ter sido resolvida de maneira muito mais fácil. E aí, Eu não tenho críticas somente ao presidente Pedrinho, não tenho críticas somente ao presidente BAP, que tem sido o que mais tem chamado uma bandeira de negar o Maracanã pro Vasco da Gama, mas tem uma crítica geral, né? Porque, primeiro, a gente olha para os últimos campeões de Libertadores, olhamos para as equipes que estão aí levantando taças, são equipes do Rio de Janeiro, são equipes cariocas. Olha o momento que o Vasco da Gama também está vivendo. E a gente sempre cobrou um futebol do Rio de Janeiro unido, um futebol carioca unido, para ter o Rio de Janeiro como o principal palco do futebol nacional, que historicamente sempre foi e no momento também é. Só você pegar, tem dois cariocas na semifinal da Libertadores, um carioca na semifinal da Sul-Americana e um carioca, que é o Vasco, né, que está em duas semifinais de Sul-Americana e Copa do Brasil, também na semifinal da Copa do Brasil. E aí ficou aquela picuinha, de um lado do outro do um. Pedrinho chegou a trazer, né, uma fala até um pouco acima do tom em relação ao presidente BAP, aí o BAP entrou com processo contra o Pedrinho, o BAP também falou mal do Pedrinho, aí fica um falando mal do outro e você nunca consegue chegar a um consenso. Minha visão sobre isso tudo, essa decisão já deveria ter sido tomada lá atrás, com todos os panoramas estabelecidos, com uma união entre Vasco da Gama e Flamengo para o bem do futebol do Rio de Janeiro. Entendo a rivalidade, entendo o dirigente querer puxar a sardinha para um lado ou para o outro, mas agora, terça-feira, pelo menos até onde a gente sabia, não teria jogo nem no Maracanã, nem no Maracanãzinho. Essa questão que tem um jogo terça-feira no Maracanãzinho, beleza, é um ponto que é um ponto de fato que pode trazer uma dificuldade para o jogo ser realizado entre Vasco da Gama e Remo, porque querendo ou não, é o Flamengo que vai estar jogando contra o Botafogo. O Flamengo é um concessionário do espaço Maracanã, que envolve Maracanã e também Maracanãzinho. Mas me parece que toda essa questão já não envolve somente questão de gramado, até porque o gramado foi reformado, não envolve somente uma questão de querer autorizar ou não autorizar, envolve uma questão também de não querer que o Vasco da Gama jogue no estádio do Maracanã. E aí eu novamente vou dizer, acho que o Pedrinho tem culpa dentro dessa questão pela relação ruim que ele criou junto ao presidente BAP. Se foi o BAP que começou, se foi ele que começou, não sei, mas acho que ele alimentou uma articulação que um presidente precisa ter. A gente pode olhar até para presidentes, né, de outras equipes do futebol do Rio de Janeiro, que tem um convívio muito interessante. Flamengo e Fluminense, por si só, porque administram juntos o estádio do Maracanã. Tem toda uma questão que envolve o presidente do Botafogo, John Textor, que era o dono da SAF, agora não é mais. Tem o Alba, que fica num papel um pouco mais ofuscado, mas o João Paulo tem sido, né, uma figura que tem dialogado muito bem com os outros presidentes do estado do Rio de Janeiro. Então acho que ali faltou um pouco dessa maturidade por parte do Pedrinho. E a verdade é, hoje é dia 10, teoricamente é o último dia pro Vasco determinar onde vai jogar. Tinha determinado ontem pra Conmebol, agora vem uma decisão da negativa. Como você vê, Pierone, essa situação toda, acho que não pode influenciar os jogadores. Creio até que não vai influenciar os jogadores hoje dentro do campo. Agora, pro Vasco não é bom jogar no Nilton Santos. Seria bom ou jogar em São Januário ou no Maracanã. Claro que ainda cabe recurso, o Vasco da Gama ainda pode buscar, né, o seu direito de jogar no Maracanã junto à Justiça, mas existe essa cláusula, foi apresentada pelo consórcio Fla-Flu, de um jogo da NBB marcado para 8h30 da noite da terça-feira do jogo do Vasco contra o Boca, que vai ser 9h30 no estádio do Maracanãzinho. Como você vê toda essa questão e qual você acha também que vai ser a postura tomada pela equipe do Vasco? É tentar de fato o Maracanã? É buscar jogar no Nilton Santos? Como você está vendo toda essa questão que envolve o Maracanã, Pierone?
1: Sidão, para começar, né, a minha fala aqui, eu acho que é uma grande vergonha para o futebol brasileiro, é uma grande vergonha para o futebol carioca. Você deixou muito claro entre Vasco e Flamengo, mas eu puxo o Fluminense também para a sua situação, porque se tivesse uma boa vontade também poderia ter ajudado. A questão é, o Vasco tem um contrato com o consórcio, quer dizer, com a dupla Fla-Flu, que depois eles alegaram que o consórcio não assinou. Então, para mim, também é uma questão de má fé, porque como o Pedrinho falou algumas situações, o Vasco ia mandar um clássico contra o Flamengo do Nilton Santos, porque não se sentia mandante no Maracanã. A diretoria do Flamengo, naquela ocasião, comandada pelo antigo presidente, chamou o Vasco para conversa, o Vasco firma um contrato, a dupla Fla-Flu posta sobre esse contrato nas suas redes sociais, e depois eles alegam que o contrato não tem validade, porque o consórcio Maracanã, que é gerido pelas duas duplas, não assinaram. Ou seja, tem a assinatura do Vasco, tem a assinatura do Flamengo, tem a assinatura do Fluminense, mas, estranhamente, né, o consórcio que essa dupla administra não assinou esse contrato, que passa a não ter garantia. Mas quando é para jogar clássico, esse contrato tem a garantia, porque aí é muito cômodo que o Vasco vá ao Maracanã. Então é uma situação muito estranha, uma situação muito feia. E outro ponto também, Sidão, que eu acho que vale a pena falar sobre, eu concordo com você, eu acho que a situação Pedrinho e Bape é outra situação muito infantil e muito mal feita, não deveria ser assim. Mas eu acredito também que hoje é muito difícil ter uma relação saudável com o Bape, porque ele tenta agir como se ele fosse o presidente do futebol brasileiro. A questão da SAF do Vasco, talvez o Bape tenha falado mais sobre isso do que o próprio Pedrinho. Ele se meteu nisso, ele falou que ia judicializar, ele falou que ia entrar com os processos, ele falou que ia buscar a FIFA, outros meios, e ele fala isso o tempo todo, não é de agora. E é óbvio que isso já gera um conflito um pouco mais pesado. E aí depois, né, a situação ficou pior, quando o Pedrinho falou do Bape, uma declaração também que não deveria ter sido feita, mas ali naquela situação não foi o ponto de quebra entre as duas diretorias. Já vinha há muito tempo, inclusive. Outro fator que é muito interessante é que o advogado do BAP nessa ação contra o Pedrinho e o Vasco da Gama, ele também faz várias críticas ao Vasco nas redes sociais, inclusive o Pedrinho já tinha dado a entender que também ia processar ele. Então é uma questão basicamente de processo triplo. O Vasco processa o advogado de acordo com o Pedrinho, obviamente. O Vasco processa o grupo de advogados que entrou com a ação contra o O grupo de advogados que está defendendo o BAP está sendo processado pelo Vasco, e esse mesmo grupo ajuda o BAP a processar o Vasco da Gama e o presidente Pedrinho. Então é uma situação muito feia e que, ao meu ver, prejudica muito o futebol brasileiro e não só o futebol carioca. Eu acho que uma boa conversa, ou até mesmo cumprir o que está no contrato, já seria interessante, porque o próprio presidente do Vasco da Gama, ele fala, Sidão, que desde que esse contrato foi assinado, o Vasco basicamente só jogou os seus jogos no Maracanã, que são clássicos. As três oportunidades que ele pediu, e a final da Copa do Brasil, obviamente, as três oportunidades que ele pediu esse ano, que foi contra o Vitória na Copa do Brasil, o Santa Fé na Copa do Brasil e o Boca Juniors na Copa do Brasil, na Copa Sul-Americana, perdão, assim como o Santa Fé, está gerando todo esse reboliço, que para mim é muito ruim para o espetáculo, para o evento e principalmente para o torcedor cruzeiro. Maltino, a torcida do Vasco é uma torcida, assim como a do Flamengo, assim como a do Fluminense, é uma torcida nacional, Sidão. Então, como é um jogo muito importante, o Vasco não chega numa semifinal de Sul-Americana, de uma Copa Continental há tanto tempo, milhares de vascaínos que são off Rio de Janeiro, que são de outros lugares do Brasil, querem estar nesse jogo, mas você não tem a segurança. Então é uma questão muito complicada. Eu acho que tem erros do Vasco, tem erros do Flamengo, tem erros do Fluminense e tem erros da justiça também, carioca, porque o Vasco tem tentado jogar aqui em São Januário e não está conseguindo uma colaboração. Não vou entrar aqui no mérito se está certo ou está errado, mas o próprio presidente do Vasco fala que o objetivo principal era jogar em São Januário. Não conseguiu a liberação, não conseguiu essa questão para poder resolver e foi buscar São Januário, e foi buscar o Maracanã, como uma grande importância também, porque vale lembrar, é um palco do futebol brasileiro, é um palco do futebol carioca. É óbvio que a dupla Fla-Flu tem os seus direitos, está certo também, tem o contrato, eles podem lutar, mas eu gosto de lembrar essa parte. Além de ser um bem público, tem uma questão de um contrato que foi firmado entre as equipes. Então o Vasco está no seu direito também. Mas é uma questão que uma boa conversa entre adultos, pensando no bem do futebol brasileiro, pensando na harmonia do futebol carioca, poderia ser muito interessante, Sidão. Sabe por quê? Um ponto que eu gosto de levantar e debater sobre isso é porque depois é óbvio, Sidão, que ninguém aqui incentiva a violência. Mas depois tem um clássico no Rio de Janeiro, as duas equipes acabam de uma forma triste e lamentável brigando. Qual é a moral que os presidentes de Vasco, Fluminense, Botafogo e Flamengo têm para cobrar uma união, Sidão? Sendo que nem eles conseguem conversar, nem eles conseguem dialogar, nem eles conseguem tomar uma decisão baseado só no que é justo, no que é certo. Enfim, é uma questão muito triste e para mim representa uma falência, digamos assim, do futebol brasileiro, do futebol carioca e das quatro instituições tão grandes do futebol do Rio de Janeiro, que são Vasco, Botafogo, Fluminense e Flamengo. É óbvio que o Botafogo está entrando nessa aqui mais morador, mas enfim, é uma questão também que poderia ser resolvida. Eu acho que o ideal era sentar os quatro presidentes, os quatro clubes gigantes do futebol carioca, conversar, debater e chegar num acordo que fique bom para todo mundo, Sidão.
0: Essa é a grande verdade, né? Agora é o seguinte, Vasco da Gama precisa, o mais rápido possível, entrar com uma ação na justiça para tentar jogar no estádio do Maracanã. É o que o Vasco precisa fazer nesse momento. Rapidamente buscar os seus direitos junto à justiça, rapidamente ir atrás, né, dessa partida realizada no jornalista Mário Filho, realizada no estádio do Maracanã. Até porque o Vasco precisa, até hoje, às 11 horas 59 minutos 59 segundos, informar para a Conmebol onde é que vai ser realizado esse jogo. Vai ter que mostrar para a Conmebol em que local será realizado este compromisso. Se vai ser no estádio do Maracanã, se vai ser em outro lugar, é o que a equipe do Vasco da Gama precisa mostrar o mais rápido possível dentro deste momento. O Nilton Santos é uma das possibilidades, né, jogar no Estádio Olímpico Nilton Santos seria uma das oportunidades para a equipe do Vasco da Gama. Agora, o Vasco precisa entrar com esse pedido. Parece que a decisão da diretoria, numa primeira análise, vai ser tentar buscar o recurso. Então já está entrando na justiça, né, para tentar, né, buscar esse recurso e fazer cair a decisão que fez a queda da primeira decisão. Né, fica até um pouco redundante, mas é que primeiro o Vasco teve a liberação, depois a queda, agora o Vasco quer novamente a liberação. E a defesa do Vasco, né, vai partir da premissa da segurança. Uma das alegações da decisão desse sábado da Sueli, a desembargadora, vice-presidente do TJ do RJ, é de que existe o jogo entre Flamengo e Botafogo pelo NBB no Maracanãzinho. O clube entende que não é possível comparar um jogo de basquete com uma semifinal continental. Eu acho que se o Vasco for por esse lado, não vai dar certo, porque existe uma questão que envolve a fala do consórcio Fla-Flu, que terá um bom público no estádio do Maracanãzinho, que normalmente recebe os jogos do Flamengo no esporte do basquete, né? E normalmente a casa fica cheia. Claro que não tem a menor comparação com um jogo de dimensão de semifinal de Copa Sul-Americana, onde você tem 70 mil torcedores no Maracanã. Agora, o Maracanãzinho fica no setor sul do estádio do Maracanã. A coisa pode acabar complicando se você colocar um clássico dentro deste momento. E esse é o grande ponto, né, Pieroni? O Vasco precisa, até hoje, 11:59:59, mostrar para a Conmebol onde vai jogar o seu desafio, onde vai jogar o seu compromisso. A Conmebol ficou muito incomodada, a informação que a gente tem. A Conmebol ficou muito incomodada com a decisão que ocorreu nesse sábado, com uma queda da situação que envolveu a equipe do Vasco da Gama, né, da saída da equipe do Vasco da Gama do estádio do Maracanã. A confederação, obviamente, não interfere em decisões deste nível, envolvendo consórcio e órgãos cariocas, mas já tomou decisões logísticas envolvendo o jogo no Maracanã, porque tinha recebido essa informação pela equipe do Vasco da Gama. Vamos ver como vai ficar essa situação, como vai ser essa definição nos próximos momentos. O Vasco tem até hoje 11:59 para mostrar onde vai ser o jogo, Pieroni.
1: O que me causa uma estranheza, Sidão, é porque são pequenas diferenças que tem na concessão do Maracanã para o consórcio Fla-Flu, para o jeito que é administrado o Nilton Santos. O Botafogo, até onde eu entendi, pesquisei obviamente do assunto, o Botafogo ele tem mais liberdade, né, para negar os pedidos de jogo lá. É óbvio que o Vasco tem uma relação boa com o Botafogo, mas o presidente em exercício do clube carioca, o JP Magalhães, ele deu uma declaração para o jornalista Vini Casagrande, falando que o Vasco obviamente não tinha procurado ele. Isso foi na última quarta-feira, né, então naquele dia do clássico, e ele falou que não sabia também se ia liberar o estádio, porque não tinha sido, obviamente, não tinha sido perguntado. Ele falou que só liberaria o estádio Nilton Santos caso fosse bom para o Botafogo. Um detalhe que chama atenção, Sidão, é que após a vitória no clássico, tanto o Pedro Emanuel na sua coletiva de imprensa e alguns jogadores do Vasco na zona mista, como o volante Santiago Sousa, deixaram bem claro que não querem jogar no Nilton Santos, porque é um estádio diferente, com grama sintética, é um estádio difícil de acústica, obviamente, para até para você conseguir ter aquele torcedor um pouco mais inflamado. Enfim, os jogadores do Vasco não querem jogar lá. É óbvio que, né, que não, isso não é um fator que exclui o jogo, mas já mostra que não é uma vontade do elenco, nem da diretoria, nem da comissão técnica. Mas vamos fazer um cenário, Sidão, que essa briga no Maracanã não se resolve, que a tendência, inclusive, é essa, que a justiça continue sendo usada, o que eu acho que é um erro, mais uma vez. Mas vamos fazer um cenário que o Vasco pede o Nilton Santos de forma desesperada, o Botafogo recusa. Qual é a solução? O Vasco pede o W.O.? Porque São Januário não tem não tem o laudo, não tem a capacidade e não tem uma até agora, pelo menos, uma sinalização do BEP, dos bombeiros, para aumentar a questão da arquibancada de São Januário, né? A capacidade. E, obviamente, ainda comportar os 4 mil torcedores do Boca que precisam estar aqui em São Januário. Lembrando que foi o acordo que as equipes fizeram para cumprir o regulamento da Conmebol. O Maracanã, com essa questão, né, que é muito difícil e muito delicada. Se o Botafogo fala assim, não, Vasco, tamo junto, não vou liberar o estádio, como é que fica a situação? O Vasco já esgotou o prazo de levar para fora do Rio, o que eu enxergo, que se o Vasco tiver que jogar uma semifinal de Sul-Americana fora do Rio de Janeiro, é uma vergonha. É óbvio que é uma torcida nacional, é uma torcida apaixonada, e o Vasco, muito provavelmente, em qualquer lugar que levasse jogo do território brasileiro, teria uma grande torcida para apoiar. Mas levar para um estado que não é o seu primário, eu acho que é uma vergonha para o futebol brasileiro. Mas vamos fazer esse exercício, Sidão. O prazo para levar para fora já acabou. São Januário não tem condições, Maracanã não tem a liberação, o Nilton Santos, por algum motivo, também não é liberado. Qual é a solução? O estádio da Portuguesa não tem 30 mil de capacidade. O Raulino de Oliveira não tem 30 mil de capacidade. Onde é que o Vasco vai jogar o seu jogo no Rio de Janeiro, Sidão?
0: É um dilema que o Vasco da Gama está vivendo. Claro que durante o jogo a gente vai trazer novas informações. Estamos aqui apurando todos esses detalhes em relação ao jogo Vasco da Gama e Boca Juniors. Que lembro, Vasco precisa até hoje, 11h59 da noite, mostrar para a Conmebol, anunciar para a Conmebol, e aí não pode ter alteração. Onde será disputado o jogo entre Vasco da Gama e Boca Juniors? É aquilo, a Conmebol pode ser um pouquinho, né, fazer uma tentativa de flexionar a questão para a equipe, flexibilizar, melhor dizendo, a questão para a equipe do Vasco da Gama. Pode ser, se a Conmebol flexibilizar um pouquinho, ó, você tem até segunda para dizer onde vai ser o jogo. Beleza, mas o negócio tem prazo. E o Vasco não contava com essa negativa depois de uma proposta que deu certo da equipe do Vasco da Gama, né? Um recurso que deu certo para a equipe do Vasco da Gama. Então agora pode viver esse dilema, bem lembrado pelo nosso Gabriel Pieroni. Se o Maracanã continuar negado e o Vasco não conseguir jogar no Nilton Santos, onde é que o Vasco vai jogar o seu desafio? Aí o Beto vai ter que entender uma segurança para colocar o jogo aqui em São Januário com arquibancadas tubulares. Aqui na esquerda, onde está ali a estátua do Romário, onde está ali o placar do estádio São Januário, a capela de Nossa Senhora das Vitórias. Durante o jogo a gente fala muito sobre essa questão, porque daqui a pouco a bola está rolando para Vasco da Gama e Remo. É a 30ª rodada do Campeonato Brasileiro. São dois jogos apenas nessa noite de sábado. Agora você acompanha com a gente as emoções de Vasco e Remo aqui na Colina Histórica São Januário. E na sequência teremos também, 9 da noite, o duelo entre São Paulo e Vitória. Paulo Arnaldo vai contar tudo direto lá do estádio Cícero Pompeu de Toledo, Morumbi. Amanhã tem clássico carioca, Fla-Flu no Maracanã, tem clássico Grenal, tem clássico do Derby Paulista, tem Bahia e Mirassol, também tem Atlético Mineiro e Santos. E a rodada só vai terminar na próxima segunda-feira, dia 12 de outubro, dia de Nossa Senhora Aparecida, padroeira do Brasil, dia também das crianças, com Coritiba e Botafogo no Couto Pereira, Chapecoense e Atlético Paranaense na Arena Condá, e Bragantino e Cruzeiro se enfrentando lá no estádio Cícero de Souza Marques. É hora de emoção, o Vascão vem pra dentro do gramado, tem Vasco da Gama e Remo, e quem chega pra contar as emoções do semifinalista da Copa Sul-Americana, do semifinalista da Copa do Brasil, e do time que tá jogando bem, do time que tá jogando por música, é o Explosão da Galera! Alô, alô, galera, boa noite! Futebol, paixão popular, tá na hora da emoção! Cola no Explosão e vem comigo vibrar! É festa na barreira! O caldeirão tá fervendo, galera chega animada nessa noite de sábado aqui no bairro Imperial de São Cristóvão, no bairro Vasco da Gama, né? Onde essa mágica instalação de um time de futebol está localizada. O bairro Vasco da Gama fica aqui no meio de São Cristóvão, no meio da cidade imperial, onde o Brasil também começou lá no século 19, né? E o Vasco da Gama vem para esse duelo contra o time do Remo, lutando por um bom resultado, lutando pela sua manutenção na Série A do Campeonato Brasileiro, né? É importante ficar na Série A do Brasileirão. É importante, claro que é importante ganhar a Sul-Americana, claro que é importante ganhar a Copa do Brasil, mas é fundamental ficar na Série A do Campeonato Brasileiro. São 5h57 aqui no Caldeirão. A bola rola daqui a pouquinho, tem Vasco da Gama e Clube do Remo. 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Também comigo hoje a Rádio Progresso de Belém do Pará. Um abraço ao Adilson Prata e uma saudação especial ao querido povo de Belém, vivendo aí o emocionante Círio de Nazaré. Nossa Senhora de Nazaré, Rainha da Amazônia, sendo conduzida no Círio, que é amanhã, mas já começa durante toda a semana com as manifestações religiosas, e Belém do Pará vivendo esse momento de emoção. E a galera da Rádio Progresso acompanhando todos os detalhes do Círio, por isso hoje com a gente aqui
2: na Litoral News, da Manchete, na Ondas, da transmissão desse Vasco da Gama e Clube do Remo. A bola vai rolar já já, 3 minutinhos para a bola rolar. Daqui a pouco tem emoção de montão e o jogo ao vivo com imagens do QR Code que está na tela, no link do comentário fixado. Tem Brasileirão, tem bola rolando, jogo ao vivo com imagens no link do comentário fixado. É Vasco ao vivo, é Remo ao vivo, é Brasileirão ao vivo para você. 5h58, eu confirmo, ao lado do Sidão Marinho, do Gabriel Pieroni, da Renata Marinho, a voz do chat. Eu vou rolar a bola nessa noite de sábado, que ainda reserva o duelo entre o São Paulo e o Vitória, logo mais 9 da noite no Morumbi. Paulo Arnaldo e Ângelo Sacchetti vão dar o recado para você. Amanhã, a rodada dos clássicos, tem Fla-Flu no Rio, tem Corinthians e Palmeiras em São Paulo, tem Grêmio e Inter em Porto Alegre. A bola vai rolar, você vai se ligar, ainda vai ter Atlético Mineiro e Santos, ainda vai ter Bahia e Mirassol. Cobertura completa dessa rodada de domingo do futebol brasileiro. E no feriadão, na segunda, a bola ainda rola para Botafogo e Coritiba, para Bragantino e Cruzeiro, e ainda vai rolar para Chapecoense e Atlético Paranaense. Aqui Vasco e Remo, Vasco numa grande fase, não poupa o time todo não, vários titulares vêm para o campo, um ou outro preservado para o duelo contra o Boca Juniors na terça-feira à noite na Bomboneira, onde nós estaremos acompanhando em loco o Vasco da Gama na semifinal da Copa Sul-Americana. Sidão Marinho, times reunidos, o Vasco vem com seu uniforme 3, a camisa predominantemente amarela com detalhes em preto, calção amarelo, meião também em amarelo, o Vasco de uniforme número 3, o Remo vem de azul marinho na camisa, no calção e no meião, como joga o gigante da colina em Sidão.
3: Vem pra campo o Vasco da Gama, definido e escalado pelo técnico Pedro Emanuel. Tem camisa 1, goleiro Léo Jardim, linha de zaga, com 2 Puma, 4 para Saldívia, 30 Robert Renan, e pela canhota 10 a 6 Piton. O meio de campo com 8 Jair, 23 capitão Thiago Mendes e 22 Pipa Lescano. Lá na frente 11 Andrés Gomes, 9 Colide, 7 DVD.
2: E atenção galera, rolou a bola! Bora pro jogo, tem emoção de montão, saída foi do Clube do Remo, já manobra Marlon, bateu pelo alto do comando, tenta encontrar no ataque, subiu, brigou pela bola, o Eduardo Melo acabou perdendo, retome Jair, ganhando pelo Vasco da Gama, inverteu, deu na canhota, Facundo Colídio vem na correria, chega primeiro batendo na bola na linha de zaga, o Marlon colocando pra linha lateral, é manual pro gigante da colina bater, lá vem Robert Renan dominando, caminhou, trabalhou, girou, virou pelo gigante, vira a bola pelo meio pra Jair, Jair caminhando de novo pelo Vasco da Gama, já soltou pra Saldívia. Saldívia, Malandra, bota a bola no gramado. Ele solta a cortina pra Puma. Puma devolveu pra Alan Saldívia. Vem manobrando, virando pela meia, empurrou o jogo de lado. Por aqui Jair, conduzindo o jogo do Vasco da Gama, 0-0, galera. Olha o Robert Rina acionado aqui na linha defensiva. Para, prende, olhou pra quem dá, retrocedeu até o goleiro Léo Jardim. Já saem jogando pelo Vascão da Gama. 0-0 no comecinho do jogo. Saldívia manobrou, deu bola pro capitão Thiago Mendes, estica pelo meio pra Pipa Lescano. Abre com o Colídio, tentou dividir. Bola espirrou, ficou pela canhota. Quem vem é Robert Rino, na manobra inverteu para o Lucas Piton, foi desarmado, apareceu Marcelinho, bateu na bola e colocou pela linha de lado. 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E olha o Machão da Gama aí, galera. Vem procurando o jogo na direita, se mandou, foi embora. Pela ponta, o Andrés Gomes acabou travado, carimba na marcação. Ela vai se perdendo na linha lateral. Emoção de montão, pra você ligado no Explosão, aqui direto de São Januário, pela Litoral News, pela Ondas, pela Manchete, pela Nova Friburgo, também na Progresso de Belém do Pará, quando caminhou na meia Robert Renan, tentou lançar, lançou mal, ela vai se perdendo, vai escapulindo na linha de fundo, tiro de meta pra representação do Clube do Remo bater, galera. 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Gente inteligente que se amarra na gente. Um abraço ao meu parceiro Thiago Viana. Tá ligado comigo, torcendo pelo Vascão. Tá lá com o nosso Marcelo Marinho, que regressou agora da cobertura fantástica da seleção brasileira lá na Austrália e na Índia. Tá curtindo folga o Marcelão. Justa e merecida folga nesse sábado. Tá levando o sogrão de carona, ligado no Explosão. Lá vem Pipalescano. Dominou, manobrou, recolheu. Tentou girar pela representação do Vasco da Gama. Girou, botou no gramado, soltou. voltou pra Robert Renan, caminha aqui na linha média do gramado, solta pra Jair, conduz com a número 8 do Vasco, deu um totozinho de pé direito, abriu pra Saldívia, Saldívia com Robert Renan, pela canhota ele aluga espaço pelo gigante da colina, abriu pra Lucas Piton, dominou, você tá colado numa explosão, a emoção do futebol, eu garanto pra você, com colídio, tentou girar, girou errado, perdeu, vem tomando ali o Patrick, ganhou pelo Remo, roda, gira, vira, volta até o Zé Wellison, deu mole, olha o David, vai ganhar, tomou, mas a bola correu, e aí o goleiro Marcelo Rangel foi lá para defender, errou no domínio, o Zé Wellison, quase que o DVD se deu bem, hein, Sidão?
3: É, a gente sempre fala dessa linha defensiva muito fragilizada por parte da representação do clube do Remo. Dessa vez o Zé Wellison tentou girar uma bola na intermediária defensiva, ia perdendo, DVD quase ficou cara a cara, mano a mano, a bola escapuliu, Marcelo Rangel caiu, fez a boa defesa, mantém tudo igual, 0-0.
2: E olha o Machão de novo, galera, lá vem Puma dominando, subindo pela faixa direita do gramado, Puma domina, deu o brequezinho, iludiu a marcação do primeiro, tá apertando ali o Marlon, Puma domina, volta pela meia, deu até Saldívia, Saldívia com Jair, constrói pra Saldívia novamente, subindo pelo Vascão da Gama, descolou o passe curtinho até o Jair, bola subiu, ele ajeitou, empurrou pro Thiago Mendes, tá muito viva a bola, né, o gramado não tá ajudando, olha a inversão pra Lucas Piton, põe a bola no gramado de São Januário, na linha média, domina aqui na colina, soltou no Robert Renan novamente, olha pra quem dá, trama o jogo na esquerda novamente com Piton, Piton pra Robert Renan, avança pelo gigante da colina, 0-0, Robert Renan inverteu de pé canhoto, Marlon vai subir na cabeçada, cortando, virou pela meia, deu bola pra Gabriel Tagliari, põe no gramado pelo time do Remo, acabou girando, levou o toquinho, último toque foi do time do Vasco, bateu na mão, Descano, cedeu o manual, tem pressa o Marlon, bateu rapidinho, virou pra Patrick, devolve na zaga, por aqui sai jogando o Zé Ivan. De qualquer maneira, pelo ato, faz lançamento. Corre no comando Eduardo Melo, brigou pela bola. Robert Renan chegou inteiro cortando pelo Vascão. Tá no Saldívia, acabou carimbando no Tagliari. Bola voltou pro Saldívia, que recua de novo até o Léo Jardim. Vai sair jogando pelo Vasco, bateu pelo alto. E corria no comando era o Andrés Gomes, vai tentar dividida. Marlon levou a melhor, ganhou, virou pro Zé Ricardo. Sobe pela meiuca, domina o time do Remo. 0-0, quase 5 minutos aqui no Caldeirão. Lançamento é feito pela canhota. Correu Eduardo Melo, com ele corre uma lança Saldívia, girou, não quis. Da mole e botou a bola pela linha de lado, cedendo arremesso manual. 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E olha o Remo aí de novo. Vem Patrick, voltou pela canhota, iludiu o primeiro, encarou o segundo, passou, limpou, foi pra área, leva. Trava, corta o Lescano, ainda tentou evitar o escanteio ali, o Jair não conseguiu. É bola pro Remo, batendo pela canhota, hein, Sidão Marinho?
3: É boa bola pra equipe do clube do Remo, lá pelo setor canhoto, tentativa foi feita pelo Patrick. Ele limpou no meio de três jogadores da equipe do Vasco da Gama. Quando ia passar pelo Pipa Lescano, auxiliando dentro da linha defensiva, chegou cortando, colocou pra linha de fundo com o auxílio do Jair, que ainda tentou chegar pra evitar o esquinado, não conseguiu. Tem escanteio, Remo na canhota, Pikachu, ex-Vasco nela.
2: Lá vem bola, bateu Iago Pikachu, deu pra Gabriel Tagliari, voltou no Pikachu, preparou, tentou levantar, não deu, recolhe com o Patrick, lançou mal. Bola muito comprida, era pro Iago Pikachu que não alcançou, tiro de meta pro Vasco da Gama cobrar, quando são 6-6 aqui no Rio. E o tempo vai passando, galera! 6 jogados, 39 por jogar no primeiro tempo aqui no Caldeirão. 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Olha o placar do Brasileirão já já, porque o Remo volta. Patrick acionado no fundo, cruzou, mergulha o Léo Jardim para defender. Pegou antes da chegada do Eduardo Melo e defendeu pelo Vascão. E o placar do jogo, eu confirmo, Vascão da Gama 0. Clube do Remo também 0. E é nessa que eu vou, eu tô ligado na galera, com você na emoção do futebol aqui na Litoral News, contando com o teu joinha, contando com a tua inscrição no nosso canal, chega junto, tua inscrição é 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Pará, no portal Esporte Press Brasil em Macaé, na Carapebus, em Carapebus, na Gruçaí em São João da Barra, todo mundo colado no explosão, quando volta o Vascão da Gama, 0-0, manobrou Robert Renan, aqui pela canhotinha, parou, prendeu, fez o corrupio, passou a pé em cima da bola, devolveu no Jair, pela linha média, avança, é coçado pelo Eduardo Melo, tentou ganhar pelo Remo, Jair inverteu no Robert Renan, bateu na marcação, bola fica viva, sobra pro Robert Renan, recomeça tudo aqui atrás com o Léo Jardim, Renata Marinho, a voz do chat, dando moral pra quem me dá moral, e aí, Renatinha?
4: E aí, Explosão, quem tá ligadinho direto de Campos dos Goitacás é o Sérgio Azevedo, tá ligado e fibrando com o Vascão.
2: Valeu, meu parceiro, obrigado, Sérgio, pelo moral em Campos, do norte do estado do Rio, também ligado no Explosão. Abraço aqui o Maurício Latesso, o Arthurzinho, também tá ligado comigo. Alô, rapaziada, em Campos, 8 minutos aqui, primeiro tempo do jogo, Gabriel Pieroni, esse comecinho do Vasco contra o Remo, 0-0, qual é do jogo, Gabriel?
5: O jogo começou um pouco mais lento, Explosão, a equipe do Remo trocando muito bem passes, tentando chegar e gerar problema do Vasco, principalmente pelos corredores, enquanto a equipe de São Januário ainda com um pouco de dificuldade, né? Ainda não entendeu como é que tá essa disputa no meio campo e tá tentando muita bola longa. O jogo começou bom pra equipe do Remo.
2: Valeu! E olha o machão aí, galera! Pelo meio, Alan Lescano domina, lá vem o Pipa! Pipa dominou, virou a bola pela direita, soltou no Puma, Rodrigues dominou pro Mita, bateu pelo alto pro Pipa, sobe cortando a zaga, tirou por ali de qualquer maneira o Zé Ivaldo, vai completar pela canhota, Marlon, sai jogando pelo Remo, dominou, manobrou, virou Marlon, lateral canhoto, empurrou a bola pra Gabriel Talhari, acossado pelo Puma, Rodrigues acaba forçado o erro, vai tentar o DVD, dividiu, fez falta, usou a mão ali pra cima do Marlon, o DVD, falta marcada no ataque, é bola pro clube do Remo sair jogando, LM, o seu distribuidor de vinhos e destilados, compre pelo site da LM e 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LM Distribuidor, uma saudação especial, meu parceiro Lúdio, ligado comigo na LM, também na cobertura das eleições, dia 25, o segundo turno das eleições, cobertura completa na Litoral News da Ondas da Manchete, fique ligado na gente, galera, olha aí, sai jogando o Marlon aqui pelo Remo, dominou, voltou no jogador que é o Zé Wellison, bate pelo alto, bola vem correndo no comando, tentava o Pikachu, subiu tirando o Robert Renan, tá firme no jogo, cortou pela meia, a bola espirra, volta pra Bruno Melo, dominando Eduardo Melo, Diego, Eduardo Melo trabalhou, errou Patrick na volta, perdeu, melhor pro Vasco, tenta o Pipa, dá mole, é desarmado, retoma a bola, o Eduardo Melo subindo pelo Remo, virou pra Patrick, avança, perto da área, pode bater, carimba na marcação do Saldívia, contra-golpe do Vascão, 3 do Vasco, 4 do Remo, agora chega o Thiago Mendes, 4 contra 4, correu Andrés Gomes lá pela direita, manobrou, penetrou, cruzou, era pro DVD, bateu na zaga, que corta na hora H com o Zé Ivaldo, aliviando, contra-golpe puxado, o lançamento é pra Talhari, tava na banheira, e não vale mais nada, tá parado o ataque do Remo, olha aí Sidão Marinho, quase que o Vascão chegou, Sidão.
3: E foi uma boa jogada, evolução pelo setor direito, Andrés Gomes, o Colômbia recebeu, tentou na chicotada, a bola rasteira para chegar pro DVD, no último momento a defesa do Remo conseguiu se recuperar, o Zé Ivaldo junto ao Zé Wellington conseguiu fazer o corte, levantou pro campo ofensivo, na tentativa do contra-golpe, Talhari acabou flagrado em posição de impedimento. Segue tudo igual, 0-0.
2: Aqui no Rio são 6:10. E o tempo vai passando, galera. Na marca de 10. 10 jogados, 35 para acabar, lá vem colídio pelo Vasco, ligou no Andrés Gomes, tentou tabelinha, acabou desarmado o Zé Wellison, vem tomando, rifando pelo Remo, eu confirmo para você, galera, 11 minutos agora, 34 para acabar o primeiro tempo e o placar do show Rasquinho, o rodízio de carnes mais completo da região dos lagos, carnes nobres, guarnições à vontade, aquela costela que 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Vascão da Gama 0, clube do Remo também 0. E é nessa que eu vou, lá vem o Vasco dominando, olha o DVD, acionado na canhota, cruzou, carimba no Marlon. Pois de mão pra trás, foi pra cortar no peito e botou a bola pra escanteio. Eu tô ligado em você pela Manchete. A Manchete disparou no Rio e no Grande Rio. O somzão do futebol da Manchete. Tô na Ondas da região dos lagos. Tá na Ondas, tá com tudo. No portal Esporte Press Brasil, na Carapebus da Gruçaí. Também na Progresso em Belém do Pará e na número 1 do YouTube do Brasil. Essa é a Litoral News, sempre com você. Vai bater escanteio o Vasco, Lescano preparado, correu, bateu o Pipa, a bola pingou no meio da área, corta Marlon, tira esquisito, espirrou, ficou viva, tenta o Andrés Gomes o troco, vai queimar, driblou, bola correu muito, ele dividiu, ganhou na raça, na moral, trombou de novo, espirrou, ficou pro DVD, tromba novamente, era garra, bola espirra, ele vai fazer, bateu, furou na hora do chute, ainda assim tenta cruzar, carimba na marcação. Que lance estranho e uma furada bizonha do DVD depois de ter brigado com vontade pela bola, Sidão.
3: O mais difícil ele fez, explosão, foi conseguir tirar a bola do Zé Ivaldo e do Marlon, os dois zagueiros da representação do Clube do Remo. Na hora que a bola se apresentou para a finalização, canto direito dentro da grande área, tentou no sem pulo, acabou furando. Daquela lá que o Tadeu gosta, né? Mustela Butoris Furos. Essa aí foi uma furada daquelas do DVD, explosão.
2: É bizonha, bizonha a furada do David. 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Todo mundo ligado na gente. Renata Marinho dando moral pra quem me dá moral na voz do chat, Renatinha.
4: E a explosão direto de Tamoios, o André Garrido tá ligado na torcida pelo Vascão.
2: Valeu, André, tá sempre comigo em Tamoios, da nossa querida Cabo Frio, em Dominel Remo, dentro da Patrick. Patrick virou pelo meio, dominou, trabalhou invertendo lá pela canhota. Zé Ivaldo vem subindo pelo time do Clube do Remo, 0-0, galera. Bola pra Talhari, tentou tabelinha, ficou no chão. Quando corria pra tabela, o Marlon Juizão não deu. É bola pro Vasco da Gama. 13 minutos, Gabriel Pieroni, nome da Oncossol, Centro de Tratamento do Câncer. 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Qual é a do jogo, Pieroni?
5: O jogo até aqui com uma dificuldade pra engrenar, explosão. A equipe do Vasco da Gama ainda não conseguiu achar o seu ritmo, uma equipe que vem jogando, obviamente, com muita força física e intensidade até aqui, não conseguiu encontrar, e o Remo tá na dele, tá tocando bola, tá trabalhando muito bem o passe, e é um jogo até agora muito disputado e até aqui não tão bem jogado.
2: E olha aí, galera, terça-feira, direto da Bomboneira, tem Vasco da Gama e Boca Juniors. Eu vou lá com o Sidão, com a Renata, voz do chat, com o nosso timaço da Bomboneira. Estaremos lá no mítico estádio do Boca Juniors pro duelo fantástico do Vasco contra o Boca na semifinal. Lembro sempre que nós da Litoral News, da Manchete, da Ondas, estivemos com o Vasco contra o Santa Fé com exclusividade lá em Bogotá, e de novo estaremos ao lado do gigante. Aqui o Pikachu vai pra fora do campo, tá ali trocando a chuteira, o Iago Pikachu. Remo tem um homem a menos, lá vem o Vasco voltando, o Piton dominando, virou, trabalhou, recolheu, bola deu pro Thiago Mendes, o capitão, estica errado, perdeu, levou a melhor, tomando o Eduardo Melo, ganhou pelo time do Remo, parou, prendeu, rodou pela meia, tentou tabelinha, briga pela bola o Patrick, atenção, girou, Zé Ricardo pediu, bola volta até Zé Wellington, vai o domínio com Zé Ricardo pela meiuca. Thiago Mendes dá um combate, protege Zé Ricardo, abriu no Marcelinho, ele recua no Marlon, volta mais ainda no goleiro Marcelo Rangel, vai lá o DVD pra tentar apertar. Marcelo Rangel sai jogando dentro da área, virou bola até Zé Ivaldo. Zé Ivaldo com o Marlon lá pela canhotinha, domina o lateral esquerdo do time do Remo, vai dar duro pra tentar cortar o Puma Rodrigues, aperta lá pela ponta, gira, ganha o Puma, valeu a briga pela bola, tomou, deixou até o Andrés Gomes, evitou a saída da bola, preparou, cruzou, lá vem ele, é pro Colídio, ajeita, no peito é pro Pipa, corta a zaga. Inteligente o Colídio, né? Tentou a matada no peito pro Pipa, só que o zagueirão tava ligado e rifou a bola, Sidão.
3: E eu gosto muito do Colídio, explosão, um dos grandes centroavantes que temos no futebol brasileiro. Ele foi visionário nessa televisão de jogo, não tinha ângulo pra finalizar, de peito tentou escorar pra trás pra chegada do Pipa Lescano. Acabou não conseguindo se antecipar o marcador, a marcação do Remo chegou antes, cortou essa bola, empurrou pra frente, tem bola o Remo pelo setor canhoto.
2: 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São 6:16 aqui no Rio. Tempo passando em São Januário. Girando o placar do futebol. 16 minutos do primeiro tempo do Caldeirão. Campeonato Brasileiro e o placar do jogo pra você. Machão da Gama 0. Clube do Remo também 0. E é nessa que eu vou, eu tô ligado na galera com emoção de montão, pela Litoral News, a número 1 do YouTube do Brasil, pela Ondas da Região dos Lagos, pela Manchete, no Rio e no Grande Rio, a Manchete disparou, amanhã tem o Fla-Flu, no rádio, no YouTube, ligado no Explosão, a emoção do Fla-Flu, amanhã também tem Palmeiras e Corinthians, com o Pedro Schene, vai ter Grêmio Inter, o Grenal com o Marcelo Marinho, Bahia e Mirassol com o André Marques, e ainda Santos e Atlético Mineiro, com o Bruno Amorelli, o meu time em todo o Brasil, transmitindo direto do estádio a emoção do jogo pra você. É só ficar ligado na gente. Aqui quem volta é o Remo, domina Marlon pela canhota, virou, bateu, soltou no Gabriel Taliari, levanta a cabeça, ganhando o primeiro, empurra errado pelo meio, levou a melhor, cortando, tirando ali o Robert Renan, tentou ligação pra Colídio, dividiu, ganhou no primeiro, arranca Facundo, Colídio vira a bola pro Thiago Mendes, que errou de novo. O capitão não tá bem no jogo até agora, hein, Pierone? Dois erros, esse aí estragou o contra-golpe, Pierone.
5: Não sei, Explosão, se é a questão das mudanças que fez o Pedro Emanuel, ou se os jogadores, obviamente, já estão com a cabeça no Boca, mas até pelo que o Vasco vinha jogando nas últimas rodadas, e até mesmo no Clássico contra o Curitiba, eu tô sentindo um primeiro tempo até aqui muito apático do Cruz Maltino, e óbvio que isso também interfere no capitão Thiago Mendes.
2: É verdade, não acertou uma até agora o Thiago Mendes, que é sempre um dos grandes nomes do Vasco. Olha o Zé Ricardo dando bola pra Pikachu, lançou, tentou Gabriel Taliari, Saldivia. Divide com ele, corta e bota a bola pela linha de lado. 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Um abraço ao meu parceiro Robson, ligado comigo, torcendo pelo Vascão. Alô Vasco, alô minha galera querida da Rede de Postos Solgás. Sai jogando o Remo, tentou Zé Ricardo, ajeitou, virou, procurou Marcelinho, cruzou, carimba na marcação, bateu no Robert Renan e a bola vai se perdendo na linha lateral. Emanuel pro Remo bater. 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Olha o Remo batendo, Marcelinho levantou na muvuca, a zaga do Vasco tira, Piton completa, alivia ali o perigo, vai sobrar a bola pro Facundo Colídio, tentou dividir, carimbou no outro, bateu por último no Colídio. Por isso, o manual pertence à representação do clube do Remo. 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E olha o gigante aí, tentou DVD, deu duro, cortando ali no meio, Zé Welisson, é falta. E não pintou cartão, Zé Welisson bateu, correu, e o juizão chama de longe, só pediu calma. Calma, Zé Welisson. Foi o recado aí do juizão, hein, Sidão?
0: É, e merecia o cartãozinho, Explosão, que ele chegou pra cima do DVD, primeiro com o braço nas costas do camisa 7 Cruz Maltino, e depois ainda teve um toque com a perna pra cima do DVD, então merecia o cartãozinho, o juizão não deu.
2: Andrés Gomes corria na direita, atenção, foi derrubado, é falta! E agora pinta o cartão e um passe.

0: uma chance perigosíssima pro Vasco. Colídio na direita, Pipa Lescano na canhota.
1: Atenção, pode pintar o primeiro do Gigante aqui no Caldeirão, galera. O jogo é importante, é jogo de 6 pontos para espantar de vez o fantasma do rebaixamento. Falta grudada na risca da área, né? A bola tá praticamente em cima da risca da área, lá na ponta direita. Lescano e Colídio, os grandões estão todos na área. O Saldívia tá lá, o Robert Renan tá lá, o Thiago Mendes também subiu, hein? Jair também vai pra área. Pipa ou Colídio? Pipa correu, bateu direto pra fora. Tentou surpreender o bom goleiro Marcelo Rangel. A bola passou por cima do travessão, Sidão.
0: Ela foi um pouquinho mais alta do que deveria. Foi um ângulo até parecido com aquele do famoso gol da Alemanha contra a Coreia do Sul na Copa do Mundo. Bola que teoricamente não iria direto, foi pro fundo da rede. Essa vez faltou, ela caiu um pouquinho mais cedo. Aí seria uma chance mortal contra o Marcelo Rangel. Ela foi por cima. Mantém tudo igual em São Januário.
1: 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Um abraço ao meu parceiro Paulo Polatti. Parabéns aí pelo grande desempenho da minha amiga Luciana, suplente de deputado estadual pelo AG. Valeu, Paulo Polatti. Um abraço, Luciana. Parabéns pela bonita caminhada da política. São 22 de bola rolando, sai jogando o time do Remo. Levantamento é do Marlon Corrêa, Pikachu. Em primeiro, Robert Renan, bloqueando no pé canhoto, botando bola pela linha de lado. E arremesso manual para o clube do Remo bater, galera. Placar de 0 a 0 aqui em São Januário. Logo mais tem São Paulo e Vitória, direto do Morumbi, com meu parceiro Paulo Arnaldo. Ontem tive a alegria de participar lá na Avenida Paulista do podcast Palpitecast, do Paulo Arnaldo e do Marcelo. Paulo Arnaldo ontem ao nosso lado. Obrigado pelo convite, foi muito legal nos estúdios lá do Palpitecast na Paulista, no centro de São Paulo. Valeu, meu parceiro. Vem voltando o Vasco, Lescano sai jogando, ligou, lançou, tentou pra Colídio, bola é comprida, mas perdendo na linha lateral. É arremesso manual pra representação do clube do Remo bater. Gabriel Pieroni, metade do primeiro tempo, 0 a 0. Vasco ainda não engrenou, hein, Pieroni?
2: Não engrenou, mas já achou um caminho. O Andrés Gomes, explorando a velocidade, pode ser uma arma muito importante. O Vasco com dificuldade pra criar, mas quando a bola longa achou o Andrés Gomes, foi muito porque ele não achou um pênalti. O jogo continua muito equilibrado, continua muito disputado, mas o Vasco já pelo menos conseguiu achar um horizonte, explosão.
1: Gente inteligente que se amarra na gente, meu parceiro Elbert Macharete, na Preste, ligado comigo, um abraço, meu irmão, Deus abençoe você, Elbert. Aproveito para abraçar também meu querido amigo Lúcio Mário, tio Lúcio em Arraial do Cabo, é vascaíno, tá ligado comigo, é nosso ligação nas equipes de Nossa Senhora. Um beijo, tio Lúcio, um beijo, tia Solange. Vem voltando o Machão da Gama, é o Vascão do Diácono Arildo Aguiar, na Samávia. Alô, Diácono Arildo, sua bênção. Se mandou pela meia, Robert Renan ligou, manobrou, soltou. Até Lucas Piton tentou avançar em cima do primeiro, foi bloqueado, perdeu. Marcelinho vem ganhando, tenta avançar. Robert Renan apareceu botando bola pela linha de lado, cedendo o manual. E a Renata Marinho tá na galera, a voz do chat, dando moral pra quem me dá moral, hein, Renatinha?
3: E aí, explosão de Brasília, o Pérez tá ligado, de São Gonçalo, Rafael Arthur tá ligadinho, torcendo pelo Gigante da Colina.
1: Valeu, Pérez, em Brasília, valeu, Rafael Arthur em São Gonçalo, ligado na gente, São Gonçalo, a terra do futuro governador do Rio, meu amigo Douglas Ruas, proclamado hoje governador eleito no primeiro turno do Rio de Janeiro. Boa sorte ao Douglas Ruas, que ele possa fazer um grande trabalho no Rio de Janeiro, é o que eu desejo aqui do fundo do coração. Aproveito para abraçar meu querido amigo doutor Serginho, prefeito de Cabo Frio, tá feliz da vida. Alô, Serginho, aquele abraço. Vem voltando pela direita, sai jogando pelo Vasco, Puma Rodrigues dominou, virou pela meia, bateu lateralmente até onde está colocado o Pipa, faz a inversão, bola é comprida, vai ficar pro Marcelo Rangel, saiu do gol, defendeu pela representação do clube do Remo. 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E olha o Machão aí de novo, Puma tomou, ligou, virou bola, lá pela direita quem sobe é o Andrés Gomes, devolveu no Puma, projetou no comando do lado da área, lá vem o Andrezito, cruzou, carimba na marcação, bateu em cima do Zé Ivaldo, a bola vai para escanteio, é bola para o Gigante bater, quando são 6h24 aqui no Rio, e o tempo vai passando. Gravados 25, faltando 20, o placar do Brasileirão, Machão da Gama 0, Clube do Remo também 0. E é nessa que eu vou, eu tô ligado na galera, escanteio pro Vasco.

0: bater, tá na preparando pela direita pra cobrança, o gigante da Colina, Facundo Colídio pra bola, atenção, Pipa tava do lado dele, saiu, ficou pra Colídio, preparou, levantou a bola, pingou, subiu, cabeceando, Robert Guerra no primeiro pau, defendeu Marcelo Rangel, tava ligado o goleirão no meio da área e pegou, qual é, Sidão?
1: Pro Robert Guerra, se antecipou na primeira trave e dividiu contra ele o Zé Wellison. Acabou que essa bola não veio na melhor feição possível. Pegou um desvio nas costas do volante da equipe do Remo. Amorteceu para o Marcelo Rangel. Saiu no meio da área, fez a defesa, mantém o empate.
0: Olha aí, lá vem o Remo manobrando a bola pelo comando. Correu Eduardo Melo, lá foi desarmado. Ele ficou caído pedindo o pênalti, mas foi legal o corte, né? Tirou o Alan Saldívia. Virou pelo meio para Jair. Sobe pelo Vasquão, adiantou para o Andrés Gomes. Domina em cima da linha média do gramado. Devolve a bola para Jair. Avança com o Andrés Gomes pelo comando na direita. Tentou manobrar, foi desarmado. Brigou pela bola. Vai ganhar, ganhou na raça, na falta. Usou raça, mas dessa vez exagerou na dose o Andrés Gomes. O Sidão.
1: É, acabou não conseguindo botar a medida certa dentro do gramado. Ele até vinha com boa personalidade para roubar essa bola, ter o ataque para a equipe do Vasco da Gama, mas dividiu contra o Zé Ricardo, que foi ao chão. E aí o Andrés Gomes acabou deixando o braço para cima dele. Falta marcada a favor da representação da equipe do Clube do Remo. Tudo igual em São Januário, 0-0. Placar que pro Remo é mais uma vez muito ruim, explosão.
0: É, o Remo tá lá na tábua da beirada, né? O Remo tá lá mais pra Série B do que pra ficar na Série A. Vai tentando lutar, é um bom time. E sempre vende caro as suas derrotas. Lá vem dominando a bola, Patrick. Ligou pra Gabriel Taliari pela canhota. Manobra do lado da área, ajeitou o corpo, cruzou, pingou. Passou a bola pelo Eduardo Melo, que não consegue chegar. Ele tava impedido, né? O ataque do Remo, impedimento do Pikachu. Aqui pela direita, marcado pelo Bandeirinha. 27 minutos jogados, galera. 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Um abraço ao Farreco, Água Lusa. Na Macfi Locações, ligado comigo. Zero pro Vasco da Gama, zero pro Remo. 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Na Manchete, 96,1 aqui no Rio, no Grande Rio. Na Ondas, na região dos Lagos, 97. E hoje na Progresso de Belém do Pará, um abraço ao Edilson Prata, todos os meus amigos da Rádio Progresso em Belém, na cobertura do Círio de Nazaré. Viva Nazinha, viva Rainha da Amazônia, amanhã dia do Círio, a maior manifestação religiosa do mundo a céu aberto. Um beijo carinhoso ao querido povo de Belém do Pará, aos devotos de Nazinha, Rainha da Amazônia, que ela interceda por todos nós. Lá vem voltando, manobrando Saldívia, 0-0 no marcador, domina aqui o gigante da Colina, pelo meio trabalhou, recolheu Pipa, Lescano já deu de lado, vem no apoio Robert Renan de trás, domina a lança, é pelo alto, buscava Piton, subiu a zaga tirando, corta dali o Marlon aliviando, bola voltou para Robert Renan, golpeou de cabeça, virou no Pipa, domina o Lescano, tenta o girinho, bola escapole, DVD tentou ajeitar, ajeitou bem para Colídio, Colídio domina, gira, opa, tentava girar, acabou perdendo o domínio, Piton brigou pela bola e fez falta. O Vasco tá meio fora da dose, né, cara? O Piton de novo exagerou nessa dividida aí, Sidão.
1: É, chegou com muita força. Pelo setor que o outro Colídio vinha fazendo a articulação, perdeu a bola. Aí o Pikachu tentava dominar para armar o ataque. Por trás, o Lucas Piton chegou, acabou deixando a perna na panturrilha do Iago Pikachu. Foi ao gramado, sente bastante neste momento. Não foi para tanto também pro Pikachu fazer esse show todo. Mas agora, o Vasco tem que ter a dose necessária. Não adianta você se dedicar tanto, colocar tanta força e acabar dando uma falta para o adversário.
0: Olha aí, galera, soltando a voz aqui no Caldeirão. Um abraço ao meu parceiro Leandro Trindade, ligado, torcendo pelo gigante. Aqui volta subindo a representação do Remo, levou a solada. Muito obrigado pela bola, o Taliari levou a sola, a falta. É boa para o time do Remo bater. 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Um abraço ao meu compadre Gilberto Luiz. Um beijo, meu irmão. Um abraço à minha comadre Luciane. E um beijo carinhoso meu e da Dinda Renata para nossa filhada Dudinha Justus do Nova Onda Hotel. Sidão, quase 30 minutos, bola perigosa pro Remo, hein, Sidão?
1: Bola perigosa a favor da equipe do Clube do Remo. Léo Jardim se prepara no gol. Jogadores do Remo têm a posse. Pela ponta direita, Pikachu, ex-Vasco Nelan.
0: Pikachu pra bola, correu, bateu, centrou, subiu, cortando o Jair na cabeçada. Tirou, virou pro DVD Correia. Lá vem o DVD, virou a bola pro Pipa, Lescano acelera com Facundo, Colídio pela canhota. Se chegar é uma boa. Marcelinho cercou, Colídio tentou evitar sair. saída, quando bateu na bola, bateu errado, vem tomando de qualquer maneira ali, aliviando o Marcelinho, já ganhou pelo time do Clube do Remo, tentou avançar, avança errado, ainda assim deu sorte, porque Taliari pegou o truco, tentou girar, girou mal, lançou errado, fica limpa a bola pro Puma, sair jogando, quando são 6:30 da noite, aqui no Rio de Janeiro, tempo passando no Caldeirão. 30 jogados em São Januário, 15 para acabar, lá vem o Vasco, Piton manobrou, rolou bola pelo meio, soltou até onde está Thiago Mendes, é o Vascão do Andrezinho, sapato novo, alô meu parceiro Andrezinho, com a bola para o Colídio, girou, caiu, falta no Colídio ali pela meia canhota, 31 agora eu confirmo, 14 para acabar o jogo e o placar do Brasileirão, Gigante da Colina 0, Clube do Remo também 0. 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É falta pro Vasco bater. Tá ali Facundo Colídio. Perto da bola também o Pipa Lescano. Sempre os dois nas bolas paradas do Vasco. Bola boa pela meia esquerda. Autoriza o juizão. Correu o Pipa Lescano. Bateu bola pingou. Subiu, testou, Thiago Mendes defendeu o goleiro. Foi fraquinha a cabeçada do capitão, hein, Sidão Marinho?
1: É, acabou não pegando de maneira forte. Recuou essa bola pro goleiro Marcelo Rangel, caiu à sua esquerda e fez a boa defesa. Do Pipa pro segundo pau, Thiago Mendes subiu sem marcação, mas testou nas mãos do goleiro Marcelo Rangel, ainda caiu e fez uma graça. Mantém tudo igual nessa 30ª rodada do Brasileiro.
0: Olha o Machão de novo, lá vem o Colígio, tomando bola pela meia, ganhou o troco, girou pelo Gigante, manobrou pelo comando, domina a vira, é acossado, a bola vem espirrada até o Puma Rodrigues, de novo recomeçando pelo Vasco da Gama, 0-0 aqui em São Januário, Campeonato Brasileiro, você colado numa explosão, na Litoral News, da Manchete, na Ondas, lá vem Robert Renan, subindo, parou, prendeu, ajeitou, virou o corpo, devolveu, bateu na meia até o Jair, levanta a cabeça, cheio de estilo, descolou, Facundo Colídio, lançou pra DVD, pintou o gol, e agora DVD bateu, defendeu, largou, voltou a pegar Marcelo Rangel. A bola do David veio cheia de efeito. O Marcelo Rangel ia aceitando. Conseguiu puxar pelo rabo e defendeu a redondinha. Ô, Sidão!
1: E numa jogada de transição rápida da equipe do Vasco da Gama. O Jair tinha posse no círculo central. Deu na intermediária ofensiva para o Colídio. O argentino girou e já serviu na frente o lançamento para o DVD. No cara a cara contra o Marcelo Rangel, ele finalizou uma bola que veio girando. Na primeira o goleiro ia aceitando, na segunda quase em cima da linha. Ele conseguiu se recuperar e fazer a boa defesa. O gol do Vascão tá ficando maduro.
0: E aí, Gabriel Perone, esse gol vai pintar já já, hein, Perone?
2: E o Vasco precisa do seu camisa 9, explosão, Colídio. Toda vez que ele participa, o Vasco consegue criar algo melhor.
0: Olha o Lucas Piton, vai na canhota, levanta, corta o Zé Wellison tirando. Sai jogando pelo Remo, contra golpe é bom pra Gabriel Taliari. Domina pela meia, Jair tentou dar combate, Thiago Mendes também brigou. Vai tentar recuperar, espirra a bola, fica pra Jair, Jair pra Colídio. Colídio com Thiago Mendes, devolve no Colídio, bola boa pra Lescano pela meia, clareou, lançou, bateu. Bateu na zaga, voltou no Andrezito, vai queimada ali, limpa, domina, vem pra meia esquerda, tá na meia lua, correu pela ponta canhota, invadiu a grande área, ajeitou o corpo, dominou, pé canhoto no fundo, cruzou, carimba na marcação do Zé Wellison. E a bola vai pra escanteio na jogada individual do Andrés Gomes, o Sidão.
1: Fechou o espaço, rua fechada pro Andrés Gomes pelo Zé Wellison. Quando ele conseguiu limpar do Pikachu, Zé Wellison apareceu como segundo elemento, fez a pose, deixou bater na perna, foi pra linha de fundo. Escanteio pro Vasco, ponta canhota, vem bola perigosa, Colídio e Pipa nela.
0: Lá vem bola, 0-0 aqui no Caldeirão, 34 jogados, galera. Você colado numa explosão, tá ali o Facundo Colídio pra bater, bateu curtinha pro Pipa Lescano. Ajeita o corpo, trabalha, devolve bola pra Colídio. No bico da área vai queimar, prefere cruzar, carimbou no outro, bola espirrou, voltou no Andrés Gomes, emendou fraquinho. Mergulha pra defender o Marcelo Rangel. Quando são 6:34 no Rio. E o tempo vai passando, galera. Na marca de 35, faltando 10 para acabar o primeiro tempo aqui em São Januário. E o placar do Chemichu, a creperia mais badalada de Cabo Frio. Chemichu na orla da passagem. Tudo igual, Vascão da Gama 0, Clube do Remo também 0. E é nessa que eu vou. Lá vem o Remo, manobrando, o Marcelinho dominou, cruzou, casquinha na cabeçada do Eduardo Melo, e tava lá o Léo Jardim pra defender. Saiu jogando de boa pelo Vasco da Gama, galera, 0-0 aqui no Caldeirão, pela Litoral News no YouTube, tamo junto. 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Comando da Litoral News, da Manchete, comando da Litoral News, da Ondas, sai jogando, virando bola, Robert Renan, manobrando aqui pelo Gigante, sai dominando bola pela direita, é o Vascão do Rafinha Correia, meu parceiro da nave digital da Manchete, dominando bola pela canhotinha, vem subindo aqui o Robert Renan, tentou lançar, lançou pro DVD, ajeita pela meia com o Lucas Piton, parou, prendeu, iludiu, primeiro Piton dominou, botou no gramado, devolve bola pra Robert Renan, se manda pelo Vasco da Gama, você colado no Explosão, obrigado pelo carinho, galera. Olha o Colídio, tentou dominar, perdeu, escapuliu a bola do Facundo Colídio, quem tomou é o Remo, o Zé Ricardo ganhou, bateu pro Gabriel Tagliari, devolve bola pra Patrick, daí até o Marlon, deu mole, quase que escapuliu, DVD tentou ganhar, não conseguiu, Marlon conseguiu dominar, girou, lançou pra Marcelinho, tentou pra Pikachu, pela ponta vem rasgando o Robert Renan, e no carrinho botou a bola pra linha de lado. Pieroni, 36, qual é do jogo, Gabriel?
2: Jogo com muita dificuldade pra engrenar, Explosão, como eu vinha falando no último comentário, o Vasco precisa que seus principais jogadores apareçam mais, o Facundo Colídio não faz uma boa noite aqui, acabou de errar um domínio, o Lescano precisa aparecer mais um pouco e principalmente conseguir colocar em situações pro Andrés Gomes contra-atacar, mas de resto, Explosão, bom jogo do Remo até aqui.
0: Ele poupou o Paulo Henrique, poupou o Cuiabano, né? Poupou o Sousa também, né? O Sousa também tá fora do time. São alguns dos jogadores que ficam fora para o duelo de terça contra o Boca lá na Bomboneira, na semifinal da Sul-Americana. Aqui Patrick tentou, subiu pelo Remo, adiantou o jogo lá, acabou desarmado, perdeu. Quem ganhou? Vasco da Gama. Alan Saldívia tomando, lá vem o zagueirão do Vasco. Saldívia sai jogando pelo meio, virou, bateu bola de lado, tentou executar o passe. Sobe aqui o Pipa Lescano, dominou pelo Vasco, ainda na linha média do gramado, muita demora. O Vasco tá pouco criativo. Pedro Emanuel tá reclamando, pede agilidade do time aqui no banco, lá vem Jair, manobra, vira pro Thiago Mendes, o capitão dominou, olhou pra quem dar, inverteu na direita, Puma Rodrigues corria, trabalha a bola, devolve pelo Saldívia, pelo alto ele bate, era pro Andrés Gomes, ele contra a subida das zagas, Ivaldo chega cortando, e de cabeça Explosão manda a bola pra linha de lado. Oi, Pieroni.
2: E apesar dele ser um camisa 5 mais tradicional, quem faz muita falta pra esse time é o Santiago Sousa, porque ele é um termômetro do time, ele recupera a bola rápido, ele faz o time adversário ter mais dificuldade pra sair, fazendo muita falta hoje.
0: Olha o DVD, deu bola pra Colídio, girou, driblou, primeiro encarou, segundo bola carambolou, vai tirar a zaga, o troco é do Jair, Jair pela meia acelera com o DVD, na canhotinha, manobra o David, fez o giro, ganhou do primeiro, inverteu pra Colídio novamente, pode queimar dali, apontou, atirou bola mascada, vai espirrar, subiu Marlon na cabeçada cortando, sobra a bola pra Marcelinho, o DVD brigou com ele, Marcelinho leva aqui na bandeirinha do escanteio, fez o giro, lançou no comando, ninguém do Remo aqui, quem domina pela intermediária ofensiva é o Robert Renan, de novo tramando pelo Vasco da Gama, botou no gramado, tentou girar pela meia até Saldívia, Saldívia executa o passe pra Pipa, lá vem o Lescano trabalhando no pé canhoto, inverteu na direita, Andrés Gomes corre pela ponta, trabalha pelo Vasco da Gama, 0-0, corre Andrés Gomes, fez o giro, foi trombado, a bola volta para Lescano, Lescano de novo insistindo, virou, deu para Robert Renan, o Vasco é todo ataque, o Remo todo encolhido, Robert Renan virou para Lucas Piton pela ponta canhota, solta na meia esquerda novamente para Robert Renan, prefere pelo comando com Jair, Jair dá um toque lateral, queimando a grama, para Saldívia, pela intermediária, mas pela faixa direita, adiantou para o Andrés Gomes, lá do lado da linha de jogo, pela lateral direita, trabalha o Andresito, chama Lescano, Lescano fez o corrupio, voltou pro Jair, tenta organizar, Jair pro Saldívia, Saldívia pro Jair, faixa direita no ataque, tome no time do Vasco, bola pela ponta, pra corrida feita pelo Lescano, ajustou, virou o corpo, Puma pediu na área, cruzamento, olha o Puma, dividiu, espirrou, tentou DVD, trava a zaga, corta Marcelinho afastando, e o Piton faz falta de novo, né? Novamente a falta, usando o corpo, impedindo que o jogador Marcelinho seguisse na jogada, hein, Sidão Marinho?
1: É, não tá bem no jogo o Lucas Piton, não, Explosão. Depois da tentativa do cruzamento, dentro da grande área tentou dividindo a equipe do Vasco da Gama com o Puma, não conseguiu testar pro gol. Essa bola veio mais pro bico da grande área pelo outro lado, setor esquerdo. E aí o Piton vinha dividindo contra o Marcelinho, ia levar um lençol do camisa 79, acabou deixando o braço pra cima do Marcelinho, poderia até levar o cartãozinho amarelo. Acabou que o juizão deu só advertência verbal. Reta final do primeiro tempo, tudo igual em São Januário.
0: Quase 40 minutos, 0-0. Renata Marinho daqui a pouco, porque o Marcelo Rangel escorregou, bateu mal, tiro de meta, DVD ganhou, ganhou do primeiro, girou, virou pro Colídio, pintou gol, 2-2, Colídio na área, bateu cruzado pra trás, ninguém chega, DVD tenta, a zaga corta. tiros, é o Ellison, salva o time do Remo depois da falha na saída do goleiro. Bateu rápido o lateral Vasco, incendeia o jogo aqui no Caldeirão. Bola do Thiago Mendes pro Colídio, manobrou, lançou, tentou pro Descano, devolveu no Piton, penetrou e agora bateu Marcelo Rangel, largou Piton, tentou de cabeça pra fora! Pela linha de fundo, atestada do Piton depois da sobra do goleiro Sidão.
1: Mais uma tentativa frustrada da equipe do Vasco. Boa jogada e sempre ele está envolvido. Colídio deu passe para meia lua. O Pipa Lescano deu uma jogada de mestre. Um passe pelo alto de costas para o gol. Achou o Piton sozinho, livre, leve e solto dentro da grande área. Ele chegou na cruzada, batendo forte. O Marcelo Rangel na primeira deu rebote. Na segunda o Piton tentou testar. A bola acabou saindo pela linha de fundo. O Vascão pressiona, mas não consegue o gol.
0: Olha aí a corrida do Remo. Gabriel Tagliari no comando. Manobrou, girou, virou, lançou, procurou o passe da área. Pikachu vai no fundo, cruza a bola, passa na boca do gol. Tiro pro Mita salvando. Vira a bola para Andrés Gomes. Tentou no comando, perdeu. Zé Wellison disparou. Tentou lançar, o Vasco responde. Vai sobrar a bola pro Colídio. Foi falta no Pipa Lescano aqui atrás. Olha a Renata Marinho, a voz do chat. Dando moral para quem me dá moral. E aí, Renatinha?
3: E aí, explosão, quem tá ligadinho é o Miguel. Ele tá em Araruama, tá aniversariando hoje, explosão, torcendo pelo Gigante da Colina.
0: Valeu, Miguel, parabéns, cara. Parabéns pelo seu aniversário. Obrigado pela sintonia. Deus abençoe a tua vida. Abraço também o Edilson Tomás, ligado comigo, ligado aqui no YouTube da Litoral News, da Manchete, no radinho da galera, na Ondas, em toda a região dos Lagos. Placares 0x0 às 6h41. Tempo passando no Caldeirão. Meu cronômetro marca 42. 42 jogados, 3 para acabar. E o placar do jogo: Machão da Gama 0, Clube do Remo também 0. Emoção na Litoral News, da Manchete, na Ondas, hoje também na Progresso em Belém do Pará, com a explosão da galera. Bola comigo e vambora pro jogo, rapaziada. 0x0, quem domina é Jair. Jair manobrando lá pela ponta, solta no Puma. Rodrigues dominando pelo meio, vem subindo pelo Vasco da Gama, põe no gramado Puma, inverteu no Robert Renan de prima, passa até Facundo Colídio, vem buscar jogo aqui pela intermediária ofensiva. Piton abriu pela ponta, canhota pedindo, Colídio não deu, prefere insistir pelo meio, empurrando bola pra Robert Renan. Já são 42,5 no primeiro tempo, bola pra Pipa Lescano, soltou no Colídio. Colídio tentou iludir o primeiro, a bola bateu na zaga. Por último no Colídio, manual para representação do Clube do Remo. Pierone, são 43, algumas chances, é claro, né? Mas uma produção que nem de longe lembra aquele Vasco dos últimos jogos, hein, Pierone?
2: É, hoje a equipe tá com dificuldade, explosão. Eu continuo batendo na tecla. Apesar dele ser um volante camisa 5, eu acho que muito dessa falta de ânimo do Vasco hoje passa pela falta do Sousa, lá vem o Remo.
0: Olha o Remo aí, correu o Gabriel Tagliari no comando, dominou, manobrou, virou pela meia, soltou no Eduardo Melo, primeiro a lança Aldívia, corta, recolheu, bateu para Léo Jardim, lança no alto, lance errado, bola voltou para Tagliari, domina pelo Remo, 43,5, 1,5 para acabar o primeiro tempo aqui no Caldeirão. Lá vem Marlon, subiu pelo Remo, preparou, cruzou, tiro, Saldívia bem plantado, volta a bola para Patrick, insiste pelo Remo, virou para direita, correu pela ponta Gabriel Tagliari no fundo, cruzou pro Pikachu, primeiro Robert Renan, ganhando pelo Gigante, manobra a bola pelo Vasco, põe no gramado, tentou pro Pipa devolve no Puma, ele acelera com André Gomes lá pela direita, se manda o Andrezito, botou na frente, 4 contra 4, Andrezito vai pra cima do Zé Ivaldo, trabalhou, virou pela meia, tentou passar, bateu na zaga, voltou no Andrés Gomes, domina, girou, foi desarmado. Na segunda batalha, o Zé Ivaldo levou a melhor e ganhou pelo Remo. Já puxa o contragolpe, empurrando bola pela canhota, busca o jogo. Lá pela ponta vem Pikachu subindo. Parou, prendeu, trabalhou. Tentou pro Tagliari, devolve bola pelo meio para Zé Ricardo. Não tem pressa o time do Remo. Patrick se encarrega da armação da jogada. Já são 44 minutos do primeiro tempo. Não pintou a plaquinha do acréscimo ainda. Tô de olho aqui no quarto árbitro, galera. 44-15 agora, placar de 0x0. Você colado numa explosão no Brasileirão. Amanhã tem Fla-Flu, tem Palmeiras e Corinthians, tem Grenal, hoje ainda tem São Paulo e Vitória com Paulo Arnaldo lá no Morumbi. Aqui falta do Robert Renan, saiu para marcar o Pikachu, acabou empurrando o jogador do Remo, ex Vasco da Gama, Pikachu ficou ali no chão. 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Vai bater Marcelinho, tentou pelo Remo, levantou, bola pingou, Léo Jardim. subiu para dividir com o Talhari, na mão, pegou tranquilo numa boa, já sai jogando pro Puma. Puma domina pela direita, manobra no fogo para Saldívia, roda pelo meio até onde está Thiago Mendes, capitão do Vasco, tenta trabalhar. São 2 minutos, apenas o tempo extra, só 2, vamos até os 47, já passamos dos 45. Quem subiu foi o Vasco da Gama, caminhou Lucas Piton, dominando pela meia, já bateu para Jair, Jair avança 0-0 no primeiro tempo aqui no Caldeirão. Olha o Jair manobrando, inverteu pela ponta até o Lescano, dominou no bico na área, cruzou e agora pro DVD, falha todo mundo, passou pelo zagueiro, passou pelo DVD. O Zé Wellison tentou cortar, não conseguiu, o DVD parece que não esperava, né? E a bola acabou passando embaixo do pé dele, foi pra fora, ô Sidão!
1: Essa foi exatamente a sensação que eu tive, explosão. O DVD acreditou que o Zé Wellison ia cortar, e aí ele meio que desistiu da jogada. Quando viu que o corte não aconteceu, tentou esticar a sua perna direita e acabou não conseguindo pegar nela, foi direto pra linha de fundo. Mais um gol desperdiçado pelo Vasco, vai acumulando várias chances em desperdício na primeira etapa.
0: Olha aí, 46, é a última volta do ponteiro, galera. 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Lá vem o Vascão, lá vem o Vasco dominando 0-0, galera. Quem sobe é Piton, Piton manobrou para Robert Renan, pela meia vira o jogo para Thiago Mendes. Última tentativa do Vasco no primeiro tempo, restando 30 segundos apenas para o tempo acabar, já no acréscimo, 46,5 aqui, lá vem Puma, Puma trabalhou com o Andrés Gomes, ele domina a gente a linha de lado, não evitou a saída da bola e acabou cedendo o manual para o time adversário, né? Tentou o domínio, a bola escapuliu, saiu, vai se perdendo, vai terminar o primeiro tempo aqui no Caldeirão, com Drogaria do Povo, a Verdinha, original de Cabo Frio, ligou, pediu, rapidinho chegou, Drogaria do Povo, é só a Verdinha, 2643-0507, ergue o braço, juizão, terminou. Acabou o primeiro tempo, uma vaiazinha aqui, outra ali, mas o time tentou, né? Tem que empurrar, tem que apoiar, tem que dar moral, tudo igual no primeiro tempo. Machão da Gama, o gigante da Colina, 0. Clube do Remo também, 0. Aqui na Manchete, na Ondas, na Progresso em Belém do Pará, na Litoral News, a número 1 do YouTube do Brasil, Sidão Marinho e as informações em Sidão.
1: Fim de papo no primeiro tempo na Colina Histórica, enquanto isso, 0 para a representação do Vasco da Gama, 0 também para a representação do Clube do Remo. As equipes dentro das 4 linhas, dentro do gramado, não conseguiram chegar ao gol. Pouco mais que o Vasco da Gama tenha criado inúmeras possibilidades, inúmeras chances de fazer o primeiro gol dentro deste compromisso. Chances não faltaram. DVD, Colídio, principalmente também o Lescano dentro da parte ofensiva, foram jogadores que tiveram chance dentro dessa primeira etapa. DVD perdeu 2 grandes oportunidades, 2 grandes chances que poderiam resultar em gol para a equipe do gigante da Colina. Por isso, enquanto isso, 0 para a equipe do Vasco, 0 também para o Remo. Torcedor acompanhando com a gente as emoções de Vasco da Gama e Remo ao vivo, Remo e Vasco ao vivo, nessa 30ª rodada do Campeonato Brasileiro de 2026. Até aqui, uma produção do Vasco que não lembra a boa produção que a equipe vinha repetindo no decorrer dos últimos jogos, principalmente dentro do momento que a equipe do gigante da Cruz de Malta, o gigante da Colina, teve as vitórias no comando do técnico Pedro Emanuel. Claro que isso pode ser explicado e a gente vai debater muito durante o intervalo pela ausência do Santiago Sousa, ausência de outros atletas como o PH, como o próprio Cuiabano, mas principalmente Sousa, como bem salientou o nosso Gabriel Pieroni, é um jogador que está fazendo muita falta para a equipe do Vasco da Gama dentro do jogo de hoje. Ele está no banco de reserva. 0-0. Tem que tomar cuidado com aquele famoso ditado, né? Porque muitas vezes você cria muito, não faz. No futebol tem essa, né? Quem não aproveita, quem não faz, acaba levando. Vasco criou muitas oportunidades, foi bem melhor do que o Remo na primeira etapa, mas não conseguiu abrir o placar neste primeiro tempo. Segue tudo igual, 0-0, explosão.
0: Valeu, daqui a pouco o intervalo, campeão com o Sidão Marinho. Seguimos na Litoral News, na Ondas, na Manchete, voltamos já já. Aqui 6h49, torcedor tá ligado na gente, direto aqui de São Januário com 0 Vasco, 0 Remo. Daqui a pouco tem São Paulo e Vitória, 9 da noite no Morumbi. Transmissão do Paulo Arnaldo, ao lado do Ângelo Saquete. Amanhã, rodada dos clássicos, tem Fla-Flu comigo, tem o Grenal com Marcelo Marinho, tem Palmeiras e Corinthians com Pedro Schenne, tem Santos e Atlético Mineiro Cruzeiro com o Bruno Amorelli e vai ter também Bahia e Mirassol com o nosso André Marques transmitindo o segundo, Marcelo Marinho transmite, Botafogo e Coritiba direto do Paraná para você ligado no Explosão. 10 para as 7, galera. Vasco da Gama 0, Clube do Remo também 0, em nome da Angelus Home Center. 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Intervalo, Vasco da Gama 0, Remo 0. Vem aí uma fera do meu timaço no intervalo campeão. E aí, Cidão?
1: Muito bem, Explosão, Sidney Marinho, pra você e pra toda a galera que se liga com a equipe líder de audiência no futebol em todo o Brasil, aqui no canal da Litoral News no YouTube, também na Ondas, também na Manchete, intervalo de jogo. Neste momento, na Colina Histórica, São Januário, 0 para a equipe do Vasco, 0 também para a representação do Clube do Remo. Colina lotada, hein? São Januário abarrotado para esse duelo de hoje. É um estádio que recebe um grande público nessa noite de sábado, agora 18 horas e 51 minutos. Enquanto isso, empate de 0 a 0. Resultado que não é bom nem para um nem para outro, só que pior para a representação do Clube do Remo, né? Remo está com uma dificuldade danada aí nessa tabela de classificação do Campeonato Brasileiro. Com esse empate vai somando apenas um pontinho a mais dentro da classificação, mas não é um pontinho que traz muita esperança não, porque está indo a 25. O primeiro time fora da zona do rebaixamento tem 32, é a equipe do Corinthians, então a verdade é que está indo para 7 essa diferença. Para tirar 7 você precisa de pelo menos 3 rodadas, faltando depois do jogo de hoje 8 para acabar o Campeonato Brasileiro, fica difícil, né? Fica difícil para a representação do Remo. A verdade é que o Vasco foi bem melhor no decorrer dessa primeira etapa, faltou um pouquinho mais da pontaria, um pouquinho mais de eficiência para a equipe do Gigante da Cruz de Malta, mas na segunda etapa isso pode aparecer. Já de volta também com o torcedor da Manchete nos 96.1, aqui em São Januário, 0 para a equipe do Vasco, 0 também para a representação do Clube do Remo. Ô Pieroni, quero te ouvir desse primeiro tempo, a sua análise da primeira etapa. A verdade é que o Pedro Emanuele fez uma opção de poupar alguns jogadores específicos. Os dois laterais titulares, Paulo Henrique e Cuiabano, estão no banco. O Sousa também está no banco. E o Vasco da Gama até produziu, mas na minha visão não produziu como vinha produzindo dentro dos últimos jogos. Não tinha sido uma partida horrorosa do Vasco não, mas agora criou oportunidades talvez numa menor escala de quantidade do que vinha criando nos últimos momentos, nos últimos jogos. E também tem toda a questão que envolve a falta de eficiência da equipe do Vasco da Gama no último terço do gramado. Mas se a gente pega para comparar os números de Vasco da Gama e Remo dentro dessa primeira etapa, o Vasco teve 59% de posse de bola, 9 finalizações. O Remo com 41% da posse teve apenas 3 finalizações. Sendo que das 9, 4 bolas do Vasco em direção ao gol e das 3 do Remo, uma bola com o Eduardo Melo foi na direção do goleiro Léo Jardim. Como você viu essa primeira etapa de Vasco 0, Remo também 0, Pieroni?
2: A equipe do Vasco não está conseguindo repetir os seus últimos jogos, Sidão. Inclusive até mesmo aqueles que perdeu recentemente. O Vasco, a gente vinha batendo essa tecla, que era uma equipe que vinha jogando muitas vezes bem, não conseguiu resultado. Hoje não jogou bem, não conseguiu fazer uma boa primeira etapa. Eu acredito que a equipe sentiu sim a falta dos jogadores que estão fora, como o PH, o Cuiabano e até mesmo, obviamente, o Santiago Sousa. Um jogador que, quando você olha a função dele de camisa 5, e é óbvio, Sidão, que quando você analisa o Jair jogando, por exemplo, o Jair, para um jogo que o Vasco tem que ter mais protagonismo, tem que ser mais ofensivo, pode até fazer um sentido você achar que o Jair faria bem, melhor a função. Só que o Sousa, ele ajuda muito numa situação que é o perde e pressiona. Quando o Vasco vai pro ataque e acaba sendo desarmado, o jogador argentino tem tanta vitalidade, tem tanta força física para duelar, que muitas vezes o adversário já sai jogando, ele recupera a bola e gera um novo ataque pro Vasco, e isso acaba sendo muito fundamental na estratégia do time do Pedro Emanuel. Hoje não funcionou. O Vasco, na minha visão, fez um primeiro tempo ruim, mas mesmo assim é uma equipe mais qualificada que o Remo, então conseguiu criar algumas chances de perigo. Mas a impressão que eu tenho é que está um time apático. Não sei se é por causa dos desfalques. Não sei se é porque o Vasco vinha jogando bem e a gente já viu algumas vezes esse elenco jogar bem, desempenhar um bom futebol e do nada parece que sobe num salto e não consegue repetir as boas atuações. Aconteceu isso ano passado com o Diniz e hoje foi um Vasco que não conseguiu jogar o seu melhor futebol. E além disso, óbvio, falando da equipe do Vasco, mas agora falando do adversário, a estratégia do Remo foi muito bem executada nesse primeiro tempo. É óbvio que não teve aquela chance clara para poder fazer 1-0, o Remo precisa muito da vitória, mas o time conseguiu controlar de uma certa forma as ações, conseguiu marcar muito bem a equipe do Vasco, conseguiu tirar o espaço no corredor para o Andrés Gomes correr. Os principais jogadores do Vasco na produção ofensiva não conseguiram fazer uma atuação tão destacada assim como o Colídio e o Lescano, apesar de ser jogadores que quando tocam na bola acabam gerando uma expectativa, eles não conseguiram repetir o que vinham fazendo em outros jogos. E hoje também a equipe com muita dificuldade com a ausência do Bruno Duarte. O David fez um primeiro tempo muito, muito ruim. Muito ruim, porque nas poucas chances que o Vasco conseguiu criar, ele não conseguiu aproveitar. Uma ele finalizou mal na minha visão, mas a bola vai forte, vai em cima do goleiro. E o Marcelo Rangel, por muito pouco, não acaba aceitando um frango aqui em São Januário. E na outra principal chance que ele teve, o Lescano achou um lindo passe no ponto futuro e o David se atrapalhou. Não foi na jogada, não pulou, enfim, não conseguiu dar aquele desvio fatal. Então foi um jogo muito ruim do DVD nesse primeiro tempo. E lembrando que no banco de reservas hoje, o Vasco não tem o Bruno Duarte, o Vasco não tem o Brenner, então a única opção é o Claudio Spinelli, que digamos assim é um jogador que nos últimos confrontos acabou perdendo seu espaço. Mas além disso tudo, Sidão, acho que vale mais uma vez destacar a boa estratégia do Remo. Eu acredito que pensando em permanência na Série A, que é muito difícil, mas possível, a equipe do Thiago Carpini vai precisar em algum momento nesse segundo tempo se atirar um pouco mais ao ataque. É óbvio que mantendo a responsabilidade defensiva, pensando muito no contra-ataque que a equipe do Vasco pode gerar, mas vai ter que sair mais. Em alguns momentos o Remo poderia acelerar um pouco mais o confronto para tentar machucar o Vasco, mas ficou naquela, não, vamos tudo bem, agora não, o resultado tá bom, na segunda etapa com mais campo, mais cansaço, o Vasco pressionado, a gente pode ter mais espaço. Então em alguns momentos que o Remo poderia acelerar para buscar o contra-ataque, a estratégia foi segurar mais. Em algumas faltas, que você falou muito bem no nosso primeiro tempo, junto com o nosso Explosão, o Piton acabou fazendo algumas faltas bobas, o Vasco fez muitas faltas bobas, e vamos dizer assim que o Remo demorou um pouco mais para cobrar. Não fez aquela cera, né, porque no futebol brasileiro, depois daquelas regras que vieram da Copa do Mundo, ficou um pouco mais difícil, mas o Remo demora o máximo que pode para jogar o jogo. Enfim, uma estratégia interessante, uma estratégia boa. Eu acredito que em algum momento da segunda etapa, pensando em permanecer na Série A, o Remo vai ter que se soltar, mas é aquilo. O segundo tempo geralmente aparece mais espaço, as equipes cansam mais, então esse primeiro tempo, digamos assim, de resistir do Remo, foi muito bem feito e o Vasco também não teve aquela grande chance. Então, foi um jogo muito apático do Vasco, um bom jogo do Remo. E aí vamos ficar de expectativa de como é que vai ser a segunda etapa, Sidão.
1: Agora, a gente coloca na balança, tem jogo terça-feira. Vale a pena colocar o Sousa dentro do gramado para tentar fazer essa composição diferente do meio de campo? Vale a pena trazer o Paulo Henrique? Vale a pena colocar o Cuiabano? Tem muitas opções, o técnico Pedro Emanuel dentro do banco de reservas do Vasco. Até para confirmar o banco do Vasco da Gama para esse jogo de hoje, o Pedro Emanuel tem à sua disposição no banco de reservas o Daniel Fusato, Paulo Henrique, Gabriel, Lucas Freitas e Cuiabano. Sousa, Ramon Rick, Tietê, Nuno Moreira, Marino, Adson e Spinelli. Pelo lado do Remo, o Carpini tem Ivan Quaresma, Mike, Matheus Alexandre, Janderson, Leonel Pico, Vitor Bueno, David Braga, Jajá, Poveda, Andrés Gonçalves, Tico e Igor Vinhas. Vale a pena colocar a cavalaria dentro do gramado ou a sensação é que dá para vencer mesmo sem colocar os principais nomes que ficaram no banco, já pensando no jogo da próxima terça-feira? Você no comando do time, no cargo do Pedro Emanuel, viria de mudanças para essa segunda etapa ou manteria a equipe da mesma forma, Pieroni?
2: Voltaria com mudança, Cidão. O Vasco da Gama tem que priorizar a Sul-Americana, tem que priorizar a Copa do Brasil, mas o foco principal tem que ser o Campeonato Brasileiro. A equipe é óbvio que vem mostrando um rendimento interessante, vem jogando bem nos últimos jogos, apesar de nessa primeira etapa não ter feito seu melhor jogo, conseguiu criar chances, mas o foco do Vasco tem que ser se livrar dessa briga contra o rebaixamento. E quanto mais cedo, melhor, Cidão, porque caso o Vasco vença hoje, vai a 37, aquela matemática que a gente fez antes da bola rolar, caso vença a Chape no jogo atrasado, o Cruz Maltino estaria com 40, naquela conta básica dos 45, que é um consenso popular, e a gente nem sabe se vai ser necessário esse ano, o Vasco ficaria muito perto para essa reta final, e é óbvio que isso pode, digamos assim, assim, causar um problema na Sul-Americana em relação a desgaste, mas o Vasco pode chegar talvez num confronto contra o Palmeiras, que para mim é a principal competição que o time deveria buscar um título, numa situação muito mais tranquila, podendo poupar, podendo revezar, enfim. Então, ao meu ver, o Vasco tem uma grande oportunidade contra um time do Remo, que apesar de uma campanha irregular no campeonato, a gente também bate nessa tecla, uma equipe que vende caro os seus jogos, duela até o final pelos três pontos, pela briga do resultado, apesar de estar numa sequência muito ruim no Campeonato Brasileiro, de 9 jogos sem vitória, e quando você soma uma temporada já são 11, também se contando com a Copa do Brasil. Então, ao meu ver, se tiver condição, se tiver aquela famosa liberação clínica, Sidão, eu voltaria com mudança se necessário. O Sousa, eu acho que é um jogador que pode agregar muito ao time, o cuiabano, o Piton não fez um grande primeiro tempo para ajudar muito o time, e o Lucas Piton e o Puma Rodrigues quase não foi acionado, porque o Vasco, mais uma vez, vem carregando seus principais esforços aqui com o Colídio pelo lado esquerdo. Então, ao meu ver, se tiver a possibilidade e os jogadores estiverem clinicamente para isso, eu não deixaria para depois, eu pensaria no Campeonato Brasileiro como o grande objetivo do Vasco nessa temporada, que é, obviamente, evitar o rebaixamento e, por que não, sonhar com uma tabela um pouco mais tranquila.
1: Até porque, se vence hoje, o Vasco da Gama abre uma distância poderosa em relação ao Z4. Nesse momento, o gigante da Cruz de Malta está ficando ali na 14ª posição com 35. Se vencer, vai a 37. Vai ter a mesma pontuação do Bragantino, que é o 10º colocado. No saldo de gols, o Bragantino teria a melhor, né, na comparação com a equipe do Vasco. Mas ficaria na 11ª colocação. No máximo, ficaria em 13º, né, depois dos jogos todos realizados dessa 30ª rodada. Só que o mais importante não é nem olhar a colocação do Vasco, é olhar quantos pontos o Vasco pode abrir da zona. Se amanhã Inter e Grêmio empatarem, o Inter vai a 32. Então o Vasco, ele pode estar numa condição muito tranquila de 5 pontos à frente da zona do rebaixamento, faltando 8 rodadas para acabar o Campeonato Brasileiro, sendo que o Vasco tem um jogo a menos ainda. Então para o Vasco são mais 9 jogos. Né? Nessa conta toda aí facilitaria para a equipe do Gigante da Colina dentro do gramado. Jogadores vão começando a retornar para o segundo tempo. Vamos ver se teremos alguma mudança, tanto na equipe do Vasco, como também na representação da equipe do Remo para este segundo tempo. É o que eu falei, né? O Remo, ele vai ter que tentar se atirar. O próprio Pieroni citou isso também, né? Que em algum momento o Remo deve ter que sair para o jogo, que é uma equipe que o empate não é bom. Para o Remo, o empate não é um bom resultado. O Remo precisa vencer, está numa situação desesperadora. E para o Remo, a rodada pode ser muito boa, porque se o Remo vence, o Remo vai a 27. Se amanhã Inter e Grêmio empatam, o Inter fica com 32, o Grêmio com 31. O Corinthians vai jogar amanhã contra o Palmeiras. Se o Corinthians perde, para em 32. O Mirassol joga amanhã contra o Bahia. Se perde, fica em 33. E ainda traz o Vasco para 34. Então, para o Remo ter alguma chance, alguma esperança dessa permanência na Série A do Campeonato Brasileiro, precisa vencer o seu duelo, precisa vencer o seu compromisso dentro dessa segunda etapa. O Remo tem uma sequência pela frente, inclusive, pesada, porque hoje está encarando o Vasco, Sidão. Vai jogar contra o Bragantino dia 18, Cruzeiro dia 23, encerra as partidas antes da pausa para a data FIFA contra o Botafogo e depois contra a equipe do Palmeiras. Diga, Pieroni.
2: Só uma confirmação, o time do Vasco já dentro do gramado de São Januário, sem mudanças.
1: Então o Vascão sem alterações, sem mudanças para essa segunda etapa, volta o Gigante da Colina para esse segundo tempo do jogo. O Remo também vai começando a retornar agora para o gramado de São Januário, torcedores do Vasco, né, acreditando nessa vitória, até porque, Pieroni, uma vitória que pode ser importante para motivar a equipe visando o jogo contra o Boca. Claro que um jogo é completamente diferente do outro, mas nada melhor do que você ir numa sequência, seriam 5 jogos, né, onde o Vasco teria vencido. Nos últimos duelos, o Vasco da Gama venceu os seus compromissos contra Grêmio, Santa Fé, Coritiba e o Botafogo. Agora, o time do Vasco pode ter também uma vitória contra a equipe do Remo. Chegar para enfrentar um Boca com 5 vitórias dá bastante motivação, bastante moral para o time, hein, Pieroni?
2: Perfeito, Sidão. É óbvio que faria muito bem. E até para você tirar aquele foco do Brasileirão em relação à briga do rebaixamento. Se o Vasco vencer hoje, o Vasco não está livre do rebaixamento. Mas quando você analisa o time que o Vasco vem montando, o jeito que o Vasco vem jogando, você obviamente cria uma esperança e obviamente também que você depende dos resultados dos adversários, que não vem jogando tão bem assim. Nessa briga contra a Degola, eu acho que é tranquilo dizer que as melhores equipes em questão de desempenho, né, hoje são o Vasco da Gama e a equipe do Mirassol. O Corinthians não vem jogando muito bem, o Remo não vem jogando tão bem, apesar de uma boa estratégia hoje, a equipe do Internacional, do Grêmio, do Corinthians, enfim. Então é uma briga ali na degola que não vem tendo aquele melhor futebol. Então, em caso de vitória hoje, daria uma confiança muito grande para você poder olhar para o Campeonato Brasileiro com outro olhar, pensando já um pouco mais à frente, é óbvio, ainda com aquele alerta ligado. Então o resultado hoje é muito importante para o Vasco da Gama, mas já que não mudou em peças, precisa de uma mudança de postura para conseguir buscar esse resultado na segunda etapa. E na minha ver é a mesma coisa, Sidão. O Remo continua, deve voltar para o mesmo segundo tempo focado na parte defensiva, mas ao meu ver tentando se lançar um pouco mais, principalmente em contra-ataques.
1: Equipes de volta programada e quem volta é o Explosão da Galera.
0: Valeu, valeu Sidão, valeu Pieroni, rolou a bola, saída do Vasco da Gama aqui no Caldeirão, vambora pro jogo, Vasco domina, Thiago Mendes pela meia, manobrou, inverteu, deu bola pra Lucas Piton lá pela canhotinha, solta no meio pro Robert Renan, olhou pra quem dá, atenção, Vasco da Gama tem que acelerar, Robert Renan deu pra Thiago Mendes, tentou trabalhar pela meia, passou o pé na redondinha, devolve bola pro Alan Saldívia, pelo círculo central do gramado aqui no Caldeirão, fez o domínio Saldívia, inverteu pra Puma Rodrigues da faixa direita, rente ali a lateral, já devolve bola até Saldívia, 0-0, começo do segundo tempo, torcedor ligado comigo em todo o Brasil, pela Ondas, pela Manchete, pela Progresso em Belém, pela Litoral News, a número 1 do YouTube, lá vem Lucas Piton trabalhando, rodou, tirou, virou pela meia, tentou no Thiago Mendes, executa o passe, volta a bola pro Robert Renan, buscou o espaço pela direita, inversão para Puma Rodrigues, vai matar, trabalha a bola de primeira, devolvendo do Alan Saldívia, aperta o Gabriel Tagliari, tenta ganhar pelo Remo, Saldívia protegeu, dá pra Jair, Jair no círculo central, já tem um minuto no segundo tempo, só toque de bola no meio. Tem que acelerar o gigante. Tenta fazer isso com o Piton. Torcedor levanta, lá vem Colídio. Colídio pela meia, trabalha no pé direito. Empurra a bola para Thiago Mendes. Devolve no Robert Renan. Já vem avançando. Jogada pelo meio do campo. Novamente com o Lucas Piton. Descola um bolão na canhota. DVD penetrou, girou no fundo. Quebrou no Colídio. Na área, pintou o gol. Ele bateu para fora. Pela linha de fundo, a queimada do Colide. E aí, Sidão?
1: Mais uma grande chance do Vasco da Gama. DVD recebeu pela ponta esquerda, ao lado da grande área. Viu o Colide sozinho. Facundo tentou girar na hora da finalização, bateu no pé canhoto. Essa bola acabou pegando a direção pro momento da linha de fundo. Não foi bem na finalização. Detalhe que ele botou a mão ali na parte posterior da coxa. Parece ter sentido alguma coisa. Não sei se foi um migué pela finalização ruim, mas está sentindo algo no gramado ali, o Colídio.
0: Ele continua mancando, leva a mão na coxa, acho que na hora do chute puxou alguma coisa no músculo ali, hein, Pieroni?
2: Só um detalhe, Explosão, na hora que ele chutou, o Puma olhou pro banco, pediu substituição pro Colídio e o Nuno Moreira foi aquecer.
0: É bom lembrar que o Colídio não pode jogar contra o Boca, né? Ele tá fora da Sul-Americana, já tinha jogado pelo River, não foi inscrito em tempo hábil, e aí não pode jogar pelo Vasco da Gama na Sul-Americana. O Facundo Colídio vai fazer muita falta contra o Boca, né? Tem sido um dos melhores jogadores nessa arrancada do Vasco da Gama aqui no segundo semestre. Olha aí, galera, são 2 minutos e meio. 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Domina a bola, Thiago Mendes pelo Vasco da Gama, 0-0 do marcador aqui no Caldeirão. Robert Guinan vem avançando, inverteu, bateu, soltou bola para Piton. Devolve, onde está colocado pela canhotinha o Robert Guinan. Fez o girinho, trabalhou, devolveu pela meia, Thiago Mendes tenta acelerar com o Colide, errou no passe, o DVD também não entendeu, vai tomar a bola o Marcelinho, ganhando pela representação do Clube do Remo, conexão feita no ataque para Gabriel Tagliari, corre contra o Saldívia, tentou ganhar na primeira o Saldívia, Puma vem na cobertura, bate da bola, Saldívia acabou fazendo a falta, para cima do Tagliari, deu um bicão na bola, vai levar um cartão amarelo bobo, né? Porque deu um bicão na bola pra frente, o Alan Saldívia, hein, Sidão Marinho?
1: É, desnecessário. Gabriel Tagliari tava na jogada e aí ele tentou limpar pra cima do Saldívia. Recebeu a falta. Tudo isso aqui no canto esquerdo ofensivo da equipe do Remo. E o Saldívia, não contente apenas em fazer a falta, quis dar um chutão pra frente. Já tinha parado o jogo, por isso o juizão dá o cartãozinho amarelo, amarelado. Saldívia, zagueiro do Vasco.
0: Vai bola pro Remo, Saldívia leva o amarelinho.
2: Nuno Moreira.
0: Nuno Moreira vem aí, não vai dar pro Colídio, acaba de desabar no gramado aqui o Facundo Colídio. Uma pena, né? Uma pena, porque dependendo ali da lesão, do grau da lesão, parece coisa no músculo posterior da coxa, o Colídio pode desfalcar o Vasco por mais tempo do que o torcedor gostaria. Semana que vem tem um jogo contra o São Paulo, né? Valendo pelo Campeonato Brasileiro entre os dois jogos do Boca. Mais para a reta final do mês tem Corinthians, tem Flamengo, então não seria bom para o Vasco perder o Colídio. Diga, Sidão.
1: E daqui a 22 dias tem o duelo contra o Palmeiras na Copa do Brasil. Então, dependendo do grau da lesão, é algo que possa preocupar também para a Copa do Brasil.
0: Vem aí o Nuno Moreira, camisa 17, está aqui na beira do gramado pronto para entrar. O jogo parado, né? Porque o Facundo Coligio levanta, pelo jeito vai dispensar a marca, vai sair caminhando mesmo ali o Facundo Coligio. Uma pena. Na hora do chute o Pieroni me sinalizou aqui, ó, não vai dar para ele. Puxou. A galera aplaude, mas preocupa ao mesmo tempo, né? Aquele aplauso de força aí, Coligio, volta logo. Vamos ver qual é o grau da lesão, hein, Sidão Marinho?
1: É, ele tá saindo andando normalmente, mas é aquilo, né? O músculo ainda tá quente. Tem toda essa questão. Vai ter que passar pelos exames para ver qual é a intensidade, qual o grau dessa possível lesão, se de fato existe uma lesão, mas parece ter sido estiramento muscular mesmo no momento que ele faz a finalização. Esticou muito a perna, deve ter estirado o músculo. Preocupação na equipe do Vasco, vamos torcer para que não seja nada demais.
0: É.
1: Nuno Moreira, com a 17, o Gajo está no gramado.
0: Sidão lembrou bem, né? Contra o Palmeiras, dia 1º, jogo lá no Nubank Park, dia 8, jogo aqui em São Januário. Vasco e Palmeiras na semifinal da Copa do Brasil. Patrick levantou, botou na área, subiu cortando Saldívia. O troca do Vasco briga pela bola, o Pipa Lescano brigou, ganhou, brigou, girou, virou, lançou. Piton corre na canhota, Andrés Gomes com ele. Vasco vem em bloco, na correria Lucas Piton já está na faixa média do ataque. Solta no Andrés Gomes, preparou, cruzou pro DVD, de cabeça ajeitou pro Pipa, devolve pro Puma, vai bater, bateu, prensado, espirra, volta a bola. Tenta Thiago Mendes, corta a defesa, Marlon alivia. O troca do Vasco insiste pelo comando ali, o Saldívia lançou. Pipa Lescano não dominou, reboteia o Marlon aliviando, brincou pela bola, Talheres, juizão já deu falta no ataque do Remo, bola pro Vasco da Gama rolar no meio do campo. 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Machão da Gama 0. Clube do Remo também 0. E é nessa que eu vou, eu tô ligado na galera, ligado em você, na maior audiência do Brasil, pela Litoral News no YouTube, com a manchete no Rio, no Grande Rio, com a Ondas na região dos lagos, aqui domina Nuno Moreira, sobe pelo Vasco, manobra, roda, gira, vira, tenta o jogo pro DVD, David volta pra Thiago Mendes, acelerou, lançou, Pumita não entendeu. Foi inteligente o Thiago Mendes, né? Tentou lançar no ponto futuro pro Pumita, só que o Puma ficou. E aí a bola foi na linha de fundo, Sidão.
1: É, foi boa jogada na tentativa da criatividade pelo setor central do gramado. Ele fez uma disparada rasteira, né? Que passou pela zaga toda, cortando a zaga do Remo. Puma acabou não conseguindo colocar a velocidade, ela foi direto pra linha de fundo. Acabou perdendo a chance a equipe do Vasco. Não volta apresentando mais uma vez um bom futebol, assim como foi na primeira etapa.
0: Gabriel Peroni, 7 minutos e meio. Qual é a desse segundo tempo até agora, hein, Gabriel?
2: Jogo parecido. A equipe do Vasco com muita dificuldade de pressionar, muita dificuldade de ter sua criação. Perde o Político, que é um jogador sensacional para essa equipe. Enquanto a equipe do Remo é a mesma coisa. Se defendendo muito bem. E tá faltando, ao meu ver, ainda falta isso, explosão. Falta o Remo querer contra-atacar. Porque até pelo jeito que o Vasco tá hoje apático, pode ser que a equipe consiga fazer um bom resultado.
0: Olha o Machão aí. Vai voltando o Thiago Mendes dominando. Vão acender, Vascão. Vamos pro jogo, Vascão. Saldívia lançou pro Andrés Gomes, ele contra a chegada do Zé Ivaldo, protege o Zé Ivaldo. Bola se perdeu no fundo e apenas tiro de meta pro Remo bater. Renata Marinho, a voz do chat na Litoral News da Ondas da Manchete. E aí, Renatinha?
3: E aí, explosão, direto da Gamboa em Cabo Frio. Quem tá ligado é o Juliano Feital, tá torcendo pelo Vascão.
0: Grande Juliano, um abraço, parceiro, dá um abração aí no Bernardo, na família inteira. Todo mundo torcendo, ligado comigo. 0 Vasco, 0 Clube do Remo, da Litoral News da Ondas FM, na Manchete FM, a manchete de disparou. Um abraço ao Luiz Gustavo Vascaíno, no show do Pedro Augusto, no show do Rafael de França, grande Gugu, domina a bola pela canhota, girando o DVD, manobrou, soltou pela meia, invertendo o jogo, até está colocado o Jair, levanta a cabeça, bate bola pra canhota, corre David, David avançando, solta no comando até Thiago Mendes pela meia esquerda, costurou, trabalhou, voltou no Saldívia, virou atacante o zagueirão, Saldívia pra Puma, Puma do lado da área, capricha aí, Puma, 0-0, Puma girou, limpou, vai tentar no pé direito, encostou pro Saldívia, prepara para o cruzamento, levanta, é para o DVD, de cabeça para a linha de fundo. Mas já estava impedido o David, ficou tão sozinho, e acabou cabeceando errado, botando para fora, mas não valeria, o Sidão.
1: Depois do levantamento do Saldívia, de fato o DVD estava em posição irregular, quase que o corpo inteiro, mais do que o corpo inteiro à frente da linha do último homem, que era o Marlon, ele tentou dividir de cabeça, botou para a linha de fundo. Explosão, tá faltando efetividade. Se o Vasco da Gama tivesse um pouquinho de eficiência, mesmo com a atuação abaixo, já estaria vencendo o jogo.
0: É verdade, tem toda a razão, Sidão. Abraçar aqui meu parceiro José de Arimateio, Ari, sogro do Sidão. Tá ligado no Explosão, torcendo pelo Vascão. Grande Ari, aquele abraço. Valeu pelo moral, meu irmão. Olha aí, bola rolando aqui no Caldeirão, placar do jogo de 0 a 0. Logo mais tem São Paulo e vitória com Paulo Arnaldo. Aqui o Marlon tomou pelo Remo, galera queria o pé alto, o juizão não deu. Saiu jogando o Marlon, virar na mão direita, Marcelinho não alcançou. Bola se perdeu na linha gelada, Emanuel pro Vasco da Gama bater. 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Cravados 10 minutos no Caldeirão, 10 de jogo, 35 por jogar, e o placar: Machão da Gama 0, Clube do Remo também 0. E é nessa que eu vou, eu tô ligado, galera. Ligado em você na Litoral News, a número 1 do YouTube, com a manchete. A manchete disparou nos 96,1 com a Ondas FM na região dos Lagos. Está na Ondas, está com tudo. Com o portal Esporte Press Brasil, a Carapebus, a Gruçaí. Também comigo a Progresso de Belém do Pará. Um abraço ao Edilson Prata, galera querida de Belém do Pará. Também ligada no Explosão, ligada na Litoral News. Conto aí com a inscrição da galera no nosso canal do YouTube. Vem voltando o Thiago Mendes pelo Vasco. Soltou bola para Nuno Moreira. Acabou de entrar na vaga do Facundo Coelho, que saiu lesionado. Bola pro Nuno. Nuno trabalhou virando pra Lucas Piton. Acelera o jogo pela meia, vem Piton. Se aproxima da grande área adversária. Devolve bola pra Thiago Mendes. Fugiu da falta. Penteou. Devolveu no Saldívia. A bola espirra. Saldívia divide. Ganha, domina. Põe no gramado. Ficou sentindo Talhari da dividida. Saldívia levou a melhor. Inverteu pra Thiago Mendes. Ele avança pela canhota. Deu bola pra Nuno. Quebrou pra Piton. No fundo preparou. Cruzou. Carimba na marcação. Bateu no Marlon, que bota pra escanteio e reclama, né? Que o jogo não parou porque o Talhari ficou sentindo. Agora, se parar toda hora que alguém cai, não tem jogo, Sidão.
1: É, e o próprio protocolo da CBF serve pra isso, né, Explosão? Só parar em caso de choque de cabeça, famosa concussão. Dessa vez, Saldívia chegou forte pra cima do Talhari. Até revendo, era lance pra falta, né? Pisou no pé direito do atleta adversário. Vai ter escanteio Vasco pela ponta canhota.
0: Lá vem bola no Nuno Moreira, autorizado, bateu, subiu o DVD, testou mal o DVD. Testou mal no primeiro pau, testou pra, cabeceou pra cima, em verdade. Pois, né? Pegou bem no cucuruto, a bola subiu, foi longe do gol. Diga aí, Pieroni.
2: E fica o registro, partida tenebrosa do David até aqui.
0: É, aliás, tá difícil salvar alguém no Vasco hoje, né? O time que tava tão bem, tava caminhando tão bem, grandes atuações, fazendo aí uma sequência incrível de vitórias, vai tropeçando no Remo. Remo lutando para permanecer na primeira divisão. E o Vasco da Gama tropeçando em São Januário. Fala, Sidão.
1: Não que isso queira dizer olha muita coisa.
0: Olha o Nuno, Sidão, olha o Nuno. Recebeu, girou pro André Gomes e agora bateu no meio. Vai fazer o Pipara, escondimento fraquinho, defendeu o goleiro. Quando o Pipa dividiu, a bola prensada ficou na mão do Marcelo Rangel, Sidão.
1: Mais uma chance desperdiçada pelo Vasco. Levantamento do Colídio. André Gomes na segunda trave tentou botar a bola na feição pro Pipa Lescano. Camisa 22 tentou a finalização no meio de três jogadores do Remo. Ela saiu fraquinho. Marcelo Rangel caiu, fez a boa defesa. Mantém tudo igual 0 a 0.
0: Olha o André Gomes apertando aqui pra cima do Marlon. Falta. Falta do André Gomes. Apertou demais no ataque. É falta pro Remo bater. Pousada Mariá, pertinho da praia do Forte Pousada Mariá. Um abraço ao meu parceiro Radamés Muniz, sempre ligado comigo, grande Radar. 13 minutos, Renata Marinho, a voz do chat ligada no Explosão. Fala, Renatinha.
3: E aí, Explosão, direto de Volta Redondo. Gabriel tá ligado, ele já cravou 2-0 para o Vascão, hein?
0: Vai mexendo o Remo, Marcelinho saindo, David Braga entrando, né? Sai também o Marlon, mexe nas duas laterais. Entra o Mike, camisa 77. São as mexidas na representação do Remo. Veio mais um, né? Vamos ver as alterações. É isso, Sidão? Duas mexidas só no Remo mesmo?
1: É, saindo o Marlon, saindo também o Marcelinho, David Braga e Mike. David Braga com a 26, e Mike com a 77 são as novidades, apenas duas alterações do Carpini.
0: E aí, Gabriel, o que, que o Carpini pretende com as mexidas?
2: Ele bota mais fôlego na equipe, aquela questão que a gente falou do contra-atacar. O Remo, obviamente, é um resultado que o Remo vem jogando bem, vem fazendo uma boa estratégia, mas precisa da vitória. Agora o time tem um pouco mais fôlego para contra-atacar.
0: Olha aí, galera, a Litoral News em todas, no site, no Instagram, nas redes sociais, também no YouTube, na televisão, no rádio, a Litoral News batendo tudo pra galera, com a Manchete FM, com a Ondas FM. Seleção Brasileira Feminina venceu a Argentina por 3-1 no Beira-Rio hoje, em destaque no Instagram, no X e também pra você no site da Litoral News, galera. Lescano ganhando pelo Vasco, lançando pra Nuno. Nuno ajeitou, meteu bola, Thiago Mendes penetrou e agora perdeu a passada, caiu, não houve nada. Não houve nada, ele perdeu a passada, foi pro chão, queria pênalti que não houve, mas o Vasco volta de Piton pra Nuno, Nuno manobrou com Piton, tentou pra Lescano, devolve bola pra Piton, opa, foi na mão agora, foi na mão do Pikachu, foi na mão do Pikachu, o juiz não deu, o Vasco volta, retoma Nuno, o Vasco acendendo no jogo, é bola pro DVD, errou o DVD, fez falta no ataque. O DVD tá destoando o DVD dessa tentativa de acender no jogo do Vasco, hein, Sidão?
1: É, talvez até já seja a hora do técnico Pedro Emanuel fazer a alteração. 15 no segundo tempo, DVD muito mal na partida de hoje, né? Muito, muito mal dentro desse compromisso. Foi bem no jogo contra a equipe do Botafogo, mas hoje tá bem abaixo. Agora, sobre o lance do Marlon zagueiro contra o Thiago Mendes... Não foi nada, explosão. Thiago Mendes viu que não ia conseguir chegar na bola, acabou se atirando ao gramado. Teve um duelo corpo a corpo no início, mas depois o Thiago Mendes tentou se aproveitar, acabou caindo em campo. Não convenceu o juizão do compromisso.
0: Prazo de validade do DVD já esgotou, Peroni? Tá na hora de sair do time já, Peroni?
2: O problema é que o reserva é o Spinelli.

0: empurrou essa bola para a linha de fundo. Quase o gol do Remo, que está tentando o seu gol para ter a vitória.
1: É bola para o clube do Remo, galera. Aí bateu, escanteio na canhota. Gabriel Talhari bateu, rodou, girou, tentou para o Patrick. Devolve bola, Pikachu se mandou pela esquerda, voltou para o Patrick. Cruzou, olha a cabeçada do Talhari. A bola vai para fora, à direita do gol. O Vasco não faz, o Remo começa a gostar do jogo, Sidão Marinho.
0: E as alterações do Carpini surtindo efeito. O Remo vai pra cima. Dessa vez, depois da jogada do Mike pelo setor canhoto, serviu o Patrick. Ele fez levantamento na primeira trave e tentou subir Gabriel Talhari na frente do Saldívia. Bola do desvio, colocou pra linha de fundo. O Remo começa a dar perigo. Tem que abrir o olho aí, Vascão.
1: Fala, meu parceiro Gabriel Pieroni.
2: Cuiabano, Spinelli e Ramon Rick.
1: Vai tentar acender o time, o Pedro Emanuel. Cuiabano, Spinelli e o garoto Ramon Rick, que estava na seleção sub-20. Vem voltando o Vascão da Gama, dominando o Saldívia. Virou de bola até o Andrés Gomes, trabalha o Andrezinho. Topa, falta. Falta. Pegaram o pé de apoio ali do Andrés Gomes. A falta é boa, Sidão Marinho. Acende a galera. Solta a voz o torcedor do Gigante aqui no Caldeirão, Sidão.
0: São Januário vem abaixo. Boa oportunidade para o Vasco da Gama. Vai ser uma bola frontal. A meta do goleiro Marcelo Rangel. Depois da tentativa do Andrés Gomes, ele veio dialogando com o ataque Cruz Maltino. Acabou recebendo a entrada mais forte da linha de zaga. O Mike chegou para cima dele. Falta marcada, tudo preparado. Tô vendo Nuno Moreira, o gajo no pé direito. Pipa lescando no pé canhoto.
1: Nuno Moreira e Pipa lescando. E os dois ali pertinho da bola. Momento perigoso, bola pro Vasco da Gama. Quem serve agora o primeiro gol, galera? 18 minutos no Caldeirão. Você me dando carona no Rio, na região dos lagos, na região serrana. Obrigado pelo moral. 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Aumenta o volume, pode pintar o gol do Vasco. Pipa lescando e Nuno Moreira. É do Pipa ali, assim, é do Pipa. 5 na barreira, lescando. É agora, galera. Aumenta o volume, lescando, autorizado. Partiu, bateu, desviou na barreira do Remo e a bola vai para escanteio, Sidão.
0: Mais uma chance de perigo. Depois da tentativa na frente da grande área, a equipe do Vasco da Gama fez a finalização. Essa bola veio com desvio no meio do caminho. Depois da tentativa do Pipa, desviou no Patrick, era o primeiro homem na barragem humana, foi pra linha de fundo. Escanteio Vasco na canhota, Nuno.
1: Vai batendo no Moreira, galera. Quase 19 minutos, galera. Aqui em São Januário, Nuno autorizado, bateu de pé canhoto, era pingou, cabeçada pra fora. Quando o David subiu junto com o Puma, o DVD foi quem testou rente à trave, o Sidão.
0: E essa aí levou muito perigo. Boa jogada do Vasco, levantamento veio na entrada da pequena área. No bico dela estava lá o DVD. Subiu mais do que os zagueiros, conseguiu testar, tentou o ângulo esquerdo inferior. Bola acabou quicando, indo para a linha de fundo. Detalhe, mexidas no Vasco. Vamos lá, porque Ramon Rick está entrando com 83. Está saindo 2, Pumita. Vem aí também o 66, Cuiabano. Sai o 6, Lucas Piton. 6, Lucas Piton também saindo no gramado. E a outra entrada é o 77, Cláudio Spinelli. Tá saindo com a 7, DVD, o David Correia.
1: E essas três mexidas, hein, Pieroni?
2: Só uma correção, porque a nossa plaquinha traiu o nosso Sidão. Quem saiu não foi o Puma Rodrigues com a 2, mas sim o Lescano com a 22 para entrada do 83, Ramon Rick.
1: Subiu a 2, né? Subiu a 2. Eu não tinha entendido a mexida, mas foi a plaquinha que estava errada. O Puma continua no campo, saiu o Lescano, né? A plaquinha, os caras têm uns 5 ali para acender a plaquinha e erram. É um negócio impressionante. É a indústria do mundo ao erro. Já tinha até riscado no meu mapa aqui o Puma, que subiu a número 2, né? Tá corrigindo agora no placar. A alteração, pessoal do Vasco, Lescano saindo, entrando Ramon Rick. Daqui a pouco Pieroni avalia as três alterações. Mike domina pelo Remo. Mike dominou, lançou no buraco ali pro Patrick. Primeiro chega na zaga cortando a defesa. Entira Jair, levou o carrinho. Patrick! No carrinho desnecessário pra cima do Jair, né? Nem pede desculpas. Agora sim esticou a mão ali pra pedir perdão ao Jair. Ô, Sidão Marinho.
0: Era no campo de ataque, né, explosão? Desnecessário chegar com essa brutalidade pra cima de um companheiro de trabalho. Por mais que não seja do mesmo time, tem a mesma profissão. Patrick não gostou da marcação do juizão, não, mas foi uma entrada forte, acabou derrubando o Jair. Vai ter posse o Vasco no seu campo defensivo pelo setor direito, 0-0.
1: E as alterações do Pedro Emanuel em Gabriel Pieroni, qual é a intenção do treinador do Gigante?
2: O Spinelli entra para ser uma alternativa ao David, que não fazia um bom jogo. Ele tem um jogo diferente, o David é muito mais atacar o espaço, o Spinelli é muito mais fazer uma referência. As outras substituições, ele aumenta o poderio de velocidade na lateral esquerda com o Cuiabano, e o Ramon Rick é um bom jogador.

0: também, mas é aquela adaptação do Lescano. Talvez se fosse para fazer um jogador do Vasco que tá bem no jogo, é exatamente ele. O Vasco perde, mas o Ramon Rick também tem qualidade para tentar conduzir esse time.
1: Valeu, são 21 minutos jogados no Caldeirão, lá vem o Vasco. Nuno Moreira trabalhou, demorou demais, o Nuno perdeu a bola, retoma aqui o time do Remo, lançamento é pro Eduardo Melo, tentou dividir a quarta, Saldívia bem plantado pelo Vasco, deu para Jair, distribui com o Nuno Moreira, arranca na esquerda, Cuiabano pedindo, o Nuno viu, passou, lá vem Cuiabano, manobrou no comando para Thiago Mendes, gira, solta, na área, Ramon Rick girou, girou forte demais, Cuiabano correu para fazer o domínio lá pela ponta esquerda, faz o girinho, Cuiabano trabalhando no pé canhoto, recolhe bola pelo meio, toca de lado para Jair, Jair com Nuno, Nuno pro Cuiabano, do lado da área, tabela com Nuno, Cuiabano lançou, girou, recebeu na frente, brigou pela bola, tenta dividir, perde, Nuno é trombado, a bola bate nele, vai se perder na linha lateral, e o ataque do Vasco da Gama termina nesse erro do Cuiabano e do Nuno. 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E Renatinha?
2: E aí, explosão direto da Via Lagos, o Caio tá te ouvindo, torcendo pelo Vascão.
1: Ô Caio, olho na estrada, meu irmão, obrigado pelo moral, obrigado pela carona. Se você tá na estrada, olho no volante, ouvido grudado comigo, vambora juntos, com emoção de montão, maior alegria, ser a companhia de quem tá na estrada, ligado no futebol, pela Ondas, pela Manchete, pela Litoral News, valeu Caio, boa viagem, 23 de bola rolando, daqui a pouco São Paulo e Vitória no Morumbi, Paulo Arnaldo, Ângelo Sacchetti, jogo de 6 pontos lá, hein? Eles estão empatados na pontuação, rondando a zona do rebaixamento. Quem perder fica numa podre. E o Vasco aqui não pode desperdiçar a chance de ganhar o jogo, né, cara? Pode subir para 37 pontos o Vasco da Gama e tem um jogo a menos. É tranquilizar a vida de vez. E não tá ganhando o jogo até agora. Já são 23 minutos e meio no Caldeirão. Mas o Vasco volta, o Vasco acredita, o Vasco é pra quem acredita. Vem Puma Rodrigues manobrando, girou, dominou, tentou soltar a bola ali pela meia cancha, Jair tentou trabalhar novamente. Olha pra quem dá, distribui pra Puma. Puma no jogo pela direita, quem saiu foi o Lescano. Subiu a plaquinha errada, a gente lembra. Pra quem anotou aí, foi tomar um café. O Puma continua no jogo. Volta Saldívia, Saldívia trabalhando, invertendo na bola pra Robert Renan, acelera pelo Vasco, deu pro Thiago Mendes, é um golzinho Vascão, é um golzinho Vascão que a galera quer, lá vem Ramon Rick, corta, lançou mal, ainda assim o Andrés Gomes correu, evitou a saída, cruzou na mão do Marcelo Rangel, o passo do Ramon Rick foi muito comprido, errou na dose, hein, Sidão Marinho?
3: É, esticou demais essa bola lá pelo setor direito, buscando o Andrés Gomes, o Colombo, ele até conseguiu fazer o levantamento na grande área, mas foi direto nas mãos do goleiro Marcelo Rangel. Sem perigo contra a representação do Remo.
1: 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Olha o machão aí, vamos acelerar, Vasco. Vamos embora pro jogo, trabalha a bola pela canhota, Nuno Moreira dominou, virou, rodou no meio pro Thiago Mendes, vai capitão, vamos entrar no jogo capitão, roda a bola pela meiuca, tem onde está Jair, Jair bateu na direita, Puma Rodrigues tenta manobrar, o Vasco joga com o uniforme 3, uniforme amarelo do Vasco da Gama, 0-0 no marcador, Saldívia, Saldívia, para Ramon Rick com Puma, Puma preparou, cruzou e agora pro Spinelli de cabeça, para fora! O He-Man subiu e testou rente à trave esquerda do goleiro Marcelo Rangel Sidão.
3: Mais uma tentativa no jogo aéreo do Vasco da Gama. Dessa vez, levantamento veio pela ponta direita. Lá em cima, centralizado, veio o He-Man Cláudio Spinelli. Ele conseguiu levar melhor para cima do zagueiro Marlon. Quando testou, bola visava o canto esquerdo superior do goleiro Marcelo Rangel, mas acabou indo direto para a linha de fundo. Detalhe, tá mexendo o Remo. 14, Leonel Pico. Entra e o 7 já também. Saindo 39, Eduardo Melo. Saindo também os 55, Zé Ricardo. Então Eduardo Melo e Zé Ricardo saindo. Já com a 7, 14, Leonel Pico estão entrando.
1: Quatro alterações, né? Quatro alterações já feitas pelo Remo, que tá na zona do rebaixamento. Vem embora, olha o Jajá, hein? Olha o Jajá, esse jogo tá perigoso, cara. O Vasco tem que resolver o jogo logo. Já tentava no meio, era o giro, a falta. Falta, quando corria no comando, tentando travar o David Braga, acabou levando a falta e a bola para o clube do Remo bater. 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Perone, é o tipo de jogo perigoso, né, cara?
0: A gente já viu a situação aqui em São Januário, onde a situação não ficou muito boa para o Vasco. Um detalhe, explosão, é que com essa mexida, além dele reforçar o meio-campo com o Pico, que é um jogador de marcação e vai estar mais descansado, obviamente, ele bota o Jajá, que talvez desse elenco do Remo, depois dessa do Aleph Manga, ser o jogador mais qualificado para conduzir em velocidade, tentando explorar contra-ataque.
1: É, o Vasco vai sair, vai tentar resolver, o Jajá entra para acelerar o jogo, né? Falta perigosa ali o Zé Wellison, ali o Patrick, hein? Pela meia canhota, 27 minutos, bate bem o Zé Wellison, hein? Barreira pequena, barreira só tem dois homens. Zé Wellison pra bola, Léo Jardim! Mergulha no cantinho direito e defende em dois tempos, Sidão!
3: Chegou bem demais, o goleiro Cruz Maltino, Léo Jardim. No meio da rua, tentativa do Remo na bomba. Essa bola veio perigosa, venenosa, ele caiu e fez a defesa.
1: É, o Zé Wellison bate bem, o Perone já lembrava. Perone, 27, o Vasco já fez uma, duas, três, quatro mexidas. Já tem mais alguma coisa que o Pedro Emanuel possa fazer para acender esse time, Perone?
0: É, ele pode tentar colocar o Marinho Nestroza ou o Adson no confronto para tentar dar mais velocidade e mais inventividade ao ataque. É um Vasco da Gama que até aqui, explosão, mais 60 minutos juntando todos os tempos, é um Vasco que não consegue entrar no jogo.
1: É, e não dá para entender a apatia, né? Tudo bem que tem o Boca na terça-feira, é um jogo importante. Ele poupou alguns titulares, o Cuiabano já entrou agora, o Paulo Henrique não entrou, o Sousa não entrou, né? Vai poupando algumas peças, mas... convenhamos, né? Vasco e Boca é terça, hoje é Vasco e Remo, é campeonato brasileiro. É importante apertar para conseguir esse resultado. 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Obrigado pela sintonia, obrigado pelo moral. Eu sou o Sidney Marinho, explosão da galera. Pela Litoral News, pela Manchete, pela Ondas e nas nossas emissoras parceiras em todo o Brasil. Trabalha a bola pelo meio, recolhe fazendo domínio pelo comando. A representação do Vasco da Gama, se manda Jair pela ponta, acelerou, bateu para Puma. Puma dominou, evolui pela meiuca, parou, prendeu, recolheu, lançando bola, tenta Saldívia, Saldívia faz a inversão do jogo até Robert Renan, 0-0 no marcador, lá vem Cuiabano, tenta pelo Vasco, vamos jogar Vasco, já são 29 minutos Vasco da Gama, torcedor solta a voz do Caldeirão, é hora do Vasco partir pra cima, sai jogando Robert Renan no campo defensivo, e bora pro Nuno Moreira, vem buscar jogo, vamos jogar Vasco, vamos ganhar Vasco, Robert Renan volta no Léo Jardim, pelo alto bate, Puma vai tentar contra o Mike, Puma levou a melhor, subiu, cabeceou, tentou no meio, brigou pela bola, o Andrés Gomes divide, acaba fazendo falta, o juiz manda seguir, Mike retomou, ganhou pelo Remo, lançou pro Talhari, ele de mano, trombado ali pelo Jair, falta do Jair, deixou o braço, ainda vai tomar o cartão, vamos ver na hora que levantar, vai pintar o cartão amarelo pro Jair, já pintou, Sidão Marinho.
3: Amarelinho nele, falta do Jair, camisa 8 para cima do Gabriel Talhari com a 19. Juizão já chega perto dele e dá o cartão amarelo, que além de ter feito a falta, ele ainda deixa o cotovelo, né, no rosto do Jair. Acho que não é, né, com uma dose necessária para a intervenção do VAR, mas se for um VAR mais chato, pode acabar chamando na cabine. Acho que não, amarelinho tá de bom tamanho. Vai ter falta para a equipe do Remo.
1: 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Bateu bola, Mike, pelo Remo, levantou, pingou, Spinelli tirou. Troca do David Braga. Tenta matar, mata errado, perde, brigou Nuno pela bola, ela ficou viva, tentou com o Iabano, perdeu. Perde também o Thiago Mendes, ganhou o David Braga, cruzou, carimba na marcação, ó. Bateu no Robert Renan, bola vai para escanteio. Se dá um jogo que tá ficando perigoso, sabe aquele jogo enjoado? E você não consegue abrir o placar e acaba castigado? Deixa eu virar a boca para lá. Mas que tá perigoso, tá, Sidão Marinho.
3: É, eu tô me lembrando muito daquele Vasco Chapecoense, explosão do início do Campeonato Brasileiro. Foi bem parecido. O Vasco teve muitas oportunidades, muitas chances no espaço ofensivo. Não conseguiu aproveitar. Quando foi ver, a Chapecoense fez um gol no finalzinho e empatou. É que já está empatado. Então levar um gol significa perder.
1: É, não é nada bom, né? É um jogo importante para o Vasco vencer. Com todo respeito ao grande clube do Remo, mas a fase do Remo não é boa. O Remo está feliz da vida com o empate aqui em São Januário. Um abraço ao João Batista, está aqui no chat, que Deus te abençoe também, meu irmão. Por aqui está tudo bem. Vai, João Batista, para levantar lá o Remo, cruzamento do David Braga, a bola pingou, desvia na zaga, a bola vai na linha de fundo. Botei o João Batista no jogo aqui. Quem bateu o escanteio lá pelo time do Remo foi o Jajá. É Jajá na cobrança lá pela canhota. Aí bateu o clube do Remo. 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LM, 31 minutos de jogo, 0-0 do Caldeirão, é manchete, é ondas, é litoral news, todo mundo com explosão. Vem bola para a representação do Belém do Pará, o Remo vai bater, galera. Atenção, Remo não tem pressa, muita demora, o árbitro está dentro da área conversando lá com o capitão Marlon. Chama os capitães, chama o Marlon, chama o Thiago Mendes para conversar, o Paulo César Zanovelli. Vai bater o clube do Remo. Preparado o Mike para fazer a cobrança, hein? Muita demora para a batida, agora o Zanovelli terminou a palestra dele para os capitães. Mike autorizado, pé canhoto, levantou, pingou, subiu, tentou, Marlon, bola sobe, desce, Léo Jardim, olhou, ela foi na linha de fundo. É novo escanteio, é tiro de meta, tiro de meta. Tá marcando ali a arbitragem. Pirone, 32 minutos, qual é do jogo, Pirone?
0: O jogo nesse momento tá muito melhor para a equipe do Remo, explosão. O Vasco não consegue jogar, torcendo nervosa em São Januário e o Remo crescendo no confronto. É óbvio que sem uma chance perigosa, mas nesse momento a equipe do Pará mais perto do gol.
1: Olha aí o Remo de novo, tentou pelo meio, David Braga, girou errado, perdeu. Agora foi bloqueado ali pelo Saldívia, vai se perdendo na linha de lado. 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Búzios, Cabo Frio, Rasa e Unamar. 0-0 em São Januário. Obrigado pelo moral, obrigado pela gigantesca audiência. Torcedor ligado na Litoral News, no YouTube, na Ondas, na região dos lagos, na Manchete, aqui no Rio, no Grande Rio. A Manchete disparou. Um timaço de comunicadores e o melhor do futebol na Manchete. 33, meu parceiro Altamiro Neto, tá ligado comigo em Gurupi, no Tocantins. Obrigado pelo carinho, pelo moral de sempre grande, Altamiro. Deus abençoe tua vida. Tá ligado, né, gente? Tá secando hoje, né, Altamiro? 33 de bola rolando, 33, Renata Marinho, a voz do chat, dando moral pra quem me dá moral. Diga, Renatinha.
2: E aí, explosão direto de São Pedro, Vandeco tá ligado, torcendo e sofrendo com o Vascão.
1: Tá lá no meio também da galera que tá secando, né? A Duda, o Pedrinho, a Cacá, grande Vandeco, meu camarada. Vem aí, Sossa, Pieroni.
0: Perfeito, explosão. Nesse momento, São Januário comemora, porque o camisa número 5, Pitbull do Vasco, Sossa, vem aí.
1: É, ele é importante demais pra terça-feira contra o Boca Juniors lá na Bomboneira, a gente vai estar lá, né? Transmitindo tudo direto no estádio. Já pensou a pressão da Bomboneira? Vai ser um espetáculo terça-feira, o jogão Vasco da Gama e Boca Juniors. Não tem local definido o jogo da volta, né? O Vasco ganhou a medida liminar ontem, ela já caiu hoje e agora fica a expectativa para saber onde será o jogo. São Januário não pode, tem que ter 30 mil lugares, o Vasco tentou um acordo, até agora não houve, né? Sobra o Nilton. Santiago, Sousa, vem aí, sai o Jair, hein, Sidão Marinho?
3: Exatamente, vem o Pitbull com a camisa 5, Sousa, na saída do 8, Jair. Vasco vai ter novamente o seu camisa 5, baita atleta dentro do gramado.
1: 10 minutos, mais o acréscimo para o jogo acabar. Papel do Sousa pode ser importante no jogo, hein, Gabriel Pieroni?
0: Principalmente quando a equipe do Remo tentar sair jogando, ele tentar recuperar para o Vasco não ter que correr o campo todo e tentar jogar na forma ofensiva, explosão, mais perto do gol do Remo. É um jogador que vibra muito, contagia o time. Vamos ver se ele consegue ajudar no jogo de hoje.
1: 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Um abraço carinhoso, meu irmão. Um abraço ao Daniel Villanova, aqui do na Robert Renan, ligou, lançou pra Cláudio Spinelli, solta no Nuno, devolve no Spinelli, ele corre pela canhota, de mano com o Marlon. Marlon chega primeiro, fez a volta, ganhou na zaga, botou bola pra linha de lado e arremesso de mão pro Vasco da Gama bater. Torcedor tem que levantar, torcedor tem que gritar, torcedor tem que soltar a voz do fundo da alma. Vem Sousa, Sousa pelo Vasco, inverteu, bola pra Cuiabano, 0-0 pelo Brasileirão, jogo importante pro Vasco. Cuiabano tentou tramar, foi desarmado, perdeu, vai correr atrás da bola, avança o David Braga, falta do Cuiabano, né? Pegou por trás, fez a falta em cima do jogador do clube do Remo, aqui no Rio de Janeiro, 7h40 da noite. Tempo passando em São Januário. Anotem 35. Tempo final do jogo, 35 jogados, faltando 10 para acabar. E atenção, galera, o placar do Brasileirão. Vascão da Gama 0. Clube do Remo também 0. E é nessa que eu vou, eu tô ligado na galera, ligada em você, pela Litoral News, a número 1 do YouTube do Brasil, pela Ondas, da região dos Lagos, tá na Onda, está com tudo, pela Manchete, a Manchete disparou, hoje também na Rádio Progresso, em Belém do Pará, um abraço lá pro Edilson Prata, e pra toda a galera da Progresso, hoje comigo, também no Portal Esporte Press Brasil, na Carapebus, da Gruçaí, grande Luiz Fernando, todo mundo colado, aqui o Vasco volta, avança no comando, bola solta, do Thiago Mendes pro Andrés Gomes, dominou na meia de direita, trabalha na risca da área, dribla, gira, vira, volta no sentido contrário, vai rodar a bola para Sousa, Sousa errou no passe, perdeu, brigou Ramon Rick, insistiu, ganhou, deu bola para Santos Sousa, tenta dividir, ganha no primeiro, girou pela ponta, trabalha, devolve no Ramon Rick, projeta pro Andrés Gomes, corta a defesa do Remo, a bola vai se perder na linha lateral, é arremesso manual, a cadeira da cabine quase derrubou o Pierone antes do jogo, quase me derrubou agora. Sabe aquela sensação de faltar pé na cadeira? É exatamente assim que aconteceu. Mas graças a Deus está tudo bem. Essa cadeirinha aqui é um problema. Não chega cedo, as cadeiras boas vão todas embora. Vem voltando, trabalhando para o Vasco da Gama pela canhota. Girou, dominou, tentou, no Moreira foi derrubado. Juizão da falta, é bola para o Vasco na esquerda. Diga-se, Dom Marinho.
3: Não, só um detalhe, é porque o rival do Remo, Paysandu, tá com o jogo interrompido por falta de segurança. Sabe por quê? Na Série C contra o Brusque, o setor visitante estava pulando tanto que a sustentação da câmera do impedimento quase que caía. E aí paralisaram o jogo por questão de segurança, explosão.
1: Olha aí, rapaz, o Papão tentando subir. Mas não tá fácil a vida do Papão, não, né? Situação dificílima, tem que fazer uma engenharia matemática. Aí bateu bola no Vasco. Nuno Moreira preparado, é falta lá pela canhota. Atenção, correu, bateu bola, viajou na mão do goleiro Marcelo Rangel, que soca a bola e tira o perigo. 38 minutos, o Vasco insiste. Domina Andrés Gomes, acelerou, deu bola para Robert Renan. Pela meia-direita, manobrou o zagueirão, domina Robert Renan, inverteu errado, perdeu a bola. Vem David Braga tomando pelo Remo, ganhou, puxou contra golpe, bola para Jajá, 3 contra 3. Jajá para Taliari, pode pintar o gol do Remo, Taliari virou no Mike, Mike volta no Taliari, o Vasco corre para se rearmar, já consegue se recompor o Vasco, olha o Mike virando, inverteu o jogo na direita, corre do outro lado, lá na ponta, trabalhando o Iago Pikachu, virou lateral no time do Remo, Pikachu trabalha com Jajá, voltou para Pikachu, entra a linha do campo e na linha perigosa, 0-0, Iago Pikachu pro Jajá, devolve na linha de meio do campo até Marlon para Zé Ivaldo, 0-0 no placar aqui em São Januário, não é bom resultado pro Vasco, o Remo comemora um ponto que é um ponto importante, né? Vem dominando, tentou trabalhar, recolheu pela meia, solta o jogo lá o Marlon, procurou o trabalho, girou pela direita, lançamento é do Jajá, buscava o Pikachu, bateu na marcação. Meu parceiro Edilson Prata, da Rádio Progresso, lembra a informação do Sidão? Jogo interrompido será amanhã, 3 horas da tarde, com portões fechados, lá na Curuzu. É o jogo entre o Papão da Brusque. Curuzu e o Brusque, né? O jogo onde é, Sidão?
3: É esse duelo entre Brusque e Paysandu em Brusque.
1: Ah, perdão.
3: O estádio
1: perdão.
3: Do Brusque, ele é conhecido por tremer demais, né? As transmissões, elas são com a câmera tremendo. E hoje, explosão, o setor visitante estava lotado, o setor do Paysandu. E aí estava inseguro, né? Porque a sustentação ali, meio duvidosa, da câmera do impedimento, o câmera estava com uma feição de medo, explosão. Eu não sabia se segurava a câmera, se segurava. Vou te mandar as imagens aí depois, explosão.
1: É, o jogo está acontecendo entre Ferroviária e Inter de Limeira, está 0-0. A Inter está indo para 8 pontos, ou seja, o Paysandu está fora. Né? O Paysandu só chega a 7. O Paysandu tem que torcer para a Ferroviária ganhar da Inter de Limeira, para a Inter ficar com 7. E amanhã o Paysandu teria que vencer o Brusque por uns 4, 5 gols de diferença, né? É uma missão quase impossível. A verdade é que o Papão deu mole aí na fase inicial desse quadrangular decisivo. Olha o Remo, se manda já, lançou David Braga, penetrou, pintou, gol, rodou pelo meio, passa a bola pelo Taliari. Ela vai sobrar na direita, insistiu, vem correndo já na pela ponta, dominando pelo Remo. Remo aceso no jogo, já tentou trabalhar, deu duro, bateu na bola o Cuiabano, botou na linha de lado. 40 minutos aqui no Caldeirão. Vai bater o lateral Remo. Já preparado, levantou, bola pingou. Subiu tirando o Robert Renan na cabeçada. O troco é do Zé Wellington. Manobra pelo Remo, lançou pro Jajá, foi desarmado, perdeu bola, sai na linha de lado. Último toque do Remo. Renata Marinho, a voz do chat. Vai dar moral pra quem me dá moral, vai trazer a grana agora, hein, Renata?
2: Público total, explosão, 19.866. Renda, R$1.092.645.
1: Valeu. Quase casa cheia, né? Aqui, 20 mil é geralmente o que o Vasco vende. Pieroni, 41. Pieroni, e aí, Pieroni?
0: Nesse momento aqui em São Januário, a equipe do Remo muito mais perto da vitória do que a equipe do Vasco. O jogo continua muito truncado, mas o Remo começa a ter espaço, começa a contra-atacar. Parece que eles guardaram essa reta final. A equipe de Belém muito mais perigosa.
1: O jogo Ferroviária e Inter também será interrompido para que haja isonomia, né? Os jogos têm que ser no mesmo horário. Me lembra aqui meu parceiro Edilson Prata. Portanto, amanhã a decisão dessa chave da Série C do Brasileirão. Amanhã o Círio de Nazaré. Nazinha, nossa mãezinha querida, rainha da Amazônia, vai ter cobertura completa na Rádio Progresso, que está comigo hoje, com a turma do Edilson Prata, na linda festa, a maior manifestação religiosa do mundo, a céu aberto, no Círio de Nazaré 2026. 0-0 aqui, sai jogando o time do Remo. Marcelo Rangel bateu pelo alto, responde Puma, de cabeça ganhou pelo Vasco, empurrou na meia até Thiago Mendes, domina, solta para o Ramon Rick, fez o domínio, botou no gramado, acelerou com o Spinelli, Spinelli para Ramon Rick, divide, espirra a bola, o jogo tá muito truncado. Quem corta é Zé Ivaldo pelo Remo, o troco é do Vasco da Gama. Bola solta até o Cuiabano. Tá aí pro Santiago Sousa. Sousa domina pelo Vasco, levantou a cabeça e inverteu pra Ramon Rick. 42 jogados do Caldeirão, 0-0. 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Lançamento Robert Renan pro Nuno Moreira. Domina o Nuno pela canhota, vai cruzar, cruzou, passa na boca do gol. Puma vai tentar, bota pra fora, o Mike cede o escanteio. É Vasco, bola, e aí a galera do Gigante levanta aqui no Caldeirão, Sidão.
3: Porque é reta final do jogo, cronômetro já marca 42 e a chance que o Vasco da Gama pedia pelo setor direito. Depois da jogada de Pumita Rodrigues, a zaga cortou, colocou para a linha de fundo. Nuno Moreira vai se preparando na cobrança, quem sabe agora o gol do Vasco.
1: Escanteio, Nuno Moreira preparado, levantou, subiu, testou Puma, bola fica viva, Sousa tenta a cabeçada, é pro Spinelli, goleiro defende, voltou, emendou Cuiabá no jogo, parou porque o goleirão caiu. Na trombada dentro da área com o Thiago Mendes, o goleiro cai, fica sentindo, o jogo para. E o Vasco apertou no final, quase abriu o marcador, Sidão.
3: Chegou bem demais a equipe do Gigante da Colina. Essa bola ficou pernecando dentro da grande área. Quase que o Sousa conseguiu chegar para empurrar para o fundo da rede junto do Thiago Mendes. Ele estava depois da segunda trave, deslocou de volta para o centro. O Thiago tentava testar no fundo da rede, mas o juizão acabou dando falta em cima do goleiro Marcelo Rangel, cometida pelo Thiago Mendes. Jogo parado, falta marcada, 0-0.
1: Olha aí, galera, 43,5. 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Na orla da passagem, 43,5, 0-0, muita demora do goleiro Marcelo Rangel, já é apupado aqui pela galera do Vasco. 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Vai bater Marcelo Rangel, bateu pelo alto, sobe tirando ali a defesa do Vasco, Ramon Rick brigou pela bola, insiste André Gomes, divide Patrick com ele, levou a melhor, ganhou, galera queria falta no Andrezito, juiz não deu, agora o Andrés vai atrás, tenta ganhar, a bola ficou viva, Andrés tomou, na moral o colombiano ganha, vira lance, é pro Spinelli, quarta na zaga o Zé Ivaldo, e manda a redondinha pela linha de lado, uma lá Laboratório referência na região dos lagos, alta qualidade, o melhor preço. 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Lá vem dominando o bolo Vasco da Gama. Sousa recomeça. Ligou, lançou, procurou o jogo lá pela canhota. Cuiabana quem domina. 0-0 do marcador, 44. Jogo na reta final. Vasco deixando dois pontos importantes, hein? Tudo bem que a cabeça tá no Boca, o jogo na Bomboneira, na Sul-Americana. Mas aqui era jogo pro Vasco botar três pontos na conta. O Remo vai levando o empate para Belém. Domina Thiago Mendes, acelerou com Puma, o Vasco é pressão no final. Puma trabalhou, tentou descolar o levantamento, não deu, devolveu até Saldívia. Saldívia roda a bola, gira, chama o jogo para Sousa. Sousa inverteu, chama Robert Renan. 44:50, 10 segundos para acabar o tempo regulamentar. Lá vem Nuno Moreira, descola o passe pro Cuiabano entre a linha do campo e da área, devolve bola para Nuno, preparou, vai tentar cruzamento, não dá, devolve para Robert Renan. Vasco sem criatividade, vai. Vasco com dificuldade. Lá vem Cuiabano, errou no passe, perdeu a bola. Diga que foi David Braga. São 5 minutos de tempo extra. A plaquinha acabou de subir. Vamos até os 50. Sai jogando David Braga. Tenta rodar para Mike. Mike volta para David Braga. Vem bem o time do Remo. Olha lá o Jajá livre do outro lado. David Braga viu, soltou no comando. O Marlon passa pedindo. Pede e recebe, avança pelo clube do Remo. Se manda para ali o Leonel Pico pedindo. Faz o domínio, bota no gramado. Tentou girar o Marlon. Acabou se enrolando, vai perder a bola. Nuno ganhou. Tava ligado aqui atrás o Zé Wellington tirando. Jogo fica aberto. Saldívia de cabeça. Conseguiu cortar. Virou, bateu pro garoto Ramon Rick. Domina, devolve no Puma. Galera, que é o Vasco acelerando. O Vasco não acelera. 45,5 aqui no Caldeirão. 0-0 na Litoral News, na Ondas, da Manchete. Colado no Explosão. Tem mais emoção. Quando vem o Puma Rodrigues avançando. Dominou, recolheu. Procurou o passe, acelerou. Deu bola pro Andrés Gomes. Cruzou pra linha do gol. Bola passa fechada e vai direto pra fora. Um dia ruim do Vasco da Gama aqui em São Januário, hein, Sidão?
3: É, mais uma chance desperdiçada dessa vez. Com o Pubita pelo setor direito, tentou lançar para o Andrés Gomes. Foi fazer o levantamento para ninguém. Bola direto para a linha de fundo, sem perigo. Marcelo Rangel vai repor em campo 0-0.
1: 46, faltando 4 minutos para acabar. Renata Marinho dando moral para a galera ligada na gente. E aí, Renatinha?
2: E aí, Explosão, ainda faltam 4 minutos. Explosão, Rodolfo, Miguel, Edilson, Edson, tá na torcida pelo Vascão.
1: Todo mundo ligado, acreditando. O Vasco é para quem acredita. Lá vem dominando o Cuiabano. Tenta na faixa canhota, 0-0 em São Januário. Bola solta para Robert Renan. Acelerou, lançou para Cuiabano. Domina pela canhota, cruzou na mão do goleiro. Assim quem gosta é o Marcelo Rangel, né? Defende, Sidão, ainda cai para ganhar um tempinho ali, fazer um tempinho, Sidão Marinho.
3: É, o Remo parece já satisfeito com esse resultado de empate em 0-0. Explosão tá somando um pontinho. Sabe que a situação é muito difícil nessa luta contra o rebaixamento, mas acredita, a verdade é que acredita, soma um pontinho que pode ser importante na frente.
1: É, pro Remo é importante, vai lutar até o final. O Vasco vai a 35 pontos, igual o Botafogo, tem um jogo a menos. O Vasco da Gama tá devendo um jogo contra a Chapecoense. Cabeça na Sul-Americana, né? Cabeça no Boca Juniors, jogo terça-feira lá em Buenos Aires, da Bomboneira. Eu vou lá para transmitir. Com o Sidão, com a Renatinha, com todo o nosso timaço. 47,5. 2,5 para acabar o tempo de acréscimo. Vem o Nuno, tentou girar, bateu na marcação do Marlon, bola saiu, é lateral para a representação do Vasco, bater, está construindo, está reformando, locação de caçambas, máquinas, ferramentas elétricas da Macfi. 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Tiro, Zé Ivaldo, brigou, Puma pela bola e fez falta! Falta do Puma no ataque, depois que o goleirão salvou no chute do Andrés Gomes, Sidão.
3: Foi sensacional a defesa do Marcelo Rangel. Andrés Gomes veio pelo setor direito, conseguiu desvencilhar do Zé Ivaldo. Fez a finalização, Rangel conseguiu defender espalmando. Na sobra, a equipe do Vasco teve mais uma grande possibilidade. Essa bola ia sobrar com o Zé Ivaldo, cortou errado. Pumita foi fazer a roubada, acabou fazendo falta. E não, né, Pumita? É um lance que escancara a deficiência que o Vasco da Gama teve no jogo.
1: Vasco em 14º, 35 pontos. O Remo vai para 25. Fica 7 pontos atrás do Corinthians, que é o primeiro fora da zona do rebaixamento. Cartão amarelo para o goleiro. Ué, se abriu a contagem, tem que dar escanteio. Se bem que não era tiro de meta, né? Era uma infração marcada aqui, né? Então não vai dar o escanteio. Mas leva amarelo o goleiro Marcelo Rangel, porque demorou a bater a falta. 49. Última volta do ponteiro no Caldeirão. Vasco deixa 2 pontos importantes, né? O Vasco perde a chance de ganhar do Remo e ficar mais tranquilo ainda no Campeonato Brasileiro. Interrompe uma boa sequência de vitórias na temporada. Lançamento é para Andrés Gomes, tira o Zé Ivaldo aliviando. Bola para o Remo. Leonel Pico brigando pela meia, acelerou, deu para Mike. Mike roda para Jajá. Jajá no comando. David Braga passa, olha a bola solta lá na direita. Se manda pedindo bola, lá vem o Remo subindo. Trabalha pelo comando do ataque na meia direita. Sobe o clube do Remo. Pede bola Marlon. Marlon trabalhou, botou no gramado. Tentou devolver pela ponta, deu duro ali, tomando o Thiago Mendes. Cuiabano bateu na bola, mas botou na linha de lá. Vai terminar o jogo. Daqui a pouco as informações do Sidão Marinho, a palinha do Gabriel Peroni, ainda hoje na Litoral News no YouTube. São Paulo e Vitória, transmissão do Paulo Arnaldo ao vivo direto do Morumbi. Vem Cuiabano, Vasco ainda tenta. Spinelli brigou, não deu em bola, perdeu. Ganhou Zé Wellison, sai jogando pelo Remo, restando 20 segundos. Lá vem o clube do Remo, Zé Ivaldo avança em direção a uma grande área contrária. Zé Ivaldo manobrou, ligou, lançou, rodou bola para Mike, entre a linha do campo e na linha perigosa. Sobe pelo Remo, bateu cruzado, corta no meio do caminho, a lança Saldívia. A bola sobe e desce, espirra, tem mais um de tempo extra, o jogo até 51. O Remo insiste com o Pico, perdeu a bola, brigou Sousa por ela, melhor pro Jajá, ganhando pelo Remo, dominou, manobrou pelo comando, parou, prendeu, botou no gramado, avança, soltando a bola pro Patrick, tentou o drible na área, deu duro, Saldívia cortou, voltou a bola pra Patrick, Saldívia bota a bola pra fora. Escanteio, bola parada para o Remo no minuto final, Sidão Marinho.
3: O Remo acredita no milagre, acredita no gol no finalzinho. Mais um de acréscimo, vamos até os 51. Patrick foi quem tentou pelo setor esquerdo. Ele vem para a cobrança. Torcedor do Remo vai fazendo a festa no setor visitante.
1: Última bola do jogo. Vai bater o clube do Remo. 0-0, escanteio para Patrick aqui na canhota, galera. O goleiro Marcelo Rangel não foi. Patrick levanta, a bola viajou, olha a zaga, espirrou a bola, Léo Jardim! A bola espirrada, ele defendeu, tentou contra-golpe rápido, virando para Nuno Moreira, ele contra a chegada do Jajá, chega primeiro o jogador do Remo. Dá um bicão na bola, bota para fora e terminou! Vaias em São Januário. Tudo igual, Vasco da Gama 0, clube do Remo 0. 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E aí, Sidão Marinho?
3: Fim de papo, fim de jogo na Colina Histórica. No último desafio, antes da semifinal da Copa Sul-Americana contra a equipe do Boca, Vasco da Gama tropeça. 0 para o Vasco, 0 também para a representação do clube do Remo. O gigante da Colina soma um pontinho dentro da tabela do Campeonato Brasileiro. Detalhe, Saldívia e Thiago Mendes cansados, hein? Os dois agora estirados no gramado, os dois bem cansados dentro do campo do jogo, assim também como outros jogadores da representação da equipe do Gigante da Colina. Torcedor não gostou, torcedor vaiou. Assim que terminou o jogo, torcedor do Vasco da Gama já trouxe a vaia na arquibancada em relação ao protesto, né? Por essa atuação abaixo, na atuação ruim que a equipe do Gigante da Colina teve dentro desse compromisso, teve dentro do jogo de hoje. Agora, o Vasco foca na Sul-Americana, terá o duelo contra o Boca na próxima terça-feira em La Bombonera, 9:30 da noite, jogando em Buenos Aires. No Campeonato Brasileiro, poderia ser uma definição a nível de sair de toda e qualquer briga contra o rebaixamento, não se torna essa definição. Que amanhã, se o Mirassol vence, se o Corinthians vence, e se o Inter vence, ou o Grêmio, né, não seja um empate, principalmente nesse jogo Grenal, o Vasco vai estar na briga. Se o Inter for o vencedor, o Inter vai a 34, fica 1 do Vasco. Se o Grêmio for o vencedor, o Grêmio vai a 33, fica 2 do Vasco. Tem o Mirassol que joga, tem o Corinthians que também joga. É ver qual vai ser a sequência dessa rodada do Campeonato Brasileiro para a equipe do Gigante da Colina, até porque a briga na parte baixa continua, mesmo que o Vasco da Gama ainda tenha um jogo a menos e vai ainda fazer 9 jogos pela frente dentro do Campeonato Brasileiro. Para a galera do YouTube, fique conosco, permaneça na tela. Vai pintar aí o botãozinho reproduzir agora, você clica nele para a gente continuar acompanhando tudo o que acontece no futebol brasileiro, no futebol mundial e, é claro, também no Campeonato Brasileiro com São Paulo Vitória. Então é só você clicar aí no botãozinho reproduzir agora para acompanhar com a gente as emoções também do Campeonato Brasileiro. Fim de papo, fim de jogo, 0 pro Vasco, 0 também pra representação do Remo, explosão.
1: Depois da vaia, Pedro, o torcedor começa a cantar o Dali, Dali, Dali Vasco, seremos campeões. Até porque o torcedor sabe, né? É mais um ponto, é um ponto que se conquista, né? O Vasco vai a 35, claro que tem um jogo a menos, é sempre importante lembrar disso, né? Mas nesse momento, pelos jogos da rodada, né? O Corinthians pega o Palmeiras, o Mirassol pega o Bahia, né? O Corinthians pode se igualar ao Vasco na pontuação. O Mirassol pode passar o Vasco. O Inter pega o Grêmio. Só um dos dois anda, ou nenhum dos dois anda. É, o Remo avançou para 25. A Chape pega o Atlético Paranaense no final de semana, na segunda-feira, né, no feriado da Padroeira do Brasil. Quer dizer, é um ponto ganho. É um ponto ganho. Mas fica uma sensação, claro, de esperança no jogo contra o Boca na Sul-Americana, mas que poderia ter sido melhor. A gente que poderia ter conquistado um resultado melhor o Vasco aqui no Caldeirão, hein, Peroni?
0: Hoje não tem muito o que comemorar, não, explosão. O torcedor do Vasco, é óbvio que ele é apaixonado. Ele vai e depois ele já vai pro apoio, porque é a função do torcedor. E esse grupo, nos últimos jogos, merece esse reconhecimento. Mas quando a gente faz uma análise somente do dia de hoje, foi um jogo muito ruim do Vasco. não tem nada de positivo. Talvez o mais positivo foi a atuação do Lescano, que fez um bom jogo. Teve a lesão do Colídio, que óbvio não joga na Sul-Americana contra a equipe do Boca, mas pode ser uma ausência sentida, e ao meu ver teve um erro de planejamento. Eu acho que é óbvio que a Copa Sul-Americana é importante, a Copa do Brasil é muito legal, mas o foco principal do Vasco tem que ser o rebaixamento, explosão, porque a equipe vinha num momento interessante, hoje podia chegar a 37 pontos e obviamente não se livrar, mas ficar numa situação um pouco mais cômoda, e o Vasco não consegue fazer isso. E agora, explosão, quando voltar para a Copa do Campeonato Brasileiro, que será no próximo final de semana contra a equipe do São Paulo, o Vasco vai entrar mais uma vez mobilizado com a Sul-Americana, e o São Paulo semana que vem lá no Morumbis é um confronto direto. Então, se você bobear, se você piscar, todo aquele esforço, todo aquele sacrifício que o time fez, pode voltar ali por uma rodada ruim, duas rodadas ruins, o Vasco pode voltar a ficar mais uma vez 100% atolado, o que seria muito ruim.
1: É um tipo de jogo que, na conta que você faz, né, com todo o respeito ao Remo, o Remo é uma força do futebol da região norte do país, mas você soma 3 pontos, né, Sidão? Bota na tua conta 3 pontos, eu acho que faltou, né, ao Vasco um mínimo assim de organização e de um empenho um pouco maior, né? O time teve muito abaixo daquele time ágil, veloz, né? Não dá para botar na conta dos jogadores que foram poupados, né? Hoje não teve o Paulo Henrique, né? O Cuesta já tá fora há um tempo, o Saldívia vencendo o titular, hoje o Cuiabano entrou no segundo tempo, o Sousa entrou no segundo tempo, o meio é esse, é Sousa, Thiago Mendes e Lescano, o Tietchan tem sido banco, o Colito saiu lesionado, isso é uma preocupação, né? Vamos ver como é que vai ser a análise aí nos exames do grau da lesão do Colite, lesão muscular. Sentiu o músculo posterior da coxa, é o que tudo indica. Entrou no Nuno Moreira logo no começo do segundo tempo. Então, o ataque, né, tem tido o Bruno Duarte, que também hoje não teve condição de jogar, ainda está se recuperando daquele problema que teve na quarta-feira, lá no jogo do Nilton contra o Botafogo. Mas teve o Colite, teve a volta do Andrés Gomes. O DVD foi o pior em campo, na minha opinião. Mas não jogou nada o David, embora pouca gente tenha jogado alguma coisa no Vasco. Mas não dá, na minha opinião, senão para botar na conta dos jogadores que o Pedro Emanuel poupou. Essa atuação ruim, mas pior do que uma atuação pouco inspirada, uma atuação pouco suada. Né? Um Vasco pouco dedicado, pouco empenhado no jogo, que eu, né, não admito dentro de um momento importante desta temporada, hein, Sidão Marinho?
3: A verdade que cria uma pulga atrás da orelha do torcedor no momento que não deveria ser criada. O Vasco, ele tem pela frente decisões atrás de decisões. Agora vai ter o duelo contra o Boca na Bomboneira terça-feira. Sábado joga contra o São Paulo. É mais um confronto direto nessa parte baixa do Campeonato Brasileiro. Aí na outra terça-feira, em palco que ainda não está definido, né? Seria no Maracanã, no momento não vai ser. Pode ser no Nilton Santos, pode ser no Maracanã, enfim, tem que ser no Rio de Janeiro. O jogo da volta da Copa Sul-Americana. E depois desse jogo da Copa Sul-Americana, a equipe do Vasco da Gama ainda vai ter o seu desafio dentro do Campeonato Brasileiro no enfrentamento contra o Corinthians, que deve ser mais um duelo contra essa parte baixa, dependendo de qual vai ser a produção do Vasco contra o São Paulo, como vai ser o próprio São Paulo daqui a pouco contra o Vitória, como vai ser o Corinthians nas duas próximas rodadas. Pode ser um confronto direto. E aí tem o Flamengo, depois já vem Copa do Brasil contra a equipe do Palmeiras. Entre os dois jogos contra o Palmeiras na Copa do Brasil, tem o Furacão jogando em Curitiba, jogando fora de casa. E aí depois do jogo do Palmeiras, dia 8, tem uma pausa, né, para data FIFA do mês de novembro. Acho que é uma oscilação que o torcedor não estava esperando. Tudo bem, tem a questão dos jogadores que foram preservados. Mas agora, o Vasco não pode ser dependente de ninguém. E será que a atuação da equipe, ela teve uma melhora? É o que a gente vai debater no decorrer desse pós-jogo. Se a atuação da equipe, ela melhorou a partir da entrada do Cuiabano, a partir da entrada também do Santiago Sousa, de atletas no 11 inicial. Mas se a gente pega a análise do início do jogo, do primeiro tempo, a gente vai ver uma equipe do Vasco da Gama que teve o Léo Jardim, e aí na linha de zaga, Saldívia e Robert Renan, que hoje são os dois zagueiros principais. O próprio Pedro Emanuel elogiou demais o Saldívia depois do jogo contra o Botafogo, então creio eu que hoje ele é o cara principal e não o Cuesta. Pela esquerda foi o Piton, que foi muito mal. Cuiabano é bem melhor. E a gente olha para o meio de campo, Thiago Mendes, titular, um dos melhores jogadores do Vasco. Nem ele teve grande atuação hoje. Depois, junto dele, Jair. Jair já fez grandes atuações, até com o próprio Pedro Emanuel. Ele já teve grandes momentos, com o Renato também. O ex-treinador teve bons momentos. Não foi bem no jogo. E uma terceira análise, né, dentro desse meio de campo, Pipa, Lescano, que até tentou, até criou, mas não conseguiu também ser aquele jogador todo feroz que a gente se acostumou a ver dele dentro da equipe do Vasco. O ataque muito abaixo, muito abaixo. O DVD teve muitas chances, desperdiçou muitas. O Colide teve muitas chances, desperdiçou muitas. Tem até uma preocupação em relação ao Colide, porque se for lesão de grau 1, ele pode ficar até 15 dias fora. Se for lesão grau 2, ele corre risco até de ficar de fora do jogo contra o Palmeiras. Não somente o jogo da ida, mas também do jogo da volta, dependendo do grau da lesão. Acho que não é grau 3, né? Acho que não. Mas se for grau 3, ele pode até perder o restante da temporada com a equipe do Gigante da Colina, Vasco da Gama. Então acho que foi uma oscilação no momento que não poderia o Vasco da Gama oscilar dentro desse campeonato brasileiro, principalmente pelo nível, né, que você tinha de responsabilidade no jogo. E aqui eu não estou dizendo que o Remo é uma equipe ruim, não. Até porque eu falei no início que o Remo é uma equipe que tem feito grandes jogos no Campeonato Brasileiro. Mas agora, o Vasco ele tinha uma necessidade hoje de vencer para trazer uma tranquilidade para o Campeonato Brasileiro, não ficar numa situação difícil dentro dessa briga contra o rebaixamento e focar exclusivamente na Copa Sul-Americana nos próximos 3 jogos. Para poder, quem sabe, até poupar um time contra o São Paulo. Se o Inter ou o Grêmio vencer no clássico de amanhã do Grenal, né, o único resultado bom para o Vasco é o empate. Se o São Paulo vence daqui a pouco Vitória, se o Corinthians vence amanhã a representação da equipe do Corinthians, se o Mirassol vence o Bahia, sei que aí todo mundo teria que vencer, o Vasco pode ficar numa situação difícil e ter que colocar uma força principal para vencer o jogo contra o São Paulo. Então é a grande preocupação que me fica. Vamos ouvir o Zé Wellington, tá falando, o jogador da representação da equipe do Remo, após este compromisso, logo após esse jogo. Vamos ouvir o que fala Zé Wellington pelo lado da representação da equipe do time do Remo, né? Que está numa situação bem difícil nessa luta na parte baixa do Campeonato Brasileiro, mas soma um ponto que pode ser importante. Claro que não é salvador para a representação da equipe do Remo, mas pode ser um ponto importante nessa sequência aí das próximas partidas, dos próximos jogos que vão acontecer no Campeonato Brasileiro deste ano de 2026. Vamos ouvir o que fala Zé Wellington após esse compromisso, dando entrevista logo após este jogo. Vamos ouvir o que está falando Zé Wellington após este jogo. Vamos ouvir o Zé Wellington.
4: O Campeonato Brasileiro tomava um gol.
3: Vamos ouvir o Léo Jardim, na verdade. É que tá falando, vamos ouvir o Léo Jardim, jogador do Vasco.
5: Pro time sair daqui com a 5ª vitória consecutiva na temporada.
6: Boa noite. Primeiro de tudo, eu acho que, obviamente, o nosso objetivo era vencer o jogo. A gente trabalhou muito isso mentalmente dentro do nosso grupo, que a gente era um jogo que a gente precisava vencer até para os nossos pontos fora de casa contra o Botafogo valerem, né? Mas, ao mesmo tempo, a gente sabia que ia ser um jogo muito difícil, que por mais que o Remo esteja na zona de rebaixamento, a gente sabe que é um time organizado, é um time que traz muita dificuldade, que tem a transição muito forte. Então a gente sabia que ia ser um jogo difícil, a gente tentou impor o nosso jogo, a gente criou as oportunidades, mas infelizmente hoje a gente não conseguiu converter em gols. A gente tem ainda os jogos pela frente, agora a gente muda o foco para a Sul-Americana. Vamos continuar trabalhando, pensando jogo a jogo, que é o que a gente tem feito até agora.
5: Léo, queria saber como é que você vê essa reação da torcida na saída. Ensaiou uma vaia, depois veio o apoio, mas a gente percebe que a torcida está muito confiante para terça-feira. Vocês já viajam amanhã para a Argentina e, pelas palavras da torcida aqui, terça-feira é guerra. Quanto esse empate aqui, o que deixa de aprendizado para vocês num jogo que vocês vão ter fora de casa, bastante complicado contra o Boca?
6: Cara, eu acho que a torcida tem nos apoiado demais, tem estado do nosso lado. Eu acho que é claro que as vaias fazem parte, a expectativa da torcida era que a gente vencesse o jogo hoje e era a nossa expectativa também, a gente entrou em campo para isso. Mas infelizmente, como eu falei, as coisas não aconteceram da forma como a gente quis, a gente não conseguiu converter as oportunidades que a gente criou em gol. Levantar a cabeça, continuar trabalhando, a gente sabe que terça-feira a gente tem uma pedreira aí pela frente, um jogo muito difícil, num território muito, muito hostil. Então a gente vai se preparar bem, tecnicamente, fisicamente, mentalmente, para poder fazer um grande jogo lá.
5: Obrigado, Léo.
3: Tá então Léo Jardim falando logo após esse compromisso, da frustração de não ter conseguido a vitória dentro da partida, mas ao mesmo tempo também, né, dizendo que agora o foco é todo dentro da Copa Sul-Americana, no desafio que a equipe do Vasco da Gama vai ter contra a equipe do Boca Juniors nessa sequência do Campeonato Brasileiro do ano de 2026. A verdade, Explosão, é que a equipe do Vasco hoje teve uma oscilação, como eu falei, onde não era esperado, né? Ninguém esperava que o Vasco ia jogar tão abaixo como jogou dentro deste duelo. Será que isso vai impactar na produção da equipe nos próximos duelos? Será que isso vai impactar no rendimento que a equipe do Vasco da Gama vai ter dentro das próximas ocasiões? É a grande preocupação que fica pelo lado da equipe Cruz Maltina, Explosão.
7: Eu acho que não. Eu acho que o jogo de hoje é um jogo, não vou chamar de fato isolado, né? Mas é um jogo que tem uma influência, né? Do jogo que se aproxima na terça-feira. Eu acho que a cabeça está lá no Boca, é uma semifinal agora. Isso vai contra o que o Pedro Emanuel estava falando o tempo todo, né? E o torcedor pensa assim, o torcedor pensa que a superação da ameaça do rebaixamento no Campeonato Brasileiro, ele é mais importante até do que um eventual título. Claro que o título é importante, claro que o título constrói, né, uma caminhada que o Vasco não consegue construir há muito tempo, mas não adianta ser campeão e cair, né? Eu vejo a ameaça hoje de queda muito menor do que era, né? O Vasco fez uma sequência boa e engatou uma sequência. Só que não dá para considerar que esteja tudo bem. Embora você tenha o Mirassol, o Corinthians, o Inter, o Grêmio, o Remo e a Chape, muito mais ali próximos da zona do rebaixamento, a distância não é confortável. São 3 pontos, né, para Corinthians, 4 pontos para o Inter, 5 pontos para o Grêmio. Eles jogam ainda na rodada, né? O Vasco tem um jogo a menos. Eu acho que o que dá uma certa, sei lá, relaxada no Vasco dessa briga, talvez seja a expressão mais correta, o Vasco hoje relaxou, né? O Vasco hoje não entrou aceso, o Vasco hoje nem de longe repetiu aquele time intenso, aquele time que está buscando dominar os espaços do campo, que está congestionando o meio campo, liberando os laterais, né? O Paulo Henrique fez falta. Fez falta no jogo, o Paulo Henrique tem estado muito bem. E o jogo do Vasco pelos lados é um jogo muito importante, né? O Sosa, durante a maior parte do jogo, não que o Jair não seja um bom jogador, mas é uma característica diferente. Então o Sosa fez falta também durante o jogo inteiro. Mas eu acho que mais do que peças, mais do que nomes, o que faltou no Vasco hoje foi um certo empenho, né? Um certo resolver o jogo, né? Uma determinação de resolver o jogo. Eu acho que isso faltou. E aí não é legal, né? Porque quando falta determinação, a gente pode elucubrar aqui um monte de coisas, pode conjecturar um monte de coisa. Ah, porque estava pensando no Boca, não, é porque já botou um salto alto, porque o time tá bem, né? Eu acho que a hipótese de um salto alto é menor. Eu acho que a questão era realmente pensar no Boca e talvez ter enfrentado o Remo numa situação que o Vasco nos últimos tempos não gosta muito de jogar, que é sendo favorito. É incrível isso, mas o Vasco, desde algum tempo, e não é de hoje, prefere jogar não sendo favorito, não tendo a obrigação, entre aspas, de vencer. Obrigação tem todo dia, né? Mas o Vasco prefere jogar contra o Cruzeiro, prefere jogar contra o Coritiba, prefere jogar contra times que estão acima dele na tabela. É incrível isso, né? Eu acho que é uma explicação, não é toda explicação por uma atuação tão abaixo, tão ruim. Eu prefiro acreditar, Sidão, sinceramente. A gente vai ouvir o Pierone também. Mas eu prefiro acreditar que foi só um pensamento voltado para o jogo contra o Boca na terça-feira, que não pode acontecer. É semana que vem, o Vasco pega o São Paulo no Morumbis. É um outro jogo de 6 pontos. É um outro jogo contra um time que está hoje numa pontuação muito semelhante à do Vasco da Gama. Então não dá para pensar que o jogo é menos importante que o próximo. Todo jogo é importante. Se já tivesse livre da ameaça do rebaixamento, beleza. Se já tivesse com uma vaga na Libertadores do ano que vem assegurada, beleza. Até era possível tolerar uma atuação abaixo. Mas nada disso está assegurado. Nem a luta contra o rebaixamento já foi vencida, nem a vaga na Libertadores do ano que vem está garantida. Então eu acho que faltou ao Vasco o mínimo que qualquer time tem que apresentar. Vontade, empenho, resolução de que quer buscar a vitória. É minha opinião, Sidão.
3: E aí, Pierone, como você viu essa atuação da equipe do Vasco da Gama hoje? E o que isso pode refletir também dentro dessa sequência da equipe do Vasco da Gama? Porque a gente estava vendo um Vasco jogando muito bem, né? Até falava no início da transmissão, o time está jogando por música, mas hoje o Gigante da Colina não teve aquela atuação que a gente imaginava, Pierone.
0: É isso, o Explosão falou muito bem. Hoje é óbvio que a gente pode bater na tecla que o time do Vasco poupou 3 jogadores, mas eu acho que isso não pode ser uma desculpa para você não conseguir jogar melhor do que jogou hoje. O Sousa é titular, o Sousa é muito importante, o PH é muito importante, o Cuiabano é muito importante, apesar de também não ter entrado bem. Mas mesmo com os jogadores que entraram em campo, o Vasco tinha condições sim de competir melhor. Eu acho que deveria, só que alguma coisa não aconteceu. A gente já viu também em outras oportunidades, o próprio Fernando Diniz, que passou por aqui recentemente, já falou muito bem sobre isso. Parece que esse time do Vasco só funciona, Sidão, quando ele está 100% mobilizado. E é o natural, né? Uma equipe tem que estar sempre 100% mobilizada. Mas toda vez que esse grupo... É óbvio que teve uma modificação, agora o Pedro Emanuel, chegaram mais 4 jogadores para esse time para reforçar, o Bruno Duarte, o Colídio, o Lescano, enfim, o Sousa, obviamente, fazem muito bem ao time, mas quando você olha a grande parte desse elenco, que já está aqui há muito tempo no Clube de São Januário, a impressão que esses jogadores passam, se dão, é essa, que quando eles não estão 100% mobilizados, quando eles não estão com a água no pescoço, eles têm um relaxamento natural e isso atrapalha. Repito, Sidão, o Sousa fez falta, o PH fez falta, o Cuiabano fez falta, o Bruno Duarte então fez muita falta. O David, na minha visão, foi o pior em campo, e quando você olha para o banco de reservas do Vasco, o Brenner não está à disposição, que também não vinha jogando o seu melhor futebol, mas é um jogador que, quando você olha pelo menos tecnicamente, ele tem muito mais para te entregar do que os outros atacantes que o Vasco tem, tirando o Bruno Duarte. É óbvio que o Brenner também faz falta, apesar de ser um desfalque já mais longevo, mas é uma equipe do Vasco que não funcionou. Não funcionou de forma nenhuma, não conseguiu competir, não conseguiu jogar. E, ao meu ver, foi muito mais postura do que jogador. Seria melhor ter o Cuiabano? Seria. Seria melhor ter o Bruno Duarte? Com certeza. Sousa, nem se fala. Mas esse Vasco que entrou em campo deveria, sim, ter feito mais. Deveria ter, sim, ter competido mais, Sidão. Porque é preocupante. É preocupante, é óbvio que não é desesperador, longe disso. Mas o Vasco hoje tinha uma oportunidade de ouro para poder ficar cada vez mais tranquilo no brasileiro. Porque rodada que vem, daqui a pouco a gente vai ter São Paulo e Vitória. Caso o São Paulo vença, o São Paulo fica mais tranquilo, obviamente. Mas, de qualquer forma, semana que vem é um confronto direto fora de casa. E assim como no confronto de hoje contra o Remo, o Vasco vai estar no meio do seu confronto contra o Boca. Então, como é que vai estar a mobilização? Será que vai com o time titular? Será que vai com o time reserva? Será que mesmo que vá com o time titular, lá, os jogadores vão entrar 100% focado ou vai ser igual hoje? Então pode existir um cenário que o Vasco desperdiçou uma chance hoje no jogo de semana que vem contra o São Paulo fora de casa. Não seria nada assim de outro mundo o Vasco não conseguir a vitória, e numa dessas, dependendo do que acontecer, se seus adversários subirem a produção, o Vasco pode abrir o olho e pode estar mais uma vez numa situação muito incômoda, porque o Vasco nunca saiu dessa situação incômoda e hoje ainda tem um agravante. É óbvio que ele não ia jogar Sul-Americana, mas dependendo do que acontecer, Sidão, se o Vasco perder o Colídio, perde muito, porque o Nuno Moreira entrou muito mal, o Bruno Duarte hoje já ficou fora e é um jogador muito importante para esse time. Enfim, o ataque do Vasco hoje mostrou que faltam muitas peças. Você sair do David, fez um jogo muito ruim, você entrar pro Spinelli, isso mostra que ainda falta qualidade nesse elenco esmaltino.
3: De fato, o Colídio, ele é um jogador de altíssimo nível. Fica até a preocupação agora em relação aos exames. Com certeza o atleta vai passar por alguns exames de imagem para ver qual é de fato a situação que envolve ali o músculo posterior da coxa, que quando ele faz a finalização, ele logo coloca a mão na parte posterior da coxa, né? Como quem teve o estiramento ali do músculo. É algo que normalmente acontece dentro do futebol, né? Você acaba trazendo um impacto muito forte e aí estira o músculo da coxa. Se for uma lesão de grau 1, tem uma situação um pouquinho mais tranquila. Normalmente, uma lesão de grau 1 se leva de 1 a 2 semanas, né? 7 a 15 dias para se recuperar. Se já parte para uma lesão de grau 2, até com uma ruptura parcial de fibras, você já tem de 3 a 6 semanas. E aí você teria um tempo maior. Só para o torcedor ter uma ideia, faltam 22 dias para o jogo contra a equipe do Palmeiras. Para o jogo contra o Boca não é uma preocupação, porque para o jogo contra o Boca o Colídio já não vai estar à disposição da equipe do Vasco da Gama, né? Não pode jogar, não está inscrito na Sul-Americana pela equipe do Vasco, que ele estava inscrito lá nas quartas de final pela equipe do River Plate. Então, das oitavas, perdão, pela equipe do River Plate, visando já uma possível quartas de final. Então, se a gente pega aí, se você já tem uma lesão grau 2, nesse momento de 3 a 6 semanas, ele voltaria no momento do jogo da equipe do Palmeiras, dia 1º, daqui a 22 dias.
7: Ô, Sidão,
3: exatamente daqui a 3 semanas, se a recuperação for muito rápida, mas muito provavelmente perderia esse primeiro jogo, poderia também ficar de fora do segundo jogo, que vai acontecer exatamente lá no dia 8, né? O primeiro jogo é no dia 1º, o segundo jogo no dia 8, explosão.
7: E o problema não é só esse, né? O problema é que nesse meio do caminho tem São Paulo, semana que vem, no dia 17, tem o Corinthians, aqui no dia 24, na véspera da eleição, e logo depois tem o Flamengo. Logo depois tem o Flamengo. Né, pelo Campeonato Brasileiro. O jogo não se sabe onde será. Né, o Vasco está tentando trazer o clássico aqui para São Januário, até numa espécie de resposta ao Flamengo. Né? em razão de todos esses problemas aí que estão acontecendo no Maracanã e do descumprimento do acordo que houve entre eles, né, de que o Vasco teria direito de fazer 3 mandos num ano e 3 mandos no outro. No Maracanã fez 1 ano passado, Vasco e Corinthians, acho que foi o único, né, ou fez mais algum, Vasco Fluminense também, né, mas aí era o acordo, né, entre eles na semifinal da Copa do Brasil, era meio que um acordo, jogou pelo brasileiro, contra o Flamengo, contra o Fluminense, lá, mas não fez assim um jogo diferente além desse do Corinthians, né? O Vasco tentou o Vitória, tentou o Santa Fé, tentou outros adversários, inclusive agora o Boca, que não está conseguindo jogar no Maracanã. Então, o Colídio, ele hoje, não vou dizer que é o responsável, né, pelo momento que o Vasco vive. Até porque há outros jogadores importantes. O Pipa está se adaptando, mas é um cara que entrega. Esse Sosa é uma das melhores contratações do futebol brasileiro dos últimos tempos. O Sosa já era muito bom no Racing, né, ano passado. E caiu como uma luva nesse time do Vasco. Mas o Colídio, ele é diferente. O Colídio, ele atende uma característica que o Vasco não tem muito. Não tem no DVD, não tem no Spinelli. Estava encontrando um pouquinho no Bruno Duarte, né, que é aquela coisa do cara mais agudo. O Corinthians não chega a ser um homem-gol, mas ele tem uma qualidade tão grande como armador, como ponta aberto do lado e como homem de referência, que ele acaba se tornando num homem que vira essa referência do time do Vasco. Então, a ausência não é só para o jogo do Palmeiras. Eu acho que é fundamental lembrar que ele pode, em razão do grau da lesão, ficar até fora contra o Palmeiras, o que seria para o Vasco uma pena. Mas é um problema para a construção dos pontos no Campeonato Brasileiro. O Vasco tem até o duelo contra o Palmeiras na Copa do Brasil dia 1º, 3 jogos importantíssimos, porque 2 são contra gigantes que também estão vivendo um problema. O São Paulo, se perdeu hoje para o Vitória, a crise toma conta do Morumbi. O Corinthians demitiu o Diniz, está com dificuldade de encontrar um caminho, né? E se perder o clássico amanhã, o Corinthians

0: que não seja uma lesão de grau 2, que seja uma lesão simples. Ele sentiu na hora que bateu e já puxou o músculo, ele sentiu e parou. Isso é um bom sinal, né? Mas a lesão não se resume a ele sentir e parar. O estiramento já podia estar consolidado, pode não ter sido agravado, porque ele parou exatamente na hora que sentiu. Mas é hoje a grande preocupação para o Vasco da Gama depois desse empate aqui em 0-0, Sidão.
1: É, não tem aquele cara que possa fazer no Vasco a função que o Colide faz. Você até falava, Pieroni, antes do jogo, que o Facundo Colide é o grande atleta, o grande jogador que hoje o Vasco da Gama tem. É uma preocupação que surge em relação à equipe da Cruz de Malta. Agora, o que é certo é que terça-feira ele não joga. Qual a melhor formação para o Vasco terça-feira dentro dessa parte ofensiva? O DVD foi muito mal. É o quê? Colocar o Andrei junto do próprio Pipa Lescano, com o Bruno Duarte enfiado no meio do ataque, e pela direita ter um Marino, ter um outro atleta dentro dessa ponta direita. Tem o Adson também, que pode ser uma possibilidade, Nuno Moreira também. Como você vê essa melhor articulação para a parte ofensiva do Vasco da Gama para encarar o Boca Juniors na Bomboneira, Pieroni?
2: Sidão, depende muito do Bruno Duarte. Será que o Bruno Duarte vai ter condição de jogo? Hoje ele não foi nem relacionado. Mas é uma posição que já era muito carente no Vasco. E hoje ficou muito claro por que ele é muito carente, Sidão. Porque o que o David fez aqui hoje foi brincadeira. O David foi muito mal. O David merece todos os elogios. Ele foi muito bem no jogo contra o Botafogo. Fez o gol da vitória Cruz Maltino, 2-0. Naquela ocasião, óbvio que depois o Botafogo descontou. Mas ele fez o gol, digamos assim, da vitória. Ele que fez o segundo gol da equipe. Só que o David, ele tem uma dificuldade que não é de agora. Durante toda a sua carreira, e principalmente nesse período do Vasco, ele tem uma dificuldade muito grande de aproveitar quando ele tem sequência. Hoje ele foi, dá pra dizer... É difícil, Sidão, a gente fazer uma análise de quem foi o melhor jogador do Vasco em campo. Na minha visão, foi o Lescano, que mais uma vez foi substituído com 20 minutos do segundo tempo. É a terceira partida que ele é titular, é a terceira vez que isso acontece. É óbvio que é um atleta que está se adaptando, está conhecendo o futebol brasileiro. Isso é normal. Mas aqui a minha impressão foi que quando ele foi substituído, o time do Vasco já estava muito mal, piorou. Porque ele era o único jogador criativo, era o único jogador que estava tentando alguma coisa. Ele deixou o Piton hoje cara a cara com o goleiro. Enfim, só que o que fez o David aqui, voltando ao raciocínio, se você perguntar para mim quem foi o melhor em campo, com dificuldade eu cito o Lescano. Se você perguntar para mim o pior em campo, não tem muito para onde correr, foi o David, perdeu chance clara, teve um lance no primeiro tempo que ele briga com a defesa, ele consegue ganhar na raça, mas na hora da finalizar ele fura, a outra ele teve uma chance cara a cara com o goleiro, que quase o Marcelo Rangel falha, mas o chute dele não foi bom, foi muito mais o susto e ali a proximidade, mas ele chuta em cima do goleiro, cabeçada muito mal, impedido em muitos lances, enfim, uma partida muito ruim do David, e eu que falava durante a transmissão, vai botar quem? Com o Bruno Duarte fora, com o Brenner, que repito, já é um jogador que está fora há muito tempo, mas que também não jogou o seu melhor futebol no Vasco, mas pelo menos você tem alguma coisa para esperar do Brenner. O que você espera do Spinelli? É isso, ele entrou, brigou, lutou, mas não dá muita opção. Ele não consegue atacar o espaço, ele não consegue devolver uma tabela, ele não consegue ser um velocista, a bola tem que chegar nele. Quando chegou, ele mandou uma boa cabeçada, mas a bola não foi nem na direção do gol. Acabou passando perto, mas foi para fora. Então é um Vasco que tem muito problema ainda no seu elenco, é óbvio que melhorou, deu uma encorpada. Em algumas posições, o Vasco, por exemplo, é que hoje não é um bom dia para falar, mas na zaga, o Vasco hoje tem o Gabriel Pereira, porque até mesmo o Saldívia, que é um jogador que vem com uma crescente, hoje eu senti o Saldívia muito inseguro. No meio campo você tem o Jair como opção, geralmente. Você tem o Tietê, que vem fazendo uma recuperação, apesar de não ser um jogador de sonho, digamos assim, da torcida. Você tem o próprio Ramon Rick, que entrou muito mal hoje, mas é um jogador qualificado. Só que quando você olha para o ataque do Vasco, talvez hoje o que esteja mais rendendo seja o Marino, que também não é um jogador tão qualificado. Eu digo assim, das opções no banco. Quando você vê o Nuno está numa fase tenebrosa, né, de agora. O Adson não está jogando seu melhor futebol. O próprio David, como eu falei, uma vez ele vai bem, outra vez ele vai mal. Uma vez ele vai bem e depois ele faz 2, 3 jogos que ele não consegue ser útil para a equipe. O Spinelli é um jogador muito limitado, que há muito tempo não era titular. Então, a parte ofensiva do Vasco, ela causa muito problema. Então, respondendo a sua pergunta, se o Bruno Duarte tiver condições de jogo, eu iria com Andrés Gomes, Bruno Duarte... E entraria com o Marino, assim como foi no clássico. Naquela ocasião o Marino entrou no lugar do Andrés e dessa vez ele entraria no lugar do Colídio. É óbvio que o Marino também não está no seu melhor momento, não é o jogador que o Vasco contratou que você esperava que ele fosse ser, mas pelo menos contra o Botafogo ele ajudou muito na recomposição. O melhor do Marino naquele clássico contra a equipe do Botafogo foi na parte do sem bola, que acho que hoje ele pode entregar mais que o Watson, ainda mais no jogo para fora de casa. Mas se por acaso o Bruno Duarte não tiver condições de jogo, se tiver que ir com o David mais uma vez e com o Spinelli, a situação fica mais complicada.

0: complicada. E eu vou além, Sidão. Pra mim, se fosse pra poupar jogadores, eu sei que é muito difícil, eu sei que o torcedor muito provavelmente não vai concordar comigo. Mas se fosse pra poupar jogadores por cansaço, eu pouparia na Bomboneira contra o Boca. Porque pra mim, a prioridade do Vasco, inegociável, precisa e deve ser o Campeonato Brasileiro. Então, se você for fazer um cenário que o próximo jogo é outro confronto direto, dependendo do que acontecer, a sequência do Vasco ela é muito complicada. Então, imagina o Vasco jogar, por exemplo, no Morumbis, sem o Colídio por uma lesão muscular, e vamos fazer um cenário que o Bruno Duarte não está à disposição também. Você fica com uma situação muito complicada no Campeonato Brasileiro, que já mostrou várias vezes para o Vasco da Gama e para outros times grandes, como Corinthians, São Paulo, Grêmio Internacional, que o Campeonato Brasileiro não aceita desaforo. Então, para mim, a prioridade do Vasco precisa ser o brasileiro, e se fosse para poupar jogador, eu pouparia contra o Boca, mas eu faço essa colocação, Sidão. Você poupar 3 jogadores hoje não é o ideal na minha visão, mas não é também uma justificativa para o Vasco jogar tão mal assim.
1: Bom, pra galera da Ondas, a gente vai ficando por aqui com um novo encontro marcado pra amanhã, no clássico Fla-Flu, diretamente do estádio do Maracanã. A gente segue na Litoral News, a gente segue na Manchete. Valeu pra galera da Ondas. Vamos!